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0: 9h15.
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0: 9:50.
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0: 10:25.
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11: Meu nome é Raniela, meu nome é Rafaela. Nós nascemos colada pelo umbigo. O único órgão que era junto ao mesmo tempo era o fígado. Eu sou muito feliz, muito grata. E se não fosse por ele, a gente não estaria hoje aqui, unida até hoje. Eu te agradeço por Deus ter colocado o Senhor na nossa vida e que deu tudo certo na nossa cirurgia.

0: 10:43. 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

0: 11 e 2. 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
1: Um de 30.

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0: 9:57.
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0: perfeito, a gente conta com a energia de vocês. Simbora com Diego Matos e Thiago.
1: Meia-noite 17.
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0: Meia-noite 41.
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Um site, grandes amigos, uma equipe. 2:50.

0: 3 de 24.
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0: 5:20.
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0: 5:33. 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

0: 49.
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1: 5:53.

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0: 5:59.
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0: 6:05.
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Gustavo Mioto, Cristiano Araújo, Jeitinho de Amar. Bom dia, é o PH. Alain Aladim, remédio ou veneno, hein?

0: você ouviu aí, hein? André Andrade, Samambaia, 6h58, tá chegando propaganda eleitoral gratuita, logo mais às 7h25, retornaremos, bom dia.
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Twitter, onde você analisou aí, né, as propostas de seus candidatos. Retornamos aqui com moda boa pra você e abraçando o Valdir Batista, né, que já linkou aqui no Instagram. Bom dia, Valdir, ótima terça-feira pra você também, hein? Olha quem linkou, rapaz, o Pedro Márcio, primo. É o primo do nosso Carlos Antônio Nogueira Butina. É o Pedro Márcio, meu povão apaixonado, hein? É vizinho aqui da Rádio 9 FM, na Santa Maria de Nazaré, assim como o seu Vanidal, gente boa, que também é vizinho, tá gripado, seu Vanidal, viu? Tá rouquinho, tá que nem pato rouco. Ô, seu Vanidal, né? Bom dia. 7:26 agora, PH, com muita moda boa. 37721702. Esse aí é o diretão aqui nos estúdios da Rádio 9 FM, hein? É o 629-60-005177. Esse aí é o WhatsApp, hein? É o WhatsApp pra você enviar a sua mensagem de áudio ou até mesmo escrita, meu povo apaixonado, hein? Mas vamos trazer moda boa, música que o meu povo gosta, música que o meu povo quer, hein? É o Barrerito, um ombro pra chorar.

0: um ombro pra chorar, hein? 7:30 agora, bom dia. E o PH volta já.
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0: É, PH, antes abraçando a Fernanda França, hein? Linkou aqui no Instagram, daqui a pouquinho vai curtir moda boa, Fernanda.
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Ela, né? A Fernanda França Rosa, hein? Tá linkada no Instagram. Bom dia, bom dia. É o PH abraçando você que levanta cedinho, cedinho, cedinho, hein? Ah, minha amiga dona de casa já fez o cafezinho rancheiro, hein? Eita, cafezinho bom. É o cafezinho rancheiro, meu povo apaixonado. Bom dia, bom dia, bom dia. Tamo juntos com muita moda boa. Até às 8 horas, né? Às 8 horas, Cândido Filho, Rádio Debate. Uma rádio defendendo a cidade inteirinha, inteirinha, inteirinha. E junto com ele, Roger Fernandes, o fera da comunicação. É isso mesmo, hein? Às 11, tudo do esporte pra você. É a geração do esporte no comando de Carlos Nogueira Butina. É, com a coordenação de Eusébio Ribeiro. Eusébio Ribeiro, hein? Hoje dia 22, hein, PH? Hoje dia 22, início da primavera, hein? Hoje então é o início da primavera, dia da juventude do Brasil e dia do contador, hein? É o PH, previsão do tempo, Anápolis segue 23 graus, chuva 2%, umidade do ar 49%, vento 6 km por hora. É PH, Rádio Nova FM, direção geral Carlos Antônio Nogueira Butina e o nosso patrãozinho João Pedro Nogueira, hein? Departamento comercial Eusébio Ribeiro e o nosso Ornei Carvalho, é o homem do cartãozinho Black, do cartãozinho ilimitado, é o reforço aqui da Rádio Nova FM, PH. Com muita moda boa. Ê, Valdir Batista, ó. É Renan Raí. Vem me fazer feliz. 7:36 agora. Bom dia, bom dia.

PH! Você curtiu, hein? Moda boa! Ela é Raí! Vem me fazer feliz, meu povão apaixonado! 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É, 7 horas e 39 minutos agora, 7h39. E o cantor Rick, da dupla Rick Renner, ainda continua desaparecido após o helicóptero em que viajava com o empresário Bruno Avelar perder contato nesta segunda-feira em Santa Catarina. A FAB foi acionada para realizar buscas pela aeronave que decolou de Porto Belo e não chegou ao destino previsto. É, PH. Rick postou vídeo em aeronave que desapareceu. Áudio revela a conversa de Rick antes de sumir em helicóptero. Bombeiros retomam busca por terra após sinal de celular. Tomara que encontre ele em vida, né? É o Rick, da dupla Rick Renner. 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Mais notícias a qualquer momento aqui na Rádio Nova FM. Escolta de vagalumes. Rick Renner, 7h40 agora. Bom dia, bom dia. É o PH.

0: Escolta de Vagalumes, Henrique Renner, 7h43 agora, PH, que volta já, hein? Segura aí que é rapidinho.
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PH, você ouviu, hein? Gilberto Gilmar, Aguinaldo Timóteo, os Verdes Campos da minha terra, hein? É, PH. Com essa linda canção, chegamos ao final de mais um programa de hoje. Hoje, PH, hein? Hoje, que é 22 de setembro de 2026, agradecendo primeiramente a Deus, né? Ô, meu Deus, muito obrigado, viu? Por mais uma vez estar aqui na Rádio 9 FM comunicando com tanta gente importante. Que é você, né? É você que está do outro lado com seu radinho ligado. Os internautas através de Rádios Net, pelo aplicativo aqui na 9 FM, pelo Instagram, hein? Rádio 9 FM, Anápolis, de Anápolis, Goiás, para o Brasil e mundo. Rádio São Vicente na Igrejinha, tá lá Elmar Tito Gomes, El Pequetito. E Rádio Cerrado, Alessandro Bartras. Agradecendo ao Carlos Nogueira Butina, na direção geral, departamento comercial Eusébio Ribeiro e o nosso patrãozinho João Pedro Nogueira, hein? E o Ornei Carvalho, o homem do cartãozinho Black, do cartãozinho ilimitado. Na sequência, Rádio Debate, uma rádio defendendo uma cidade inteirinha, inteirinha, inteirinha. E às 11, tudo do esporte pra você, hein? É, PH tá indo nessa, desejando a todos uma ótima terça-feira e que Deus nos proteja e nos livre de todo mal. E não tem espinheira danada, porque tem essa canção. É Jesus, hein? Ele que nos protege, nos livra de todo mal, nos abençoa, nos dá saúde, paz, alegria. Na hora das dificuldades, os problemas, é Ele. É Jesus. Obrigado, meu Deus.

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8: Hora certa. Em Anápolis, 8 horas e 15 minutos agora.
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8: Cândido Filho. Olá você, bom dia.
10: Bom dia.
8: Bom dia, agora 8 horas e 16 minutos desta bela e ensolarada manhã de terça-feira. Hoje é dia 22 do mês de setembro de 2026 e nós estamos chegando para esta edição do Rádio Debate, o seu espaço livre e democrático do jornalismo anapolino. Aqui é onde a notícia só tem um lado, que é o lado da verdade. E nisso você pode acreditar. Até às 11 horas estaremos aqui juntinhos para levar até você tudo o que anda acontecendo em Anápolis, em Goiás, no Brasil e no mundo. E como sempre, e a gente faz questão de renovar esse convite todos os dias, o Rádio Debate da Nova FM quer ouvir você, cidadão, cidadã anapolina. Vamos falar de Anápolis, esta cidade que nós tanto amamos e queremos sempre ver no caminho da paz, do bem, da justiça social, do desenvolvimento econômico, enfim, uma cidade onde o serviço público funcione verdadeiramente em favor da população. Este é o nosso propósito quando a gente assume todos os dias esse microfone poderoso da Nova FM para falar sobre as coisas e sobre as causas de Anápolis. Afinal de contas, continuamos levando adiante aquele projeto de construção de uma cidade melhor para todos nós. Mas para que isso aconteça, a população precisa participar mais da vida da sua cidade. E é por isso que a gente abre esse espaço todos os dias para esse debate, essa discussão sobre Anápolis. Anote aí então o telefone, que tem o WhatsApp, para você encaminhar a sua mensagem, pode ser de texto, pode ser mensagem de voz, que é o áudio, para você participar com a gente aqui do programa. A sua opinião, ela é muito importante para nós, sabe por quê? Porque ela pode provocar uma correção de rumos naquelas decisões antipáticas e impopulares, às vezes tomadas pelo poder público. Por isso que a sua opinião, ela é muito importante nesse processo. Meu amigo Paulo Henrique Mendes, o PH, que é o produtor do programa, tá ali, ó, prontinho para te atender. Então anote aí o telefone, o WhatsApp aqui do programa. É o 96-000-5177.
3: Repita!
8: 96-000-5177. Agora, se você quiser nos acompanhar e participar lá pelas redes sociais, fique à vontade. 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Inclusive, no YouTube tem um canal onde você pode se inscrever e acompanhar ao vivo não apenas o Rádio Debate, mas toda a programação da Rádio Nova FM. 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Portanto, sejam bem-vindos, porque às 8h20, o Rádio Debate da Nova FM desta terça-feira, 22 de setembro de 2026, já está no ar.
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1: Pois é, às 8h24 agora, começando então o Rádio Debate aqui pela Nova FM desta terça-feira, 22 de setembro de 2026, e a gente continua acompanhando as notícias, as informações vindas lá de Santa Catarina, onde continuam as buscas ao helicóptero que transportava o cantor Rick da dupla com o Renner e mais três pessoas. Esse helicóptero que desapareceu dos radares ontem, no começo da tarde, lá na região de Urubici, em Santa Catarina, e até agora, apesar dos esforços das equipes de resgate, o helicóptero ainda não foi encontrado e, consequentemente, também não sabe ainda o destino dessas pessoas, né? Essas quatro pessoas que estavam nesta aeronave, além do cantor Rick, mais três pessoas estavam, o Bruno Avelar, né? Que é o empresário, né? Pegar o piloto e um filmmaker lá do empresário lá que acompanhava também. Eles estavam lá em Santa Catarina, saíram de São Paulo ontem pela manhã, foram lá para Porto Belo, se não me engano, em Santa Catarina. De lá tinha esse deslocamento de helicóptero para uma outra cidade do litoral catarinense. E nesse trajeto aí o helicóptero acabou desaparecendo. Nós continuamos atentos aqui, qualquer nova informação nós atualizaremos para os ouvintes do Rádio Debate aqui da Rádio Nova FM. Agora 8h26. E falando sobre o momento político conturbado que o país vive, né? Muitas informações agora também circulando pela manhã, ontem à tarde, né? Muita coisa acontecendo pelo país afora. Mas antes eu queria abordar com os nossos ouvintes aqui uma situação aqui de Anápolis, né? Inclusive uma postagem aqui do Sindicato dos Médicos a respeito, do número de médicos na rede pública de saúde aqui em Anápolis, né? Anápolis perdeu muito nos últimos anos em relação a médicos na rede pública. Em 2018, Anápolis tinha 275 médicos efetivos, ou seja, médicos que haviam prestado concurso e faziam parte da rede pública do município. Isso em 2018. Agora, em 2026, ou seja, 8 anos depois, Anápolis tem 177 médicos. Ou seja, a população cresceu, a demanda cresceu e nós temos 98 médicos a menos na rede pública de saúde. Aí nos leva a fazer o seguinte questionamento. Eu tenho falado sobre isso sempre aqui no programa. Quem é em Anápolis parece, sei lá, eu acho que cegueira não é, né? Eu acho que o pessoal está enxergando muito bem. Eu acho que é uma predisposição à incompetência mesmo. Porque não é possível que não perceba a situação em que a saúde pública de Anápolis está sendo jogada. E fico triste porque na última campanha que a gente fez aqui para prefeito, a gente falava sobre essa questão da terceirização excessiva da saúde em Anápolis. E é a pergunta que eu tenho feito ao cidadão anapolino. O seu acesso à saúde, aquela garantia constitucional que você tem, lá no artigo 196, de que saúde é um direito do cidadão e um dever do Estado. Você acha que o seu acesso à saúde melhorou depois das entradas das OSs, né, para tomar conta da rede pública de saúde?
2: Não.
1: Pois é, então por que essa insistência do poder público em continuar contratando OS? Por que que não se faz concurso público, pelo menos para algumas funções específicas? Por exemplo, um município que terceiriza a atenção básica. Quer dizer, o postinho de saúde lá do seu bairro hoje é administrado por uma organização social. Pergunto para você, melhorou em alguma coisa?
2: Não.
1: Então por que essa insistência em terceirizar a saúde, em jogar o povo nessa situação tão difícil assim? Porque com quem você conversa pelas ruas da cidade, o pessoal fica chateado. O acesso a exames continua ruim, o acesso a consultas continua difícil, o acesso a alguns medicamentos continua difícil. Então ficam aí falando que a saúde melhorou demais. Melhorou aonde? Como diz aquela pergunta, melhorou aonde, ô cara pálida? Porque pelo que a gente tem sentido nas pessoas, muito pouca coisa. E estou trazendo aqui um dado, uma informação que é importante. 2018, eu não lembro qual a população de Anápolis na época, mas a gente tinha 275 médicos efetivos no serviço público do município. 2026, com a população pelo menos 20% maior, nós temos 177. E outra coisa, a tendência é a diminuição desse quadro aqui, sabe? Porque muitos estão pedindo conta, pedindo exoneração do serviço, que não suporta mais. Segundo ele, salário baixo, e para receber dá um trabalho danado. Anápolis

0: começa, o município de Anápolis começa de novo a ganhar essa fama de mau pagador. O que a gente recebe aqui de informação sobre fornecedor, prestador de serviço que não está recebendo uma grandeza, né? Pô, gente, não, nós precisamos recolocar essa cidade no trilho. É, nós não podemos ter, quando atendem Anápolis, um serviço público dessa maneira, especialmente na saúde. O que a gente fala aqui na abertura do programa é uma verdade. Uma das nossas propostas aqui é melhorar o serviço público que é oferecido para a população, que a população já é muito sacrificada quando se trata de pagamento de impostos. Custo de vida em Anápolis não tá brincadeira não, PH. Anápolis tomou um ritmo de cidade, verdadeiramente cidade grande, de custo de vida muito alto. Anápolis, que era uma cidade considerada ideal para pobre morar, daqui a pouco não tem mais lugar para pobre aqui não. Tá ficando tudo muito caro, porque a cidade vai crescendo, vai aumentando a distância. Por exemplo, para você se deslocar de casa para o trabalho, do trabalho para casa, isso tudo significa aumento. É, então a gente precisa falar mais sobre essas coisas, né? A gente precisa ter uma gestão pública, né, preocupada com essas coisas. Eu não consigo entender essa obsessão da gestão pública de Anápolis hoje, que é comandada pelo prefeito Márcio Corrêa, em tá aumentando a participação das OSs na rede pública de saúde. Né, com que interesse? Daqui para a população não tá bom, não. Se você for conversar com as pessoas lá na base, lá embaixo, você vai perceber que não tá bom. Tô te trazendo aqui um dado aqui, que isso aqui é oficial. É, não foi ninguém que me falou, não, esses dados, esses números aqui não foram inventados por ninguém. Isso aqui é um dado do Sindicato dos Médicos, do CIMEA. Em 2018, 275 médicos. Agora, em 2026, 177. São o quê? 90 e poucos médicos a menos. 98 médicos menos em Anápolis em 8 anos. Isso é preocupante. Por que que está acontecendo? Essa debandada está existindo por quê? É por causa do salário que é baixo? É por causa da maneira de contratação? É porque não está recebendo? E por que a prefeitura, já vai fazer 2 anos da gestão do prefeito Márcio Corrêa, não anunciou ainda um concurso público na área da saúde? Nenhum. Aliás, tem que equilibrar primeiro mesmo, sabe por quê? Anápolis nós continuamos pagando 2 vezes pelo mesmo serviço. A mesma crítica que eu fazia aqui na época que o prefeito era Roberto Naves. Que a gente tem que honrar o contrato com a OS, porque para contratar um OS você faz lá, né? Tem lá o seu contrato e tal, estipulando valores, duração e tudo mais. Então a gente tem que honrar esse contrato e tem que pagar o servidor efetivo, que não pode ser exonerado. Então nós pagamos o servidor, ele tem que pagar mesmo, é direito dele. E temos que pagar as OSs. Aí depois fica reclamando que a cidade está em crise financeira, que não tem dinheiro para isso, não tem dinheiro para. Não tem mesmo, não, é pagando tudo dobrado. Ou eu estou cometendo algum exagero aqui? Se tiver, por favor, fala pra gente aqui, que eu não quero ser injusto aqui nas nossas críticas, não. Continuamos pagando 2 vezes pelo mesmo serviço. Serviço de saúde de Anápolis hoje nós pagamos 2 vezes. Pagamos a OS para fazer o serviço e pagamos os servidores efetivos, que não podem ser exonerados. É como diria o senhorzinho Malta, tô certo ou tô errado? Eu acho que tá tudo errado, né? Isso aí, tá tudo errado. E outra coisa, onde o atendimento precisa chegar, que é lá na base, no postinho de saúde, parece que é nada. Então nós precisamos continuar falando mais a respeito dessas coisas, não dá mais pra poder aceitar um negócio desse, né? Às 8:33, então, gente, é uma tristeza danada. Você tem que relatar uma situação dessa, quando a gente esperava um avanço enorme, por exemplo, na saúde, e nada. Triste um negócio desse, né? Triste, né? A cidade poderia caminhar, avançar em algumas questões, não tá avançando não, infelizmente. Rapaz, o Eduardo Bolsonaro sobrou para ele, né, PH? Até que enfim foi exonerado, a bem do serviço público. Eduardo Bolsonaro, que está lá nos Estados Unidos, ele mora lá nos Estados Unidos desde o ano passado, foi demitido da Polícia Federal por abandono de cargo. O ministro da Justiça e Segurança Pública, Wellington César Lima e Silva, demitiu ontem, segunda-feira, o ex-deputado federal Eduardo Bolsonaro, que mora nos Estados Unidos desde o ano passado. Ele foi demitido do posto de escrivão da Polícia Federal por abandono de cargo. Quando ele era deputado, estava licenciado para poder exercer o mandato. Aí depois saiu, foi para os Estados Unidos, perdeu o mandato de deputado e, consequentemente, tinha que ter se representado ao serviço. Não se representou, continuou morando nos Estados Unidos, trabalhando contra o Brasil. Patriota que trabalha contra a pátria, nunca vi isso na minha vida. É, e agora prevaleceu o bom senso, né? Porque se você né? Tem o servidor, ele não tá indo pro serviço, ele tem que fazer o quê? Ué, tem que saber o motivo. Ele não votou nem explicou, por isso foi exonerado. Eduardo Bolsonaro deixou o Brasil no primeiro semestre de 2025 e se mudou para os Estados Unidos. Lá ele trabalha para jogar o governo do país contra a gestão do presidente Lula. Filho do ex-presidente Jair Bolsonaro, ele teve o mandato de deputado federal cassado em dezembro do ano passado. Então, para poder finalizar essa história aqui, o Eduardo Bolsonaro, ele foi demitido a bem do serviço público. Não estava trabalhando, preferiu morar nos Estados Unidos, abandonou o cargo de escrivão da Polícia Federal e por isso ele foi exonerado. Claro, não tinha como o governo também tomar uma outra atitude. Daqui a pouco vão reclamar que é perseguição. É, uma perseguição como? Foi escolha dele, ele preferiu continuar morando nos Estados Unidos, não se representou ao serviço, e o serviço público tem regras, tem normas, tem leis que precisam ser cumpridas. Não se representou para trabalhar, ué, nós vamos ficar pagando servidor aí sem ele fazer nada? Não, ué. Então o governo nesse ponto aí, acho que, né, agiu certo, agiu direitinho, né? Então é isso aí, o Eduardo Bolsonaro não pertence mais aos quadros lá da Polícia Federal. 8:35. Pegar, rapaz, e você imagina a situação do Daniel Forcarlo na cadeia, né? Ele disse que vai denunciar, disse, vai falar algumas coisas sobre alguns ministros aí, se eles não soltarem o pai dele logo. Ele tá incomodado, né? Claro que tá preso, mas também especialmente pelo pai dele que continua lá na Papudinha, na cadeia lá em Brasília. Já mandou até um ultimato lá para os ministros do STF. Diz que vai fazer muitas revelações se eles não soltarem imediatamente o pai dele. Agora ele tem uma outra expectativa aqui, que é a seguinte: Forcarlo aposta na vitória de Flávio Bolsonaro para anular o processo e sair da cadeia. A expectativa dele é essa, é do Flávio Bolsonaro ganhar a eleição e aí ele sair da cadeia, o pai dele sair da cadeia também, todo mundo sair da cadeia lá, né? O ex-banqueiro Daniel Forcarlo aposta em uma eventual vitória eleitoral de Flávio Bolsonaro e em divergências internas no Supremo Tribunal Federal para tentar anular as investigações do caso Master e deixar a prisão. Enquanto a defesa aguarda o momento oportuno para pedir a nulidade do processo judicial, em meio às tensões entre ministros da corte, o processo de liquidação do Banco Master já conseguiu rastrear e congelar ativos bilionários no Brasil e no exterior, atingindo cerca de 60% do passivo total para pagamento dos credores. Olha que maravilha. Estão conseguindo achar uma boa parte do dinheiro que foi colocado no Banco Master, e esse dinheiro, claro, vai servir para fazer a devolução, fazer o pagamento aos credores do Banco Master. Ainda bem, né? Mas 40% ninguém viu, ninguém sabe onde está. Por enquanto, em torno de 60% já foi recuperado. Olha só. Flávio Bolsonaro é o único candidato à presidência envolvido diretamente no caso, por ter pedido e recebido dinheiro do ex-banqueiro, enquanto laranjas de Forcarlo disputam na justiça americana os fundos bloqueados por empresas de rastreamento. Olha só, os laranjas dele estão lá nos Estados Unidos tentando pegar o dinheiro lá para poder ver se salva alguma coisa. Então, gente, a esperança do Daniel Forcarlo é que o Flávio Bolsonaro ganhe a eleição para poder se livrar da cadeia. Você já pensou? É um presidente da república ter que essa disfarçatez de tirar da cadeia quem cometeu crimes, especialmente um crime contra a economia popular, lesou muita gente. As contas que eles fazem é que esse esquema aí do Banco Master deve ter desviado pelo menos 50 bilhões de reais. É o total do prejuízo de quem colocou dinheiro lá no Banco Master. E agora, o Daniel Forcarlo tá na expectativa do Flávio Bolsonaro ser eleito presidente da República para ele ser anistiado desse crime. Para o pai dele, o Jair Bolsonaro, ser anistiado do crime da tentativa de golpe também. Quer dizer, vai colocar muita gente aí na rua, né? Pois é, agora 8:38. E para finalizar aqui, deixa eu falar um assunto aqui, pegar a respeito aí da. Rapaz, esse ministro também, o Cássio Nunes Marques também, hein? Rapaz, tá se revelando. Né, em vez de ministro do STF, um grande lobista lá na alta corte, lá em favor do Daniel Forcarlo. Olha só o que foi publicado na imprensa de ontem para hoje. Contrato de 427 milhões de reais expõe seletividade no caso Master. Documentos da Polícia Federal enviados ao STF revelaram um contrato de advocacia de 427 milhões de reais ligado à chamada turma do KN. KN, que vem ser uma expressão usada em mensagens para identificar pessoas próximas ao ministro Cássio Nunes Marques, a turma do KN, do Cássio Nunes. O acordo previa honorários de 5% sobre possíveis ganhos em 12 processos que poderiam liberar, olha só, pasmem os senhores, esses contratos poderiam liberar 8,5 bilhões de reais em precatórios de interesse de Daniel Vorkaro. Ou seja, o banco do Vorkaro, o Banco Master, ia comprar esses precatórios por uma mixaria e ia lucrar essa montanha de dinheiro. Para isso, contratou um escritório ligado lá ao ministro Cássio Nunes Marques, que poderia render até 427 milhões de reais. Eita, pô, esse povo é honestidade a toda prova. As mensagens citam o desembargador Nilton Ramos e sua esposa, a advogada Camila Ramos, além de supostos pedidos atribuídos a Nunes Marques. Você já observou aqui que esse pessoal, tu tem algum contato sim, tu tem mulher que é dona de escritório de advocacia, tem algum filho que é dono de escritório de advocacia, sempre tem algum escritório de advocacia. Aliás, é até bom saber disso, né? Quando você precisar de alguma coisa no STF, se você tiver que conversar com algum ministro, o senhor me indica algum escritório para poder contratar, porque parece que todos eles têm, né? Todos, né? Todos eles têm um escritório de advocacia ligado a ele. Será por quê, né? Não, Condim, pelo amor de Deus, isso é só coincidência só, né? A revelação impõe uma comparação inevitável. O contrato de 131 milhões de reais entre o Banco Master e o escritório da esposa de Alexandre de Moraes foi tratado como um dos maiores escândalos da República. Agora aparece um acordo mais de 3 vezes superior, envolvendo pessoas apontadas como próximas a outro ministro do STF. Então, o ministro Cássio Nunes Marques é outra explicação que ele vai ter que dar, né? Mas também é um ministro, né, que contrata garota de programa por 10 mil reais e ainda não paga. Daniel Vorkaro teve que pagar até garota de programa pra esse ministro aqui. Você vai esperar mais o quê?
1: Olá!
0: Me perdoa a expressão, mas o STF virou mesmo o quê? Não vou falar o nome não, né? Porque é muito feio, né? Muito feio. Mas virou isso mesmo aí. Certo? Um ministro do STF. Rapaz, ele contratou uma garota de programa, 10 mil reais, e não pagou. E não pagou. O Daniel Vorkaro teve que mandar o pessoal lá dele pagar os 10 mil reais. Vem cá, uma pessoa, uma figura dessa pode ser ministro do STF? Não. É a mais alta desmoralização que a gente poderia esperar desse Supremo Tribunal Federal. Gente, precisa, como diria Boris Casoy, precisa passar aquilo ali a limpo. Aliás, eles poderiam ter, pelo menos, nos fazer um favor, essa cambada aí, é pedir licença, vai pra casa. Eu não tenho mais condições morais de ser ministro do STF. Eu não posso julgar ninguém. O Alexandre de Moraes continua lá, determinando inclusive prisão. Ontem parece que ele determinou a prisão de um dos envolvidos lá no 8 de janeiro. Eu deveria pelo menos se abster desse tipo de decisão.

0: determinou a prisão de um dos envolvidos lá no 8 de janeiro. Ela deveria pelo menos se abster desse tipo de decisão. É que moral ele tem para poder mandar prender alguém hoje? Depois do que ele fez lá com o ministro do STF. Ah, não, ajuda nós aí. Agora o Cássio Nunes Marques vai ter que explicar também a contratação desse escritório de advocacia aqui. É 427 milhões poderia render esse contrato. Mas para isso tinha que conseguir lá nos processos lá liberar naqueles precatórios 8 bilhões e meio de reais. Ia receber 427 e liberar um monte de dinheiro lá pro Banco Master do Daniel Vorcaro. E assim caminha a humanidade. 8h43, tá na hora do intervalo, né, PH? Sai daí não, porque daqui a pouco a gente volta. Tem muito mais ainda hoje aqui no Rádio Debate pra você.
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3: Hora certa. Em Anápolis, 8:48. Cândido Filho. De volta aqui com o Rádio Debate, o seu espaço livre e democrático do jornalismo anapolino. Quer participar com a gente? Fique à vontade. Aliás, sua opinião ela é muito importante para nós, sabe por quê? Nós continuamos trabalhando aquele projeto de construção de uma cidade melhor para todos nós. E para que isso aconteça, a participação do nosso povo é fundamental. Sabe por que a sua opinião é importante? Porque o seu posicionamento, a sua crítica, ela pode provocar uma correção de rumos naquelas decisões antipáticas, às vezes impopulares, tomadas pelo poder público. Se você ficar quietinho aí no seu canto, nada vai acontecer. Ou melhor, vai acontecer, você vai continuar recebendo essas decisões que às vezes contrariam o seu interesse. Agora, se você participar mais com a sua opinião, com a sua crítica, a gente pode provocar essas correções de rumos. Aliás, poder público precisa funcionar em favor da população. Nós é que mantemos essa máquina gigantesca e através do pagamento dos nossos impostos. Então, o público, né, as pessoas precisam ser melhores tratadas pelo poder público. E esse é o nosso propósito aqui nesse programa todos os dias. Anote aí, então, o WhatsApp aqui da produção do programa, para que você encaminhe a sua mensagem, pode ser de texto, pode ser de voz. Importante é a sua opinião e você participar aqui com a gente. Meu amigo Paulo Henrique Mendes, o PH, que é o produtor do programa, tá ali, ó, prontinho para te atender. Então anote aí o telefone. É o 96-000-5177.
4: Repita!
3: 96-000-5177. Se você preferir nos acompanhar e participar lá pelas redes sociais, fique à vontade. Nós estamos também lá no Instagram e no YouTube. Basta você, lá naquela lupa onde você faz a pesquisa, você vai clicar, aí você vai escrever assim, ó, Rádio Nova FM Anápolis, aí você vai nos encontrar por lá. Será um prazer enorme compartilhar esse espaço de democracia e de muita informação com todos vocês. 8:50, BH.
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3: E com muito prazer, nós estamos recebendo nesta manhã, aqui no estúdio do Rádio Debate, a presença do Dr. Sebastião Felizmino. Ele que é advogado, é cidadão anapolino e está à frente de um projeto social muito interessante e que vai contribuir muito com Anápolis, especialmente com aquela população neurodivergente, aquelas pessoas que têm o transtorno do espectro autista, que a sociedade organizada precisa se mobilizar mais mesmo, porque às vezes apenas com iniciativas do poder público a gente não vai conseguir atender toda essa população. Então é preciso mesmo, né, tomar esse tipo de iniciativa que foi tomada pelo Dr. Sebastião, que é a criação do Instituto Evolari, que aliás já existe há algum tempo. Sobre o trabalho dele e sobre as suas causas, os seus objetivos, é que nós vamos conversar a partir de agora. Sebastião, muito obrigado por ter aceitado o nosso convite, ter vindo aqui falar com a gente. Bom dia.
5: Bom dia. Obrigado, Cantinho, obrigado ao Rádio Debate, o PH aqui na Sonoplastia. Já tive a oportunidade de conhecê-lo e o Cantinho pela primeira vez.
3: Oh, prazer.
5: E também aos nossos ouvintes e até mesmo telespectadores que tá do outro lado, Instagram, YouTube, etc.
3: Sempre,
5: né?
3: Graças
5: desejar
3: a Deus.
5: Uma boa semana para todos e tudo. E agradecer por mais essa oportunidade de deixar as portas abertas para nós podermos divulgar um pouquinho do nosso trabalho
3: que é
5: e nosso evento.
3: Que é muito importante, justamente. Aliás, Sebastião, me conta sobre a origem, como é que nasceu essa ideia da criação do Instituto Evolari, que é uma instituição que hoje já tem um respeito enorme por parte da sociedade anapolina. Onde é que tudo começou mesmo, hein, Sebastião?
5: Candinho, muito importante as pessoas saberem as procedências, os princípios, né? Em 2017, já existe o CNPJ do Instituto Evolari.
3: Correto.
5: Já fazia um trabalho social, né? Mas um trabalho que não tinha muita visibilidade.
3: Uhum.
5: O ano passado eu assumi a presidência de forma que a gente resolveu virar a chave.
3: Isso.
5: Vamos trabalhar agora com saúde.
3: Uhum.
5: Mas já existia esse trabalho social desde 2017. Já
3: olha,
5: 9 anos, 8 anos que
3: então
5: nós estamos completando já de existência.
3: Tá certo. Já.
5: E o trabalho hoje está sendo focado, como você bem colocou, as crianças, né? TDAH, deficiência intelectual, o autismo. Essas crianças é o nosso trabalho, é o nosso foco. E claro, consequentemente, também as famílias.
4: Já tem um atendimento a essas famílias, a essas pessoas hoje em dia? Qual que é o público que vocês conseguiram atingir até agora, hein?
5: Nesse momento, nós estamos com um espaço muito pequeno. Uhum. Nós estamos atendendo dentro do Shop Center, que é Rua 15 de Dezembro, número 158, sala 36, no Shop Center em Anápolis, Goiás.
4: Sim. Então, fica ali entre Engenheiro Portela e a 15 de Dezembro.
5: De frente a Riachuelo. Vamos fazer comercial deles.
4: Isso.
5: Entrou ali,
4: saiu do outro lado.
5: Mas, em resumo, é no centro da cidade, um espaço pequeno para nossas instalações. Como você bem perguntou, Candinho. Hoje nós temos 45 atendidos diretamente.
4: Olha.
5: Nós temos 90 na fila de espera, 92 famílias ou CPFs, como queira.
4: Sebastião, não quero te interromper, como diria Jô Soares, saudoso Jô Soares, já interrompendo. Quer dizer, é uma demanda sempre crescente, né? Olha, atende 45, tem 90 na fila lá esperando, né?
5: E depois que a gente conseguir suprir esses 90, pode ter certeza que poderão aparecer mais. E nós não somos, deixar bem claro, Candinho, nós não somos concorrente de nenhum ente do terceiro setor.
4: Não, é bom ficar bem
5: nós
4: claro.
5: Nós estamos isso, aqui para somar.
4: Claro.
5: E diminuir aquela fila que estão também nas outras ONGs, associações, instituições aqui em Anápolis. Então nós estamos aqui para somar e poder dar uma qualidade de vida para essas famílias que muitas vezes o Estado, a União, o município, ele tem às vezes a intenção, tem condições de ajudar, mas não sabe aonde e como. E nós do terceiro setor, que somos Miroski, que é chamado, conseguimos ir lá sendo um braço da União, do Estado e do município. E para finalizar, dentro desses 45 CPFs atendidos hoje, 90 na fila de espera, eu tenho que vangloriar e agradecer também esses 19 voluntários que o Instituto Evolari tem hoje.
4: Valeu.
5: O Instituto Evolari só tem esse nome, graças a Deus, por a questão dos nossos voluntários. Se não tivessem eles, nada feito, Candinho.
4: Porque não dispõe de recursos para poder pagar ali, às vezes, as pessoas para estarem ali todos os dias e tal. Tem que contar mesmo com esse trabalho dos voluntários, né?
5: Exatamente. Então, eu gostaria de aproveitar o ensejo que a gente tocou nesse assunto e conclamar aquelas faculdades, aqueles profissionais que às vezes estão em casa ociosos, um pedagogo, um musicoterapeuta, um psicanalista, um nutricionista, um psicólogo, um psicopedagogo, que esteja nos ouvindo agora, nesse momento, olha, só posso disponibilizar duas horinhas no dia, que não vai ter nenhum prejuízo para você.
4: Tranquilo.
5: E muito pelo contrário, quando você disponibiliza duas horas, nós teríamos atendido ali 4 famílias.
4: Eu acho importante essas iniciativas do terceiro setor, viu, Sebastião, porque a gente sempre fala isso aqui. Às vezes o setor público, como você bem disse aí, tem até vontade, tem algum programa, algum projeto e tal, mas não consegue atender na sua plenitude às necessidades dessas pessoas. Daí a importância dessas iniciativas da sociedade civil organizada, né? Acho que é muito importante.
5: Sem dúvida. Vamos pegar um exemplo, Candinho? Se nós pegarmos o ProUni, por exemplo, ele surgiu do terceiro setor.
4: É bem lembrado.
5: E foi convertido nacionalmente. Todos são contemplados, independente dos 27 estados que nós temos. Então, aqui o nosso trabalho e os outros colegas também que trabalham como terceiro setor pode desenvolver projetos que podem servir nacionalmente. A pessoa se surge daqui de Anápolis, um projeto que atenda, abraça toda a comunidade no Brasil.
4: Pois é, vai
5: que
4: ser
5: bênção, hein?
4: Maravilhoso. Aliás, por falar em demanda, vocês atendem lá hoje com essas 45 pessoas e com 90 na fila. Isso significa que vocês precisam de uma sede maior e tal. Tem algum projeto aí para poder fazer essa construção, para poder fazer essa migração?
5: Temos sim. Nós conseguimos, é de extrema relevância a sua pergunta. Nós ganhamos um terreno de 567 metros quadrados no bairro São José para a nossa construção da nossa sede.
4: Ah, então já fica ali na região do IAPC, então.
5: Exato. Por esse motivo, nós estamos realizando um evento, que já nós falaremos dele, no IAPC, nesse próximo domingo, para dar mais visibilidade para as pessoas entenderem o que é isso, um Instituto Evolari, trabalha com o quê, do que se trata para aquela comunidade. Então, o que que ocorre? Com o ganho desse terreno, já foi uma mão na roda, vamos usar a expressão.
4: Isso.
5: Num segundo momento, ganhamos a demolição. Porque antes, antigamente, não era chamado Forró do Jó.
4: Ah, sim, lembro
5: Forró
4: muito
5: do
4: bem.
5: Jó, Forró é extremamente Jó. Conhecido ali, então a gente não pode desvincular.
4: Início dos anos 2000 ali, rapaz, muito famoso Forró do Jó.
5: Exatamente, ou mais, se brincar até mais anos, pelo a história que o pessoal conta. Então, temos aquele espaço, nós conseguimos a demolição, já passamos para um tal de plano altimétrico. Que é
4: plano
5: chamado...
4: altimétrico.
5: É o topógrafo que vai para nivelar. É umas palavras difíceis,
4: pois
5: né?
4: É.
5: Mas de qualquer forma, a gente tem muito a agradecer a Deus para ampliarmos esses atendimentos. Hoje nós estamos com 45. A nossa estimativa, Candinho, é aproximadamente de 160 a 195 atendimentos diário.
4: Entre 160 e 195.
5: Diário a nossa estimativa, porque serão salas.
4: Vocês vão passar de 45 para de 160 a 195.
5: Diário.
4: Diário.
5: Né? Porque esses 45 eu não digo que é diário, porque nós dependemos muito do voluntariado.
4: É.
5: No futuro, se Deus quiser, a gente converte essas pessoas que estão conosco desde o início em CLT.
4: É, justamente.
5: Aí as coisas mudam.
4: Começam a
5: caminhar, ser voluntário e passa a ser efetivo, aonde você vai chegar lá 8 horas da manhã, um exemplo, até 18 horas, vai estar tendo atendimento.
4: E
5: a coisa muda.
4: Muda completamente. E é aquela pergunta que não quer calar, né? Você disse aí, Sebastião, que vocês já ganharam o terreno, vai ter também a demolição, agora naquele local vai ter que ser levantado um novo prédio, uma nova edificação e tal. E aí esse dinheiro virá de onde?
5: Exatamente. Aquelas pessoas que estão nos ouvindo, benfeitores, apoiadores, patrocinadores, que dê um voto de credibilidade para nós, que a maioria são empresários e também a gente tem aquelas pessoas que estão nos ouvindo do outro lado, que gostaria de estar fazendo uma doação.
4: É.
5: Não só física, como nós estamos falando, de um voluntariado, mas também financeiramente. Olha, eu não posso ir, mas o que eu posso fazer para contribuir?
4: É.
5: A gente vai deixar aqui depois o nosso canal de contato direitinho. E outra coisa, quando entrar dentro do nosso Instagram, vai ver um pouquinho de transparência do nosso trabalho. E outra coisa mais importante, nós também devemos satisfação ao Ministério Público, ao Juizado da Infância e Juventude. Então, a gente não está aqui para brincar com ninguém.
4: Quer dizer, e outra coisa, todo e qualquer recurso que for doado, que vocês conseguiram, isso tem que ser prestado contas direitinho e tal.
5: Tanto é que hoje nós temos... Até falando sobre a questão, olha o parênteses que eu vou entrar aqui.
4: Olha aqui.
5: Parabenizar hoje a todos os contadores. Hoje é dia do contador.
4: Hoje é dia do contador?
5: É, hoje é dia do contador, Candinho.
4: Parabéns,
5: viu,
4: meu.
5: PH? Hoje é dia do contador.
4: Olha, rapaz. Olha. Vanderlei, Janaína, parabéns pra eles, né, PH, né? Deve estar ouvindo a gente.
5: Não, são uma benção. Nossos contadores, eu também sou contadora já há alguns anos,
4: dá
5: né?
4: Conta aí,
5: primeiro.
4: Já.
5: Mas, vamos.
4: Também.
5: Também mais contadores. Janice, como é que.
6: Início da primavera hoje.
5: Isso, início da primavera.
4: É.
5: E aí, o que acontece? Nessa prestação de conta, nós temos a nossa contabilidade, o nosso balanço, o nosso balancete, o nosso DRE. Quem é contador, essas linguagens, tudo que eu falei,
4: sabe,
5: ele sabe. Ele sabe quem é, não precisa do público saber.
4: Justamente.
5: Mas é uma prestação de conta, porque a gente precisa trabalhar com transparência.
4: É, preciso mesmo. Agora, esse projeto de construção, você já tem um terreno, vai ganhar demolição, essa construção em si, tá faltando o que para que vocês iniciem?
5: Precisamos da ferragem, por exemplo, o material, todo necessário para a construção.
4: Se a pessoa, eu tenho material de construção aqui, eu posso doar lá para a obra? Pode também, se de repente quiser doar material, em vez de dinheiro, eu não tenho dinheiro, mas tenho material aqui, por exemplo, que sobrou de uma construção que eu tava fazendo ali, eu posso fazer a doação? Vocês vão receber também esse tipo de doação? Sebastião?
5: Candinho, mas que bênção, essa é uma expressão maravilhosa. Uma madeira, às vezes, que você precisa para um encaixotar, fazer a estrutura ali do alicerce, ou até mesmo uma viga, eu preciso da madeira, eu preciso da ferragem, eu preciso do concreto, eu preciso do tijolos, como a gente já ganhou um caminhão, 5 mil tijolos, um colega já nos doou de imediato, entende? Então, aonde tiver, nós damos um jeitinho de buscar. Nós estamos com um caminhãozinho lá, à disposição para isso. Olha, eu quero doar. O Candinho fez uma doação de 5 sacos de cimento.
4: Não, eu vou lá buscar.
5: Vou lá buscar, não precisa pagar o frete aonde tiver.
4: Olha,
5: ganhamos agora recentemente duas cadeiras de roda, uma de banho e uma cadeira de roda normal. Olha. Em Goiânia, saí daqui 5:30 da manhã com a Kátia, que é a minha esposa, que é pedagoga, musicoterapeuta, né? Uhum. Saímos 5:00 da manhã, 8:00 da manhã, eu estava trabalhando já aqui em Anápolis. Olha. E fomos lá buscar. Então, doação, de onde vier, ela é muito bem-vinda.
4: Já pode fazer a doação já?

0: doação, de onde vier, ela é muito bem-vinda.
1: Já pode fazer a doação já?
0: Já pode. Nós vamos passar os contatos direitinho.
1: Por favor.
0: Nós estamos enrolando aqui num bom sentido.
1: Mas eu queria que você passasse o contato, depois a gente repete, inclusive, que se de repente, inclusive, alguém quiser se manifestar, quiser fazer uma doação, pois fique à vontade. Pode passar os contatos, Sebastião.
0: 62-99409-2612.
1: Então vamos lá de novo.
0: 62-99409-2612.
1: Maravilha.
0: E tem o Instagram também, né?
1: É, qual que é o endereço lá no Instagram, Sebastião?
0: Olha, o nosso endereço da sede, o Instagram é @InstitutoEvolari. Esse é o Instagram.
1: Esse é o Instagram. E o endereço?
0: Rua 15 de dezembro, número 158, sala 36, centro, Anápolis, Goiás. Então, será uma satisfação muito grande alguém chegar lá de relâmpago.
1: É.
0: Um empresário quiser conhecer as instalações in loco.
1: Que maravilha.
0: Para me saber. Para nós será uma satisfação.
1: Tá certo. É, Sebastião, me permita aqui um intervalo rapidamente aí. Né? Ali, a nossa Rebeca Romero está mandando um abraço para o Sebastião, né? Conhece já bastante o trabalho dele também. A Nádia Pereira da Silva ali acompanhando o programa, as pessoas acompanhando pelo Instagram e também pelo YouTube. E a gente tem que fazer um horário agora, sabe, um intervalo agora, sabe por quê, Sebastião? Nós temos o horário eleitoral, mas não saia daí, porque daqui a pouco a gente volta. Tem muito mais ainda hoje aqui no Rádio Debate para você.
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1: Hora certa. Em Anápolis, 9:08 agora. Cândido Filho. E continuamos aqui no estúdio do Rádio Debate da Nova FM com o Sebastião Felizmino. Ele que é o presidente do Instituto Evolari, uma instituição que tem feito um trabalho importantíssimo em Anápolis, apesar das dificuldades, mas tem enfrentado essa luta diária, que é cuidar das pessoas neurodivergentes. É uma iniciativa que precisa ser tomada pelo terceiro setor, mas precisa ter também a colaboração do setor público. Afinal de contas, essas pessoas também fazem parte da nossa comunidade, da nossa população, e precisam ter mais apoio nesses cuidados que nós precisamos ter com essa parcela da população. E quando eu falo, Sebastião, da participação do poder público, é porque às vezes, apesar da boa vontade, a gente não vê assim iniciativas mais concretas sendo tomadas pelo poder público. Políticas públicas, por exemplo, para chegar para essa população. Eu acho que é uma coisa, é um assunto que a sociedade precisa também acordar para isso, não, Sebastião?
2: É verdade, porque sem esse apoio, Candinho, é impossível nós realizarmos e concretizarmos. Lembrando que um deputado, um senador, um vereador, ele foi eleito pelo povo.
1: Justamente.
2: O mandato dele é um representante, ele tem uma, vamos dizer assim, uma outorga que seja do poder das pessoas públicas que
1: justamente
2: estão ali, não só do poder público, mas das pessoas que votaram e acreditaram.
1: E eles, quem já descobriram, votam, eles já descobriram vocês, a do Instituto Evolar, já chegou alguma coisa deles por lá?
2: Já tiveram oportunidade, algumas pessoas, de baterem na nossa porta, mas no momento a gente está nesse período de transição, ainda não posso ajudar e tal, algumas coisas, mas independente disso, nós estamos entregando. Eu vou confidenciar algo agora, só para nós termos uma ideia, Candinho. Chegou uma criança lá, aonde ele não conseguia fazer uma perninha do A, do O, e uma criança autista, com 12 anos de idade. Hoje, estudando no Colégio Militar, através dos nossos profissionais, ele é um alamar.
1: Olha aí.
2: Dentro do Colégio Militar.
1: Alamar é aqueles que se destacam lá, né?
2: Exatamente. Então, muitas vezes o que precisa é só uma atençãozinha especial. A gente tá ali como um reforço, ele estuda, ele tem a sua carga horária no Colégio Militar, aquele horário, seja vespertino ou matutino, como queira, mas de qualquer forma o Instituto Evolado tá lá para reforçar e ver as qualidades dele, trabalhar em cima. O que ele precisa é exatamente isso.
1: Desse apoio.
2: E tem alguns estudos, tem alguns relatos de crianças com autismo, TDAH, que muitas vezes sofria bullying dentro de sala de aula e tal.
1: É isso, demais.
2: Se destacam demais na nossa sociedade hoje, às vezes numa questão de um computador, uma pintura, na música, tocando um teclado, tocando algum instrumento. Porque você fala assim, era TDAH.
1: Pois é, não, porque são pessoas que têm uma sensibilidade muito aguçada em determinadas situações, né? Precisa
2: isso. Faz o diferencial de muitos de nós que estamos aqui conversando, que pensamos que somos o bambambam, e não somos. Eles têm essa habilidade que faz um grande diferencial. Eu não sei pintar uma tela, talvez você não saiba,
1: não sei.
2: Mas você coloca na mão dele a visão que ele tem, é totalmente diferente. Mas
1: por isso é que esse apoio, Sebastião, é importante, porque se essas pessoas não tiverem esse estímulo, porque muita gente tem esse pessoal dessa população como pessoas totalmente improdutivas, que não contribuem em nada e tal, e pelo contrário, elas podem ser muito úteis, se forem estimuladas para isso, né?
2: Vamos falar de uma dignidade e um projeto do nosso trabalho, que não estamos inventando a roda. O que a gente precisa é colocar em prática. Imagina o Candinho, o PH, chega no supermercado. Eu preciso fazer o quê? Acondicionar aquela minha compra. Será que ele não dá conta de fazer, um jovem sendo bem treinado e preparado para o labor?
1: Dá conta e vai fazer bem feito.
2: Quando você esquece o seu carrinho lá na compra, lá no estacionamento, ele não consegue colocar e guardá-lo direitinho? Quando as suas prateleiras, você orientando ele dentro da limitação, ele não consegue organizar as prateleiras? Tão bom a gente chegar no supermercado, tá tudo ali nas suas gôndolas, tudo certinho no local. Eles conseguem fazer. E acima de tudo, tem um salário, dignidade
3: para essas pessoas.
2: Não justamente. Só ele, para a família também. Então, essa visão que a gente precisa ter, não é nada demais, Candinho.
1: É. Uma outra coisa também que eu sempre falo aqui no programa, sempre que eu recebo convidados para poder falar sobre esse assunto, ainda bem que a sociedade evolui, mais conhecimento vão chegando para as pessoas, que é aquilo que o Sebastião abordou aqui agora há pouco, eu sempre falo isso aqui no programa. Imagina, gente, há 15, 20, 30 anos atrás, o tanto dessas crianças que sofreram bullying, foram incompreendidas, por exemplo, no ambiente escolar, até pela própria família. Ah, você não adianta explicar, porque você é burro, você não aprende e tal. E essas pessoas, gente, que têm a dificuldade de assimilar em alguma situação, o tanto de bullying que essas pessoas não devem ter sofrido, fico com dó, muita pena daqueles que tiveram que frequentar a escola há 20, 30 anos atrás, né, Sebastião? O tanto que essas crianças não devem ter sofrido com esse tipo de bullying, né?
2: Não, você...
1: Porque o senhor já deve ter passado por alguma situação assim.
2: Você lembrou aí coisas maravilhosas. E hoje são pessoas que estão na nossa sociedade extremamente produtivas.
1: Justamente.
2: E fala, ó, já passei por essa situação, né? E principalmente uma expressão pesadíssima, quando a própria família fala.
1: Não pode ser assim.
2: Vai depreciando e tirando o estímulo daquela criança, daquele jovem. E muito pelo contrário, a gente precisa trabalhar a família também.
1: E ainda bem, né, Sebastião, que com o passar dos anos, né? A gente foi tendo assim mais conhecimento e tal, fomos sendo melhor informados a respeito disso e hoje já diminuiu bastante. Não significa que não exista, mas em menor número, né? Infinitamente do que de épocas passadas aí. Então, quer dizer, pelo menos isso já melhorou, né? A sociedade tem um pouco mais de informações sobre isso, né?
2: Essa conscientização exatamente nesse espaço que o Rádio Debate está nos dando aqui. Muitas vezes a pessoa passa a olhar pelo outro lado também. Né? Não fica aquela visão só única e exclusivamente, como se eu fosse o dono da verdade e não poder respeitar o outro lado também. Lembrando, essas pessoas, nós não estamos falando aqui que elas são também os bambambãs, não. Né? Essas crianças neurodivergentes, esses adolescentes e tal. Não é isso, não. A gente quer dizer o seguinte, vamos respeitar as limitações deles. É isso que a gente está aqui falando. Então a gente precisa valorar muito isso aí. E tudo é uma questão de cuidado.
1: Quando a gente pede mais atenção também, Sebastião, por parte do poder público, é porque está aumentando a população neurodivergente. E não é só no Brasil, esse é um fenômeno mundial. Tem uma estatística aí que eu não sei qual é a fonte e tal, mas me chegou e eu fui averiguar como informação e tal. Aqui no Brasil hoje, cada 36 crianças que nascem, pelo menos uma tem o transtorno do espectro autista.
2: Exatamente.
1: E já não estamos nem contando TDAH e outras
2: patologias, doenças, né?
1: Outras patologias e tal. Mas quer dizer, e a tendência é de um crescimento cada vez, né, mais consistente dessa parte da população. Então o poder público tem que se condicionar melhor também, não apenas criando políticas públicas próprias, mas apoiando o terceiro setor para que realmente encampe essa luta, essa ideia de trabalhar por essa população. Né?
2: Maravilhosamente bem.
1: Né?
2: Se eles conseguem nos ver como uma pessoa útil à sociedade, à comunidade, pode ter certeza que aquele trabalho de um senador, de um deputado, de um vereador, será reconhecido.
1: Será reconhecido.
2: Será reconhecido porque é uma classe vulnerável, é uma classe carente e a maioria são pessoas de poder aquisitivo muito baixo. Então elas carecem dessa atenção.
1: Agora, Sebastião, uma dificuldade que muitas famílias hoje enfrentam é com relação ao laudo para poder atestar, né, o TDAH, transtorno de espectro autista e tal, porque é um laudo multiprofissional, ele é elaborado por vários profissionais. E um profissional, se você não dispõe dele na rede pública, em algum instituto, você tem que pagar e é muito caro. E aí esbarra na falta de recursos dessas famílias. Não é uma outra questão também que o Estado tem que resolver, não? Que o poder público tem que resolver também, não?
2: Precisaríamos. Lembrando o seguinte, cada instituição, cada ONG ou cada terceiro setor, ela pode desenvolver projetos.
1: Isso.
2: E geralmente os projetistas também não são pessoas baratas. Não são.
1: Não.
2: Hoje, a nossa realidade, nós não temos recurso, seja ele privado ou seja ele público. Não temos. Então, o que que ocorre? Geralmente, esses profissionais, como bem falou, Candinho, multiprofissionais, eles recebem por esse trabalho. E muitas vezes fica ali 45 dias, 60 dias, no mínimo, para dar um laudo, pelo menos um direcionamento aonde aquele atendido, ele precisa de determinados profissionais ali. Isso. Às vezes precisa de um musicoterapeuta, às vezes precisa de um pedagogo, precisa de um psicólogo. E através dessa avaliação neuropsicológica que é constatado. E não é barato, como você próprio colocou.
3: É.
2: Então tem muitas famílias que não tem condição, mas o poder público, como nós estamos colocando, eles têm possibilidade de soltar algum recurso, uma emenda.
1: Eu acho que eles poderiam montar, então, equipes multiprofissionais, né? Por exemplo, poder público manter algumas equipes montadas, formadas, à disposição dos institutos, das organizações do terceiro setor. Porque aí você já teria, inclusive, uma equipe já ali disponível para poder fazer esse trabalho para quem especialmente não pode pagar. Eu acho que é uma obrigação do poder público atender essa parcela.
2: Essa ideia aí é excelente. Não tenha dúvida disso. Agora, quem poderia responder com maior propriedade é aquele pré-candidato, aquele candidato. Olha, vocês têm algum projeto nessa linha, com essa ideia de ter ali profissionais do estado, do município que faça esses atendimentos? Porque muitas vezes são esquecidos, entende? Ah, não, isso aí não me dá voto, tal, alguma coisa assim. Não é bem assim. Existe família, você pode multiplicar, dar voto sim. Então, olhe com carinho, a gente está chamando atenção aqui, num bom sentido, né? Dos políticos, olhe com carinho esse terceiro setor, esse nicho.
1: E essas pessoas não precisam se preocupar com o negócio de voto, não. Independente de ter voto ou não ter voto, elas precisam trabalhar pela população. O voto você vai ter em consequência do teu trabalho. Se fizer um trabalho direitinho, se atender essa parcela da população, você vai ser reconhecido. Mas não precisa, não pode fazer com essa intenção, ali eu não vou ter voto e tal. Não pode ser, né, Sebastião?
2: Não pode ser dessa forma.
1: O trabalho tem que ser, né?
2: De antemão, nós tivemos aqui, logo no iniciozinho, né? A pré-candidata, a candidata Rebeca, que entrou em contato, quer dizer, uma pessoa que está ali na política, como os demais, mas foi a única pessoa que se manifestou.
1: Justamente.
2: Né, a respeito dessa pauta, desse tema que nós estamos falando. Quantos outros poderiam também aproveitar essa oportunidade, um assessor, e falar, olha, nós também abraçamos essa causa aqui.
1: Justamente. Não, eu acho muito interessante, é uma pauta que a sociedade precisa se interessar por ela, e como eu disse agora há pouco, é uma população que está cada vez crescendo, mas, né, e quanto mais cresce a população, mais a necessidade tem do atendimento a essas pessoas. Sebastião, nós estamos caminhando para o final da entrevista, tem que fazer aqui o intervalo também, né, pegar do horário eleitoral, faz agora? Encerra com o Sebastião agora, pode ser? Pode ser, então tá bom. Queria que você confirmasse só os contatos, falar do bingo que vocês vão realizar também, né, Sebastião? Agora, no próximo domingo, isso?
2: Exatamente. Vamos falar agora essa parte aqui, é super importante. Nós realizaremos um grande bingo. Um grande bingo, vai ser uma bênção, se Deus quiser. Dia 27 de setembro, nesse próximo domingo, a partir das 8 horas. Preste bem atenção, são dois momentos que nós iremos fazer. Um primeiro momento, a partir das 8 horas, ou seja, dia 27 de setembro, no feirão do IAPC.
1: Isso.
2: Aqui em Anápolis, Goiás.
1: Isso.
2: Cartelas de R$5 e cartelas de R$10.
1: Olha.
2: Premiações na casa aí de R$9-10 mil.
1: Olha que maravilha.
2: Que nós teremos nesse dia, que vai ser abençoado, maravilhoso lá, do nosso bingo do Instituto Evolari. Primeiro que a gente está realizando no feirão do IAPC, porque até onde vai ser a construção da sede do Instituto Evolari é questão de 5 minutos
1: é
2: a pé.
1: Próximo ali,
2: bem próximo para dar visibilidade, as pessoas saberem do que se trata, o que é esse Instituto Evolari. E, acima de tudo, dois momentos. Um primeiro momento, 8 horas da manhã, nós teremos um atendimento de triagem odontológica e limpeza. Vão ser dois trailers que estarão lá. Então, à disposição, por ordem de chegada, tá ok? Sim. E vai ter esse veículo lá exclusivamente para fazer essa triagem. Se precisa de uma obturação, um tratamento, que num segundo momento eles virão também. E um outro segundo trailer estará atendendo a saúde da mulher.
1: Olha.
2: Então ficamos bem claro. A partir das 8 horas, dia 27, nesse próximo domingo, horário, a questão de chegada, por chegada e um número limitado de atendimentos, teremos a questão da saúde odontológica, vamos colocar assim.
1: Isso.
2: E a questão da saúde da mulher.
1: Da mulher.
2: Muito bem. Pelas 2 horas, aí iniciará o nosso bingo com shows, compras de cartela. No decorrer do dia a gente vai estar lá vendendo desde de manhã, não tem problema nenhum.

0: criará o nosso bingo com shows, compras de cartela. No decorrer do dia a gente vai estar lá vendendo, desde de manhã, não tem problema nenhum. Mas para as pessoas irem se acomodando, chegando bem tranquilo, nada de correria, nada de afobação. Por volta aí de 3:30 e tal, de fato a gente vai realizar o bingo. Lembrando, todo esse valor que nós fizermos do bingo,
1: vamos pagar. Tudo que for arrecadado e tal.
0: As despesas, não é voltado, deixar bem claro, não é voltado para a construção do instituto. Não é. É para manutenção e sustentabilidade do instituto. Sim. Deixar bem claro. Pagamento de um aluguel, um condomínio, água, energia, material de limpeza. Nós não temos uma zeladora, nós não temos uma secretária. Quem são é a Kátia e a Clara, que são as pessoas que, ao término de cada atendimento, nós fazemos uma higienização da mesa e tudo. Então,
1: a construção vai virar de doações da comunidade.
0: Doações da comunidade.
1: Que vai ajudar a construir.
0: Aproveitando que eu estou finalizando a respeito desse bingo que nós teremos dia 27, nesse domingo, volto a insistir novamente, a gente quer conclamar também ao corpo discente das faculdades, que a gente precisa de voluntários, tá? A comunidade que puder nos ajudar também.
1: Sebastião, que áreas de voluntariado que vocês têm lá?
0: Nós precisamos
1: de psicopedagogos,
0: psicólogo, psicopedagogo, neuropsicopedagogia, pedagogia, musicoterapia, psicanálise, nutricionista, assistente social.
1: Procuro diretamente vocês lá no instituto?
0: Lá
1: no Shop Center?
0: No Shop Center ou até mesmo pelo telefone 99409-2612. De forma o seguinte, a gente tem muito a agradecer, vamos ter essas pessoas, porque na vida é simplesmente assim, de que vale você ser servido se você não puder servir.
1: Não é? Né? Gente, é uma obra social importante que a comunidade precisa participar, precisa ajudar, porque é uma necessidade cada vez maior do atendimento a essa parcela da população. E quando a gente encontra pessoas como o Sebastião, como o Instituto Volare, assim como a gente já tem

0: feirão do IAPC e o bingo vai ser na parte da tarde. Então você vai passar um domingo ali tranquilo com a sua família, participando do bingo, contribuindo para uma obra social importante, e tenho certeza que você vai fazer isso, mas com muito carinho, com muita disposição também. Sucesso, muito obrigado, tá, Sebastião?
1: Eu só quero agradecer mais uma vez, criança não paga, tem muitos brinquedos, haverá sim, alguns personagens, olha aí. A praça de alimentação, nós teremos lá, e você que está nos vendo ou nos ouvindo, se você não for, só você que vai faltar.
0: É, e vai perder, você vai perder uma grande festa, uma festa da cidadania, da solidariedade que nós precisamos fazer. Como é que é? E justamente, bem lembrado pelo PH aqui, pode sair com um dinheirinho no bolso.
1: A
0: também,
1: nossa, né? Premiação lá chega a casa até de R$9.000
0: ao todo. Olha aí, rapaz, tá vendo? Então vai lá prestigiar então o Instituto Evolare, que eu tenho certeza que você vai sair de lá mais muito satisfeito. Além, né, de estar agradando a Deus, que eu tenho certeza que é o dono de toda essa obra aí. Bora pro intervalo, PH? Sai daí não, porque daqui a pouco a gente volta. Tem muito mais ainda hoje aqui no Rádio Debate para você.
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6: Hora certa. Em Anápolis, 9:34. Cândido Filho. De volta aqui com o Rádio Debate, o seu espaço livre e democrático do jornalismo anapolino. Deixa eu abraçar os amigos lá do YouTube, pessoal que está nos acompanhando ali. Muito obrigado pela maciça, pela grande audiência que nos é proporcionada todos os dias pelo pessoal lá do YouTube, lá do Instagram. Mas muito obrigado de coração mesmo. Um forte abraço a todos vocês. Deixa eu abraçar meu amigo Augustinho Couto. Tava sumido, rapaz, Augustinho. Augustinho, já fez as pazes com o Trump aí nos Estados Unidos também, Augustinho? Já? Tá dizendo, Augustinho. Bom dia, Candinho, PH e todos vocês aí do Rádio Debate da Nova FM. Um abraço também pro Roger Fernais. Tá ali dizendo, meu amigo Augustinho Couto, tá lá nos Estados Unidos nos acompanhando. A Rose, né, irmã do Roger Fernais, tá lá em Belo Horizonte também nos acompanhando. Tá ali o Paulo de Paula, também tá ali participando com a gente. Dá uma... Sobe um pouquinho aí, pegar, por favor, para poder ver ali o recado do Paulo de Paula. Tá ali participando com a gente. Daqui a pouco também, né? Entrar o pessoal lá de Porto Nacional, né? Olha, o Paulo de Paula, bom dia! Candinho e PH, que mal que há. Pois é, grande Paulo de Paula. E o homem que se abdicou de votar na Casa da Injustiça, primeiro envolvido, como diz meu amigo, que é chamado de calculadora. O cidadão aí tá enrolado até o pescoço, tá explicado. É verdade, o Cássio Nunes Marques também, viu, Paulo de Paula? É, aquele lá indicado pelo Bolsonaro também tá enrolado até o pescoço, porque ele fez um contrato lá, rapaz, o pessoal ligado aí lá, né? De 427 milhões lá com o banco do Vorcaro. Rapaz, esse Vorcaro, eu vou contar pra você, ele conseguiu enrolar todo mundo, né? Eu tô falando pra você, se a Polícia Federal pegar lá o telefone da Madre Teresa de Calcutá, da irmã Dulce, é bem capaz de ele encontrar algum envolvimento delas com o Vorcar, viu? Porque ele colocou todo mundo, né, rapaz, no mesmo barco, né? Colocou todo mundo. Rapaz, não é brincadeira, não. Um abraço pra você, viu? Paulo de Paulo, ao Augustinho, ao Jânio, ao Marcos lá de Goiânia, o pessoal que acompanha a gente todos os dias. Deixa eu abraçar aqui meu amigo Eliezer também, que é ouvinte do programa todos os dias. Muito obrigado, viu, Eliezer? Sua participação com a gente aqui, ela é muito importante. Meu amigo Ronaldo Ferreira, né? Meu amigo Eurípides, lá do bairro Paraíso. Tá sumido Eurípides também, né, PH, né? Tá sumido Eurípides. Grande Eurípides, um abraço pra ele. Muito obrigado pela companhia aí de todos os dias. O Rogério, lá da região norte da cidade, mora na Vila Jaiara, também nos acompanha sempre. Dona Divina, aqui da Vila Santa Maria de Nazaré. É o seu Otávio, lá do carro de frutas e verduras, ali próximo ao viaduto Nelson Mandela, bem ali em frente àquela escola, né? Tá ali todos os dias o seu Otávio. nos prestigiando com a sua audiência. Aliás, PH, por falar aqui em Vila Santa Maria de Nazaré, a tia Paula aqui da Rua Mestre Simão, você lembra? Ela esteve aqui ontem. A tia Paula, ela tá reclamando de uma árvore que, segundo ela, tá para cair em cima da casa dela, aqui na Rua Mestre Simão, na Vila Santa Maria de Nazaré. A Mestre Simão é aquela rua que tem aqui a Nova FM, na Rua Jorge Miguel. Ela começa bem aqui e vai em direção à Praça do Trabalhador. Bem ali, número 50, que é a casa da tia Paula, tem uma árvore, a árvore plantada lá na calçada e tal, que parece que já tá com a sua segurança comprometida. É, a árvore tá para cair em cima da casa dela e vai provocar uma destruição por completo. Então, o que que a tia Paula tá querendo? E ela já fez essa solicitação, mas o pessoal não vem. É o pessoal da prefeitura. É o que eu falo, como Anápolis não tem Secretaria de Meio Ambiente, essas questões ficam aí sem resolver. Né, prefeito? Se a cidade tivesse uma Secretaria de Meio Ambiente atuante, com certeza esse problema já teria sido resolvido. Né? Não é para atender a população que existe o poder público, a prefeitura? Por que que até agora a tia Paula reclamando barbaridade, o pessoal nunca foi lá? Olhar a situação dessa árvore, se oferece mesmo risco à segurança lá da casa da tia Paula, se realmente oferecer um risco à segurança dela, a árvore vai ter que ser cortada. É mesmo que plante uma outra árvore no local, não tem problema não. Aliás, eu sou muito combativo em relação a isso. Eu acho que a Anápolis tem poucas árvores demais da conta. Nós cortamos muitas árvores na cidade e não fizemos aí o replantio como deveria. É? Então, mas se é um problema que oferece risco para a pessoa que mora na casa, ele precisa ser resolvido. Então, gente, é Rua Mestre Simão, número 50, na Vila Santa Maria de Nazaré, aqui próximo à Rádio Nova FM. Tia Paula tá muito chateada, inclusive tá contrariada com você, viu, prefeito? Ela falou assim: ó, já fiz essa reclamação aí, o prefeito prometeu de mandar um pessoal aqui e até agora nada. Tá muito chateada, viu, prefeito? Com o pessoal, inclusive, lá da Secretaria de Obras, que não veio aqui para resolver o problema dela. Então vamos ver se a gente consegue resolver essa pendência aí. Tá feita a reclamação, né, PH? Às 9:39, tá na hora, você sabe de quê, PH? Vamos pro intervalo fazer horário eleitoral? Ou já vamos fazer o giro das notícias? É? Então vamos pro intervalo, tem um horário eleitoral, não saia daí porque daqui a pouco a gente volta. Tem muito mais ainda hoje aqui no Rádio Debate para você.
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4: Hora certa. Em Anápolis, 9:43. Cândido Filho. Voltando aqui com o Rádio Debate, o seu espaço livre e democrático do jornalismo anapolino. Falava agora há pouco meu amigo Jânio Teixeira Rodrigues. É, que é anapolino, e tá dizendo ali o seguinte: Candinho, bom dia a todos vocês aí do Rádio Debate. Candinho, esta semana estou na nossa querida Anápolis, revendo familiares, né? Tô de férias aqui na casa da mamãe, aqui direto da Nova Vila Jaiara. Tá lá na casa da mãe dele, tá curtindo o Rádio Debate aqui em Anápolis hoje, o nosso Jânio Teixeira, que é de Anápolis, mas trabalha lá em Porto Nacional, lá no Tocantins. De lá ele acompanha o programa, hoje tá... É, acompanhando o Rádio Debate aqui da Nova Vila Jaiara, lá de casa de mamãe. É, vai almoçar com mamãe hoje.
5: Ai, mamãe.
4: Vai jantar com mamãe hoje. Vai dar bênção pra mamãe hoje, né? E comporta direitinho aí, tá bom, Jânio? Maravilha? Então tá bom. Um abraço também, meu amigo Paulo de Paulo. Tá lhe perguntando: cadê o analista político da casa hoje, Candinho? Meu nobre amigo Roger Fernandes. Daqui a pouco ele adentra o recinto aqui, o estúdio do Rádio Debate, tá bom? Tá ali dizendo Augustinho Couto. Jânio, saudações, boas férias. Gostaria de estar aí no seu lugar. 18 anos sem pisar na nossa querida Anápolis. Muitas saudades. Ô, Augustinho, tem que aparecer por aqui, rapaz. É, rever os amigos, os familiares e tal. É, Augustinho tem 18 anos, então, que ele tá lá nos Estados Unidos. E já tem um bom tempo também que o nosso Paulo de Paula está lá na Irlanda também. Aquela velha história, meu amigo, é a luta pela vida, né? É, eu fico... às vezes tenho pena dessas pessoas, que eu sei que a saudade deve ser terrível, PH. Eu imagino, por exemplo, que o Augustinho não deve estar pensando por lá. Ele pensa na Praça Bom Jesus, na Barão do Rio Branco, ele conhece toda a cidade, ele vai ali, já anda pela Tiradentes, pela Presidente Kennedy, já volta aqui, vai na Praça do Emanuel, no Jundiaí, quer dizer, a pessoa estando fora daqui, ele passa a lembrar dos locais de Anápolis e passa a ter uma saudade enorme. Aí parece que a saudade aumenta mais ainda, sabia, PH? Então, mas Augustinho, mas aguente firme aí que tá chegando a hora de você retornar. Não sei se ele tem esse propósito de vida, mas tenho certeza que já tiver arrumado a sua vidinha, tranquilo e tal. No Brasil é cruel, viu, Agostinho? Pra pobre, você que não tem dinheiro e tal, é difícil, né? A condição de vida do pobre aqui no Brasil é terrível e tal. Mas pra quem já ganhou um dinheirinho, já estabilizou na vida, não tem país melhor no mundo pra poder morar, não tem cidade melhor no mundo pra você morar do que Anápolis. Então, infelizmente, é essa a nossa realidade. Pessoas que lutam e conseguem, outras lutam, mas nem tanto. 9:46 agora, tá na hora, você sabe de quê, PH? Bora dar um giro nas notícias de Goiás, PH.
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4: Pois é, rapaz, o Augustinho tá dizendo ali, PH, o seguinte: Candinho, eu moro aqui já há 30 anos, é que o Augustinho mora lá nos Estados Unidos. Então já virou cidadão americano também, né, Augustinho? Mas é isso aí, o lugar bom é aquele onde você tá feliz, onde você tá tocando a sua vida. O calendário mudou e produtores rurais foram autorizados a plantar soja a partir de agora, 20 de setembro, aqui em Goiás, por causa das condições climáticas favoráveis. Vamos ter os detalhes nesta movimentação sua, repórter Brunelli Portela.
7: O calendário da soja mudou. Em Goiás, os produtores podem começar a semeadura da safra 2026-2027 a partir do dia 20 de setembro. A mudança atende a um pedido dos produtores e considera as condições climáticas previstas para o estado.
8: Em função exatamente do temor dessa estiagem que houve no passado,

0: é acometido agora na presente safra. E também em função de algumas chuvas pontuais em algumas regiões do estado de Goiás.
1: Para tomar essa decisão, a Agrodefesa buscou também avaliações científicas de pesquisadores especializados para avaliar a possibilidade de antecipação do calendário.
0: Todo subsídio que a Agrodefesa cria para exercer as normativas técnicas fiscalizatórias, elas são embasadas em termos científicos. Então a Agrodefesa muito habilmente e proativamente foi atrás de alguns pesquisadores, né? E fomos informados mediante estudos e chancela dos pesquisadores dessa possibilidade de fazer esse manejo ou essa antecipação do calendário da soja para esse ano.
1: Outro fator considerado foi o comportamento das pragas e doenças nas últimas safras. Segundo a Agrodefesa, o cenário recente foi de baixa pressão.
0: Baixa pressão de pragas, baixa pressão de doenças, especificamente a ferrugem da soja. E isso motivou, né, com essa um provável a intensificação do El Niño previsto para esse ano, isso motivou os produtores, a cadeia produtiva, a fazer essa antecipação.
1: Mesmo com a mudança na data de início, as outras regras do calendário continuam valendo. O prazo final de plantio é 2 de janeiro de 2027 e o produtor precisa cadastrar a lavoura e manter o monitoramento fitossanitário. A antecipação é excepcional e vale para esta safra. Segundo a Agrodefesa, qualquer alteração em calendários futuros vai depender de novas avaliações técnicas. Brunelli Portela, da Agência Brasil Central.
2: Agora 9 horas e 49 minutos. Aumento de preços dos combustíveis tem sido mais alto no óleo diesel. E representante do comércio de petróleo explica os motivos desse encarecimento. Vamos ter mais detalhes nesta movimentação? Mais uma vez sua, repórter Brunelli Portela.
1: A queda que teve recentemente durou pouco. Quem abastece o carro pode perceber a diferença no preço. Mas segundo o Sindicato do Comércio Varejista de Derivados de Petróleo de Goiás, o problema começa antes de o combustível chegar às bombas.
3: O aumento de preços do diesel, principalmente, também da gasolina e até mesmo do etanol. Esses produtos todos têm sido reajustados constantemente, com maior gravidade no diesel, que nos últimos 10 a 15 dias já tivemos reajustes maiores do que 50 a 60 centavos por litro em algumas distribuidoras.
1: Segundo o sindicato, além do reajuste superior a 50 centavos por litro em algumas distribuidoras, há restrições de volume e dificuldades no fornecimento de diesel. A situação preocupa ainda mais com o início do plantio da safra 2026-2027, já que o combustível é essencial para as atividades no campo.
3: As medidas que o governo tem tomado não têm sido suficientes, porque o país depende ainda de 30% de aproximadamente do volume de diesel importado, e esse volume influencia no preço. Além disso, temos algumas refinarias no país que são privatizadas, que não mantêm o preço como a Petrobras tem agido. Esse é um alerta importante para que a sociedade tome conhecimento do que tem acontecido no mercado de combustíveis no nosso estado e no nosso país.
1: Em comunicado, o Sindiposto Goiás afirma que acompanha a instabilidade no mercado e que, apesar das dificuldades, não há indicação de desabastecimento generalizado no país. Essa instabilidade não agrada os motoristas, que reclamam dos preços altos na hora de abastecer.
4: Aumenta, às vezes diminui a todo instante, e o principal problema também é que os postos estão sempre com o mesmo preço, ou com a diferença mínima de um para o outro.
5: Tudo tá caro, né? Principalmente a gasolina. Deve estar R$ 6,84, R$ 6,90 e poucos, né? Mas fazer o quê, né? Não tem outro jeito.
6: Tá horrível, né? A gente tá sofrendo, né? Com o preço do combustível, né? Mas eu que trabalho como Uber, por exemplo, complicado.
1: Brunelli Portela, da Agência Brasil Central.
2: Agora 9 horas e 52 minutos e para finalizar o giro das notícias de Goiás desta manhã de terça-feira, Tribunal Regional Eleitoral, o TRE de Goiás, inicia a geração de mídias das urnas eletrônicas para as eleições de 2026 aqui em Goiás. Vamos ter os detalhes nesta movimentação sua, Repórter Rafael Mesquita.
7: Durante a geração de mídias, o cadastro eleitoral, que são os dados dos eleitores aptos a votar, e o registro de candidaturas, que são os nomes, números e fotos dos candidatos, são consolidados e gravados em dispositivos externos, entre eles pendrives e flashcards. Depois, as informações são instaladas nas urnas eletrônicas. A partir daí, elas estarão preparadas para o voto.
8: Quando dá a importação desses dados para os cartões de memória, posteriormente instalado nas urnas eletrônicas, aí sim a urna estará preparada para que o eleitor possa exercer a sua cidadania e, ao final, a apuração realizada na própria sessão eleitoral.
7: O TRE de Goiás realizou a cerimônia de geração de mídias para as urnas eletrônicas das 38 maiores zonas eleitorais do estado. A ação contempla as da capital e as dos maiores municípios goianos, incluindo Anápolis, Aparecida, Rio Verde, Águas Lindas, Luziânia, Catalão e Itumbiara. As mídias não têm qualquer conexão à internet para levar maior segurança ao processo eleitoral.
8: É mais um método de segurança, né? Porque existem várias barreiras de segurança implementadas ao longo do processo. E uma delas é o fato de estar desconectado à internet. Mas, assim, os nossos sistemas estão todos protegidos. A gente tem condições de certificar que as mesmas informações, os mesmos sistemas que foram disponibilizados pelo TSE são os mesmos que estão instalados aqui nos nossos computadores.
7: O prazo para a geração das mídias, instalação e lacração das urnas eletrônicas segue até o próximo dia 30 de setembro. Rafael Mesquita, da Agência Brasil Central.
2: Agora 9:54, então este foi o giro das notícias de Goiás desta manhã de terça-feira. Gente, atualizando aqui as informações pelas buscas ao helicóptero que caiu ontem, ou pelo menos desapareceu lá em Santa Catarina, e a bordo estava o cantor Rick, da dupla com o Renner, e mais 3 pessoas. Até agora nenhuma informação nova, né? Continuam as buscas lá na Serra Catarinense e a aeronave ainda não foi localizada. A esposa do Rick, ela que mora lá em Orlando, nos Estados Unidos, lá na Flórida, aliás, o Rick também estava morando lá, ela já deixou Orlando e está vindo para o Brasil, deve chegar aqui no início da noite e, claro, para acompanhar essa expectativa pelo encontro desta aeronave e saber o que aconteceu verdadeiramente com os ocupantes desse helicóptero que caiu ontem no início da tarde lá na região de Urubici, em Santa Catarina. Infelizmente, apesar de toda a tecnologia, de todo o reforço material, com equipamentos modernos e tudo mais, o helicóptero ainda não foi encontrado. Consequentemente, também ainda não se sabe o que aconteceu com essas pessoas. Tem aquele pessoal que tem expectativa que, de repente, eles sejam encontrados lá lutando pela sobrevivência, né, ao lado dos restos lá do helicóptero e tudo, né? Quer dizer, sempre há uma expectativa, que ainda foi ontem, as pessoas têm como resistir por um determinado tempo. Mas é claro que cada minuto que passa, a angústia vai se tornando numa dificuldade maior ainda para o encontro, né, desse helicóptero e dessas pessoas que estavam ocupando a aeronave. Qualquer novidade a gente vai trazer aqui para o ouvinte do Rádio Debate da Nova FM. 9:56. Tá dizendo ali, ó, o Agostinho Candinho: não tem dinheiro nesse mundo que pague a sua paz. É verdade, viu, Agostinho? Conheço gente que tem muito dinheiro, mas que não tem paz de espírito, não tem paz no coração. Então, claro, o dinheiro é muito importante para você comprar aquilo que você precisa para poder garantir a sua sobrevivência. Mas às vezes, né, chega um momento da sua vida em que o dinheiro começa a fazer mal, se ele for mal utilizado. Aí tá dizendo ali o Jânio Rodrigues: saudações, Agostinho, muito bom mesmo dar uma volta na cidade e rever os amigos. Aí tá dizendo ali o Agostinho: olha, servi no tiro de guerra, Candinho, da antiga estação ferroviária. Ali onde é o terminal do transporte coletivo hoje, ali era realmente o tiro de guerra. Então o Agostinho serviu ali, na antiga estação ferroviária. Jurei a bandeira brasileira, nunca virarei minhas costas a ela. Verdade, verdade. Nunca serei cidadão americano. Tá vendo, Agostinho? Muito bem, Agostinho. Orgulho de ter a sua pátria, de ter o Brasil. É assim que o Brasil deve se comportar. Amo os Estados Unidos, mas não gosto do sistema político atual. É, por isso que continuo sendo patriota e continuo sendo brasileiro. Maravilha. O Agostinho tem essa consciência. É importante as pessoas no Brasil terem essa consciência. Não é porque você está morando em outro país que você precisa esquecer o Brasil. O Brasil é o seu berço, é a sua pátria. É aquele pedaço de terra que quando você sente o cheiro, você se apaixona, porque sabe que aquele pedaço ali é seu também. É isso que é ser patriota. Maravilha, viu, Agostinho? Pela sua consciência. 9:57, PH. Vamos para a crônica do dia? Será o que nos diz, nesta manhã de terça-feira, o nosso Genésio Araújo Júnior? Será que a pauta continua sendo política? Que é o que está prevalecendo no ambiente lá em Brasília. Diz aí, Genésio.
9: Faltam 12 dias para as eleições. Lula e Flávio Bolsonaro empatados. Pesquisa BTG Nexus, Lula à frente. Pesquisa Quest, Flávio à frente. Só números. Lula, lá nos Estados Unidos, por conta do discurso da ONU, se encontrou antes com adversários democratas de Donald Trump. Voltou a chamá-lo de imperador, justo no momento em que a imprensa de lá anda irritada com Trump. Parece que pede confusão para ver se melhora por aqui. Flávio Bolsonaro, segundo a revista e o celular de Daniel Vorcaro, buscou reunião com Jair e Flávio Bolsonaro. Depois tem foto de Flávio em safari na África, com investigados do INSS. E para fechar, Flávio deu verba de orçamento para miliciano que atuou no assassinato de Marielle Franco. Quem é lulista ou antipetista, pouco se importa se seus heróis têm dias de demônio. O que se sabe é o que aquele que vê o que acontece sem paixão vai ter que decidir em um momento. Ao cortejado indeciso, não se fala com determinação sobre como a vida dele poderá melhorar depois que tudo isso passar. Poderíamos ter dias melhores? É o que temos. Foi Genésio Araújo Júnior, de Brasília.
2: Maravilha, às 9:59, esta crônica do dia do nosso Genésio Araújo Júnior. E a gente tem que ir pro intervalo, né, PH? Porque tem o horário eleitoral, não sai daí, porque daqui a pouco a gente volta. Tem muito mais ainda hoje aqui no Rádio Debate pra você.
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6: Hora certa. Em Anápolis, 10 horas e 9 minutos agora. De volta com o Rádio Debate, o seu espaço livre e democrático do jornalismo anapolino. Faça como meu amigo Agostinho do Couto lá, o Jânio Teixeira. O meu amigo Paulo de Paula, o pessoal que nos acompanha ali pelas redes sociais, participe com a gente desse debate que a gente faz todos os dias sobre a cidade aqui no programa. E se você preferir, pode participar também lá pelo Instagram ou pelo WhatsApp. Se quiser participar pelo WhatsApp, anote o número aí. É o 96-000-5177. 96-000-5177. A sua participação, ela é muito importante, sabe por quê? Porque a gente continua levando adiante aquele projeto de construção de uma cidade melhor para todos nós. Por isso é que a participação da população, ela é muito importante nesse processo. E ele já tá na área, viu, PH? Segundo ele, se derrubar é pênalti. Se o juiz não marcar, é um juiz ladrão, PH.
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5: O fera da comunicação, grande Roger Fernandes, analista de política aqui do Rádio Debate da Nova FM. Tá tudo em paz com o senhor, senhor Roger? Bom dia.
8: Bom dia, graças a Deus, tudo bem, Candinho, obrigado, né? Folga em vê-lo ainda entre nós, grande Paulo Henrique Mendes, bom dia a ele também.
5: Bom dia! Vai ter folga em vê-lo ainda entre nós,
8: né? Um grande abraço também a todos que estão conosco no chat, pelas redes sociais, né? Pelos aplicativos da vida, né? Bom dia a todos com o senhor, seu Cândido Filho, tudo bem?
5: Graças a Deus, comigo também sempre, né? Tudo em ordem, graças a Deus, tudo tranquilo. É apenas muito triste com essa tragédia, sim, né, Roger?
8: Todo
5: mundo,
8: o Brasil inteiro,
5: infelizmente, né?
8: Infelizmente,
5: né? Ainda não foi encontrado o helicóptero que estava o Rick, mas o Bruno Avelar, que é o empresário, e mais duas pessoas, tinham quatro pessoas nesse helicóptero, caiu ontem no início da tarde, lá na Serra Catarinense, no sul do estado, tinha saído do litoral, estava indo para São Joaquim, né? E infelizmente, apesar da tecnologia, dos equipamentos modernos, ainda não foi possível encontrar esse helicóptero, por isso a gente não sabe ainda como essas pessoas estão, né? Se realmente perderam a vida, se estão lutando para sobreviver ali na mata, enfim, a gente não tem uma resposta e a gente continua acompanhando. Triste, né? Tudo isso, né, Roger?
8: Muito triste, ô Cândido, e do pouco que eu conheço daquela região, né? Uma região realmente muito bonita, tá? Mas de muita serra, muita mata e muita chuva também nesta época, muita chuva e muito vento, né? Então assim.
5: E se não me engano, continuou chovendo por lá, né, Roger?
8: Não, lá no
5: clima,
8: para.
5: O clima não é muito.
8: Tá chovendo nessa época, agora chove muito. E chova lá é o seguinte, Candinho, tá chovendo agora, daqui a pouco para, né? E isso quando não é aquela chuva intensa, que é o tempo inteiro. Daqui a pouco para E daqui a pouco ela volta com muita força e com muito vento também. É. E a visibilidade, Cândido, para quem já está embaixo na hora da chuva, ela já é muito difícil. Para quem está em cima, então, ela é pior ainda.
5: Justamente.
8: Aí você tem que voar pelos equipamentos, né? Aí já fica mais difícil.
5: É uma região que a topografia também não ajuda, né, Roger?
8: Não ajuda.
5: É muita serra.
8: Muito bonito,
5: mas é muita serra, mas então com perigoso. Isso baixa visibilidade e tal. Sim. Então é um negócio muito complicado. É pedindo a Deus, né, para que contorne essa situação lá, que seja possível encontrar essas pessoas com vida. Que o helicóptero já caiu, ninguém tem nenhuma dúvida, né, Roger? Já desapareceu dos radares, então
8: Cândido,
5: isso a gente não tem dúvida. Agora, vamos ver em que condições foi isso. Às vezes conseguiu fazer um pouso forçado, uma região de difícil acesso, né? Quem sabe essas pessoas estejam lá isoladas e tal e sejam encontradas ainda com vida. É o que esperam, claro, os familiares, né? A gente sabe que é realmente uma situação muito delicada, muito complicada, né, Roger?
8: Na verdade, sim, todo mundo tosse, Candinho, e até é por uma questão de humanidade mesmo.
5: De empatia e tal.
8: O brasileiro, ele é muito, muito crível, assim, ele é muito crente, ele acredita muito. Então, assim, eu, pelo que eu conheço da região, né, e assim, não conheço a região toda, é lógico, mas conheço bastante, já passei em alguns locais lá, e pela estrada pro Santa Catarina, um lugar muito bonito realmente, mas só que é muita serra, muito perigoso.
5: Muito perigoso.
8: E ali se caiu na serra, ô Candinho, é só se caiu mesmo, porque não tem como você fazer um pouso de emergência na serra no meio da mata.
5: É muito difícil.
8: Certo? Ele poderia talvez, se o piloto tentasse numa estrada, mas se fosse numa estrada já teria sido localizado. No litoral, na região de praia, também já teria sido localizado.
5: Também,
8: Então, assim, a tendência é que realmente tenha caído na mata. Dificilmente essas quedas de helicóptero, a pessoa sobrevive, acontece. Mas dificilmente sobrevive. Recentemente, agora com o pessoal de fora que estava aqui no Brasil, umas duas mulheres com uma filha, eles eram um grupo, foi o primeiro grupo.
5: Um voo panorâmico lá no Rio, lá
8: no Rio de Janeiro, caiu na mata ali, já era. Dificilmente sobrevive. Mas a gente continua no aguardo, torcendo. Para que as coisas realmente possam vir a contento.
5: De um fato triste para uma felicidade enorme. Você sabe quem está muito feliz hoje, nessa terça-feira? O nosso Jânio Teixeira.
8: Jânio Teixeira.
5: Lá aqui de Anápolis, mas trabalha em Porto Nacional. Ele está em território, em chão anapolino, na casa de mamãe, lá na Nova Vila Jaiara. Com certeza vai almoçar por lá, tá passando uns dias aí revendo familiares, revendo amigos e tal. E hoje vai almoçar com mamãe, vai jantar com mamãe. Deve estar numa felicidade incrível esse rapaz.
8: Que passe aqui na rádio, né? Pois será um prazer recebê-lo e conhecê-lo também. Está sempre participando com a gente. Seja muito bem-vindo aqui, Jânio, à cidade de Anápolis. Um grande abraço a ele, a todos. Você já citou aqui o Paulo de Paulo, o Agostinho. Um grande beijo à minha irmã também. Agostinho lá dos Estados Unidos, né? Torcedor da Rubra.
5: Pra 30 anos o Agostinho mora lá nos Estados Unidos. Mas ele não esquece Anápolis de jeito nenhum, viu, Roger?
8: O Paulo.
5: Tem 18 anos que ele não vem aqui, rapaz, Agostinho.
8: Saiu o Paulo de Paulo lá na Irlanda.
5: Grande
8: torcedor do Galo. Então, assim, é um torcedor da Rubra, outro torcedor do Galo.
5: Você viu tanto que esse programa é democrático, né? Sim. E é bem equilibrado, né?
8: Aqui nós somos da Rubra,
5: tem torcedor do Galo, tem torcedor do pó de arroz do Fluminense, tem torcedor do Flamengo, tem tudo aqui.
8: Aqui, embora a gente não agrade todo mundo, é impossível com as nossas opiniões, mas nós somos bem democráticos, né?
5: Não, e aliás, não tem como agradar todo mundo mesmo, né? Jesus Cristo não teve apoio de 100%, né, Roger?
8: E não sou eu que vou querer próximo a ele, né?
5: Não vai ser eu que vai querer ser unanimidade, de jeito nenhum. Roger, eu quero começar aqui a nossa pauta falando sobre uma situação de Anápolis. Aliás, uma publicação aqui do Sindicato dos Médicos aqui da cidade. Em 2018, portanto, há 8 anos, Anápolis tinha 275 médicos, né, na rede pública de saúde, contratados pelo município, médicos efetivos. Fora aqueles de contratos e outras organizações e tal.
8: Os concursados, né?
5: Os concursados. Então tinha 275 médicos em 2018. Agora em 2026, ou seja, 8 anos depois, a população cresceu, portanto a demanda aumentou. Anápolis tem 177 médicos. O município não precisa rever essa questão, não. E outra pergunta que eu fiz aqui, gostaria muito que alguém me respondesse, mas com toda a sinceridade do mundo. Que de repente eu posso estar errado. Eu vou retirar minha crítica e não vou falar mais sobre isso, né? O seu acesso à saúde pública aqui em Anápolis melhorou depois da entrada das chamadas OS, organizações sociais? Melhorou? Quando você precisa fazer um exame, É quando você precisa fazer uma consulta, precisa de uma cirurgia, o seu atendimento à saúde melhorou, porque eles colocam aí as OSs como se elas fossem responsáveis pela grande melhoria no atendimento à saúde do povo brasileiro. Eu acho que virou uma porcaria a saúde pública depois dessa questão da entrada das OSs. Nada contra as instituições em si, sei que elas fazem um trabalho importante, inclusive em outras áreas, mas na saúde, e vem com aquela conversa fiada de que não tem fins lucrativos e tudo mais. Aliás, orçamento nosso público, ontem eu conversava até com um amigo, é que o SUS fez agora aniversário, né? É, fez não sei, de 88, então fez o quê? 38 anos o SUS, né? Nós temos um excelente, né, programa que é o SUS, mas que os recursos do SUS, que são recursos do nosso dinheiro, dos impostos que nós pagamos, estão sendo, na maior parte das vezes, geridos pela iniciativa privada. É uma outra aberração que acontece no Brasil. Deveria ser diferente. E eu passo a pergunta para o senhor, senhor Roger, como entendedor de saúde pública que o senhor é. O atendimento à saúde melhorou depois da chegada das OS ou piorou? Qual que é a opinião do senhor?
8: Claudinho, assim, na verdade a gente nunca consegue ver melhora na saúde pública em lugar nenhum. Assim, algumas coisas pontuais. É. Né? A gente tem que uma coisa ou outra daqui, mas no seu geral, realmente, a população sempre anda passando as dificuldades.
5: É os perrengues danados.
8: Em todos os setores da área da saúde. É, assim, quando você fala que diminuiu o número de médicos, a gente tem que entender o quê? Diminuiu o número de concursados, diminuiu o número no geral, não está se contando aqueles estagiários, isso, como médicos, né? A gente tem que saber qual o número, ou aqueles médicos realmente de mais qualidade. Quando eu falo de mais qualidade, é de mais experiência.
5: Mais experiência.
8: Vamos colocar palavra mais correta.
5: Diminuiu assim o número de concursados, quer dizer, e muitos estão pedindo exoneração do serviço público, porque o salário está defasado, não está recebendo, enfim, tem N motivos por estar abandonando o serviço público.
8: E na verdade, Candi, essa é a questão dos médicos, é lógico que a gente não pode generalizar, mas quantas e quantas vezes nós vimos médicos concursados, certo? Aí você vai lá, o médico não tá, não porque tá. Ele atende numa clínica, ele atende num hospital particular.
5: Tem que organizar isso também.
8: Ele tem uma clínica própria. Né? Muitas vezes ele falta ao plantão ou ele paga alguém para ficar no local, no plantão dele, mas não abre mão daquele salário. Porque o salário, em vista do que ele ganha na clínica particular.
5: O salário é certo todo mês, né?
8: É, certo todo mês, mas é menor do que aquele ganha na iniciativa privada. Uhum. Né? Então, muitas vezes, você não consegue. E quantas vezes eu já passei por isso, né? Não sei se o senhor já passou, você chega com alguém, leva ao médico, por exemplo, assim, para poder o pessoal entender. Eu já tive situação quando meu pai em vida, levar meu pai ao médico, eu ter que ir lá num quartinho, bater lá e pedir para a doutora pra alguém, que tava de plantão acordar e atender meu pai. Por quê? Porque no horário que ela tinha que estar trabalhando, ela tava dormindo. Porque ela trabalha em outros lugares, aí quando o serviço é público, acho que pode ser feito de qualquer jeito.
5: Justamente. Não, tem que organizar também, né?
8: Aí eu perguntei onde é que ela tava, a enfermeira meio constrangida lá, a pessoa não queria falar, uma falou pra mim, falou, não, ela tava naquele quartinho, foi lá e bati até ela acordar, falou, meu pai tá lá morrendo, você não tá aí dormindo?
5: Pô,
8: Mas o que adiantou? No outro dia eu tive que levar em outra instituição, porque ela atendeu também daquele jeito, né?
5: Já vai com a má vontade danada,
8: pra poder liberar. Então, são situações que são passadas aí, né? Grande Israel Moreira, são passados que tem que ser corrigidos. Agora, um dos grandes problemas, eu vou voltar a falar dessa questão ainda, é justamente aquilo que conversávamos aqui mais cedo, em relação às aposentadorias, porque quanto menos concursados nós tivermos, menos efetivos nós tivermos, menos a arrecadação para o ISA, né, que paga o salário dos aposentados no serviço público de Anápolis.
5: Eu não sei como é que Anápolis vai fazer, não, porque aqui Anápolis não tem mais concurso, né? Acabou. Anápolis é uma cidade que aboliu por completo concurso público. Eu não entendo como é que uma cidade desse tamanho abre mão de políticas dessa natureza. Né? E insiste em manter o Instituto de Previdência, mas sem. Quer dizer, a população vai ter que pagar eternamente essa conta. Mas aí,
8: quando criaram isso lá atrás, Candinho, essa questão de estar terceirizando o serviço público, esqueceram ou não tiveram atenção de poder olhar a questão das aposentadorias. Falou, não, se a gente está acabando com os funcionários efetivos, mas aqueles que ficaram para trás trabalhar que tem que se aposentar, a gente tem que arrumar um jeito já de garantir a aposentadoria deles. Justamente. E agora tá esse buraco no isso aí. Mas em relação à saúde, Candinha, a gente daqui a pouco volta a falar, tem que ir ao comercial, mas infelizmente ela vai de mal a pior, a população continua passando dificuldades, menos os que estariam deveriam estar facilitando a nossa, nosso acesso à saúde.
5: É,
8: prefeito, vereador, deputados, governador, presidente, que quando eles querem, eles têm a iniciativa privada, hospital privado, ou senão eles vão para São Paulo.

0: que quando eles querem, eles têm a iniciativa privada, hospital privado, ou senão eles vão para São Paulo, ou vão para os Estados Unidos.
1: Pois é, 10h22, Jorge, só um minutinho, vamos pro intervalo agora, porque tem um horário eleitoral, mas não sai daí, porque daqui a pouco a gente volta e vai continuar a falar sobre esse assunto aí. É, tem muito mais ainda hoje aqui no Rádio Debate para você.
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7: Hora certa. Em Anápolis, 10 horas e 27 minutos. De volta aqui com o Rádio Debate, o seu espaço livre e democrático do jornalismo anapolino. Continuamos aqui no estúdio do Rádio Debate com Roger Fernais, jornalista, nosso analista de política aqui no programa. E a gente falava, antes do intervalo, sobre a ausência de concursos públicos em Anápolis, especialmente nessa área da saúde. Porque a gente precisa ter uma saúde pública mais decente em Anápolis. Está longe do ideal. E muita coisa foi prometida na campanha. Eu sou o seguinte, sabe, hoje, eu acho que candidato nenhum é obrigado a assumir compromisso nenhum com a população, mas acho que a partir do instante que você assume o compromisso, se você foi eleito para aquele cargo para o qual você se candidatou, você tem que fazer o possível para poder resgatar esses compromissos. Um deles, por exemplo, essa questão do concurso na área pública de saúde. Aí depois você vai pensar, né? Mas colocar esse pessoal onde, né? Porque já foi o espaço todo ocupado por OSs. Anápolis nós temos a pouca vergonha, que eu considero isso uma pouca vergonha, por parte da gestão pública da cidade. Você entregar postinho de saúde, unidade básica de saúde, lá no bairro, para organização social. Quer dizer, uma prefeitura que não tem a dignidade de fazer funcionar o postinho de saúde, que é o local mais próximo de acesso da população ao sistema de saúde. É o postinho lá do seu bairro. Nem isso hoje você pode mais, porque ele é gerido por uma organização social também. Eu acho essa situação de Anápolis vergonhosa, viu, seu Roger Fernandes?
8: Na verdade é assim, isso aí é uma doença, vamos colocar assim, né, já que estamos falando de saúde, que espalhou pelo Brasil, de entregar a saúde pública e outros serviços públicos também, as chamadas OSs, né? E já começou isso lá atrás, não vem de hoje. E até assim, até a questão, você lembra quando você ia levar seu carro para poder regularizar o seu carro, licenciamento, isso, tudo mais. Hoje você tem que passar numa empresa de vistoria, isso, privada, pagar para depois tirar a sua documentação, que seja uma transferência de carro. Então, assim, já vai acontecendo no Brasil, infelizmente, há muito tempo. Quando você falou lá atrás que são sem fins lucrativos, quer dizer, o que, que são sem fins lucrativos?
7: É uma
8: empresa de direito privado sem fins lucrativos.
7: Isso.
8: O que quer dizer com isso? Que ela não pode auferir lucros. Mas não quer dizer que ela não possa receber dinheiro.
7: Agora, então, o senhor acredita nisso, né?
8: Se você olhar lá no balanço dela, se ela estiver corretinha, ela em si, a empresa, ela não ofere lucros, ela não tem lucro.
7: Uhum.
8: Mas vai olhar o proprietário daquela OS, quanto que ele tá ganhando?
7: Não, o corpo diretivo dessa OS, passa a saber quanto que ganham os diretores.
8: Qual é o salário
7: ali,
8: de cada um?
7: Justamente.
8: Então, assim, eles estão cada vez mais ricos.
7: Dinheiro que poderia estar sendo canalizado aí para uma saúde pública melhor.
8: É porque ela não pode ter lucros, né? Uma empresa normal, ela vai fazer o quê? Ela tira uma parte daquele dinheiro e guarda ali em caixa. Né? Mas assim, a empresa com sem fins lucrativos, ela não pode ter lucro. É só isso que quer dizer. Não quer dizer que não possa entrar dinheiro em profusão para que ela possa mantendo aí os seus diretores, que muitas vezes, Candinho, quando eles necessitam de serviço público de saúde, eles não procuram lá o local onde tem as OS deles funcionando, não. Eles vão nos hospitais privados também. Isso aqui é muito interessante. Quer dizer, eles são responsáveis por um serviço público de saúde, mas quando ele e as famílias deles precisam, eles vão procurar o setor privado. Aqui de Anápolis, por exemplo, eles vão para São Paulo. Eles vão para São Paulo, mas se bem que os donos não ficam aqui mesmo, né? Assim, tirando um ou outro que tem aí.
7: Governador Ronaldo Caiado mesmo recentemente tem problema de saúde, né? Ele que fala tanto que a saúde do estado melhorou. Goiânia tem excelentes hospitais e tal, mas ele sempre se trata lá em São Paulo. Quer dizer, se o serviço de saúde público de Goiás é bom mesmo, por que é que não fica por aqui? Até para poder valorizar o sistema de saúde que a gente tem aqui no estado. O prefeito Márcio Corrêa teve um problema.

0: saúde no começo do mandato dele, correu para Brasília, foi lá para um hospital também, acho que é Vila Nova Estar, o nome do hospital. Pois é, entendeu? Mas aqui tá uma mil maravilha. Quer dizer, para atender o pobre, deixar o pobre morrer na fila, tá bom demais, né? Agora, para eles não serve, né? Mas também o povo não desconfia também, né? Continua aí, sabe?
1: Candinho, você
0: precisa se interessar mais.
1: Você falou agora há pouco em relação àquelas promessas de campanha, né? Que o candidato não precisa fazer.
0: Não precisa.
1: O que que acontece, ô Candinho? O que já se acostumou na política aqui no Brasil é fazer promessas que a própria população, se parar para pensar um pouco, ela vê que são promessas, são algumas coisas que são colocadas ali no programa de campanha
0: do
1: qualquer um que seja, do próprio vereador. Você, quando ouve um vereador chegar no bairro e falar assim, eu vou asfaltar aqui a rua do seu bairro, o vereador não tem condições de fazer isso.
0: Não é função dele.
1: Mas a pessoa acredita. Nós tivemos um candidato aqui, uma vez que foi eleito, que prometeu casas para as pessoas. Fez inscrições do monte de casas.
0: E um monte de gente fez inscrição.
1: Tá até hoje aguardando a casa.
0: Então não recebeu casa nenhuma, né?
1: Mas vai receber como? Ele tem essa condição de dar casa para alguém?
0: Tem não.
1: Então, assim, são algumas promessas que ela, se você parar para pensar um pouco, você tá vendo que ela não tem a mínima condição de ser cumprida, mas você acredita porque você quer. E aquilo que eu tenho dito aqui sistematicamente, olha aquilo que o seu candidato está lhe oferecendo e olha a vida pregressa dele. Isso. Principalmente se ele tem mandato ou se já teve mandato. Deixe-me olhar o que ele já fez no decorrer do mandato dele.
0: Justamente.
1: Né? Se aquilo que ele está prometendo que vai fazer agora, ele já não poderia ter feito antes e não fez. Ou se pelo menos ele tentou fazer. Né? Porque se a pessoa, se o eleitor tiver pelo menos esse cuidado, mas infelizmente, Candinho, e as pesquisas dizem isso aí, um grande número das pessoas que vão votar agora no próximo dia 4 de outubro, elas apenas na última semana que elas vão escolher o candidato que elas querem. E algumas, e olha que é um número muito grande, segundo as pesquisas, deixam para escolher o seu candidato no dia da eleição. Ainda existe isso.
0: Tem gente que sabe como é que vota, Roger?
1: Vai procurando santinho ali na
0: porta
1: ali,
0: dos colégios e tal, onde ficam as sessões eleitorais e tal. Quer dizer, pessoal que vota
1: reclamar
0: assim,
1: de quê?
0: Reclamar de quê?
1: Aí que você cansa de falar que a pessoa recebe ali um trocado, né? Alguma benesse ali para poder votar em determinado candidato.
0: E depois vai passar 4 anos e reclamando. Reclamar de quê, amigo? O dia que você tiver consciência enquanto cidadão, enquanto eleitor, esse país vai melhorar. Lamentavelmente, eu falo isso aqui, sabe por quê? Que eu faço parte dessa massa também. Faço parte dessa turma, mas eu faço questão de observar direitinho o que eu faço lá na urna.
1: Eu tô rindo aqui do Agostinho Cano. Tá aqui, estou tricotando Agostinho, Jânio, Paulo. Aí tá falando aqui, por falar é uma vergonha. Estão vendo o que estão fazendo com os impostos do brasileiro, pagando quengas de 10 mil reais. Pode uma coisa dessa? Aliás, o Agostinho, se fosse só para pagar a prostituta, nós ficaríamos até satisfeitos, que o valor é pequeno. O duro são os contratos escusos. São aquelas viagens milionárias, aquelas festas milionárias.
0: Justamente.
1: Que são pagas com o nosso dinheiro.
0: Eu quero saber se eles vão divulgar aquelas imagens ou não. Eu quero ver aquelas imagens lá, ué. Daquelas festas do Vorkaro.
1: Ainda vai aparecer
0: ali
1: muita coisa.
0: Ali que foi o fim da escala 6x1, né?
1: Não, até uma imagem agora, um vídeo agora dessas festas lá em Londres, lá. Que tem gente da esquerda, tem gente da direita, tem gente ligada ao Lula, tem gente ligada ao Bolsonaro.
0: Tem gente tudo quanto é jeito.
1: Inclusive tem agora o Vorkaro, tá preocupado, mostrou aí do encontro que ele teria tido com o ex-presidente Jair Bolsonaro, ali com o Flávio por trás.
0: Olha aí.
1: Entendeu? Então, assim, ele conseguiu atingir todas as vertentes da política nacional. Né? E o judiciário também. Ele não fez distinção. Ele pegou gente da esquerda, gente da direita, então tá um acusando o outro. Quando é pro seu lado, não, isso aí é uma relação privada. Quando é do outro lado, é bandido.
0: É bandido, não é.
1: Entendeu? Mas assim,
0: é uma bandidagem seletiva.
1: Você joga tudo num balaio ali, o Candinho. Se você chacoalhar ali, não salva ninguém.
0: Se você bater o liquidificador ali, não sobra nem o caldo.
1: Não sobra nada.
0: Sobra nada, né? Não, Roger, eu já falei aqui. Ainda bem que eles não vão ter acesso ao telefone, né? Da Madre Teresa de Calcutá, nem da irmã Dulce, porque se encontrar o telefone delas, eu tenho medo de encontrar o telefone do Vorkar lá na agenda
1: dela. Agora você sabe o que é pior? Porque,
0: né, rapaz, esse aí conseguiu botar todo mundo lá na lama também.
1: Agora o que é o pior é o seguinte, ô Candinho, porque a questão agora ela é política. Eu tenho lhe dito aqui sistematicamente que assim que passar o período eleitoral, muita coisa dessa aí vai pra debaixo do tapete. Vai. Sabe por quê?
0: Certeza.
1: Porque elas são imorais. Mas você tem que, dentro de tudo isso que está acontecendo, ver o que realmente é ilegal. Né? O contrato do Vorkaro com a mulher do Alexandre de Moraes é ilegal?
0: É ilegal? Pode ser imoral, mas
1: ilegal. É imoral, mas não é ilegal. É. Com a mulher do desembargador da turma
0: do Cássio Nunes,
1: de 427 milhões.
0: Então quer dizer que a mulher do Alexandre Moraes já virou trombadinha, então.
1: Agora é
0: bicharia. Dinheiro de troco, entendeu? Então.
1: E tem engraçado que o contrato dela e a ligação do Vorkaro com o Alexandre, ela foi iniciada através do Fábio Farias, que era ministro de comunicação do governo Jair Bolsonaro.
0: Justamente.
1: E ele que era o responsável por receber.
0: Não, mas eu não tenho nada com isso, não. É só o pessoal.
1: Só pra você ver que pegou todo mundo. Então, assim, a gente tem que ver o que é legal. Questão do jatinho que apareceu lá do Moraes. Foi um contrato feito pelo escritório da esposa dele.
0: É.
1: Ela contratou um jatinho, ele, né, como esposo dela.
0: Foi acompanhar a mulher dele.
1: Apareceu o contrato dela, do escritório dela contratando um jato.
0: Uhum.
1: Não tem nada de legal nisso. Pode ser imoral? Pode ser imoral. É. Agora já apareceu o pai do Neymar.
0: Né? Já.
1: Agora sim, quando você pega uma emenda que foi destinada a um miliciano, do Flávio Bolsonaro.
0: Pois é, inclusive participou do crime da Marielle lá, da vereadora.
1: Ele
0: lá, né?
1: Ele tá preso por envolvimento no crime da Marielle.
0: Pois
1: eu tô te falando que muita coisa vai aparecer. Aí você tá querendo dizer que o Flávio Bolsonaro é envolvido no crime da Marielle? Não, não tô dizendo isso, não.
0: Mas alguém da turma dele tinha...
1: passando informações.
0: Justamente.
1: As informações que estão aparecendo. E daqui até o fim das eleições, você pode ter certeza que muita coisa vai aparecer, principalmente... porque o André Mendonça tinha sentado em cima, por exemplo, já se sabia dessa questão do Cássio Nunes. Ele deixou vazar as questões do Moraes, mas segurou a do Cássio Nunes.
0: Segurou.
1: A investigação,
0: segurou do Flávio, segurou
1: a investigação do Flávio já estava lá desde junho, julho.
0: É.
1: Ele segurou, ele não deixou vazar.
0: Agora, tá vazando. Roger,
1: tem essa questão desse advogado que eu falei ontem aqui, ele deixou vazar as questões do INSS. Para poder envolver o filho do Lula. Mas não deixou vazar, por exemplo, que o Flávio Bolsonaro viajou em jatinho, que é do cara, advogado que está até a tampa envolvido com o escândalo INSS. Viajou com o cara, ele, a família, foram fazer safári na África, foram viajar na Europa, e o cara está envolvido. Esse sim. Tá comprovado que tá envolvido no escândalo do INSS.
0: Pois é, e sem querer defender um lado aqui, mas ficava fomentando lá. Ó, o Lulinha lá, o filho do Lula recebe lá 300 mil reais de pensão por mês, não sei o que e tal. Mas o outro lá, ele sentando em cima, né?
1: Sim.
0: E outra coisa, esse ministro Cássio Nunes Marques, sinceramente, o ministro do STF, que dá o cano, que não paga garota de programa, 10 mil reais, não pode ser ministro do STF, não.
1: Ali,
0: eu tinha que desconfiar. Tinha que pedir para ir embora para casa e nunca mais aparecer. É por isso que o país está caminhando para tudo isso que a gente critica tanto aqui. Porque tem pessoas que ocupam cargos importantes desse naipe, desse quilate, dessa qualidade aí. Esse tipo de gente tem que ficar em casa para não atrapalhar o país, viu, Roger?
1: Esse doutor, Dr. Candinho, que está aparecendo o Moraes, até agora, a única coisa que é ilegal, que eles têm que comprovar, é o fato dele ter... ajudado na confecção do contrato do escritório do Banco Márcio com a mulher. A única coisa que tem de ilegal nisso, o restante tudo é imoral.
0: Não, tudo imoral.
1: Entendeu?
0: Acho que, aliás, ele deveria ter, né, ficado fora desse negócio também. E outra coisa, um negócio que precisa mudar no STF, sabe o que é, Roger? A gente comentava isso aqui fora do ar. É porque todo ministro tem alguém ali da família ou muito ligado a ele que tem um escritório de advocacia.
1: Sim.
0: Tem que ser proibido. Filho de ministro, mulher de ministro, não pode ter causa lá no STF.
1: Eu falo pro senhor que o senhor tem um coração muito bom, o senhor às vezes chega a ser ingênuo. Né? O meu pai é ministro do STF, eu sou advogado. Eu não vou querer ganhar dinheiro e me aproveitar disso. O meu pai é presidente da República. Eu não vou querer me aproveitar disso.
0: Dessa situação.
1: Agora sim, tem que se entender o que é ilegal.
0: É.
1: O que que é ilegal?
0: Não, tem que ter um limite, né, Roger? Porque não, é uma coisa que tá muito escandalosa, Candir, né?
1: Mas tem que estar na Constituição, tem que ser ilegal. Você tem que ir no Código Penal e ver o que que é errado. Se não for errado, se as nossas leis não apontarem um crime, não tem como você proibir. Entendeu? O tráfico de influência, ele é proibido. Aí é um crime.
0: Crime.
1: Mas se você não provar que teve tráfico de influência, você não pode fazer absolutamente nada.
0: Porque na realidade a gente critica aqui o Poder Judiciário, porque tem juiz, tem desembargador vendendo sentença aí. Mas parece
1: aí que é ilegal.
0: Pois é, mas lá no STF parece que não tá sendo também muito diferente.
1: Mas assim, então, se você precisa... fosse pegar lá, é Toffoli, o André Mendonça, o Fux,
0: Moraes?
1: O Cássio Nunes e o Moraes. Esses cinco, eles deveriam estar fora.
0: Já pedir licença, pedir o boné, ter ido pra casa.
1: Só que aí
0: um favor que eles vão fazer pro Brasil.
1: Só que aí você tem que provar a ilegalidade,
0: bora,
1: né?
0: Bora pro intervalo,
1: PH? Tá, o nosso queridíssimo Paulinho, né?
0: Grande,
1: vamos só explicar quando eu falo essa questão do Paulinho aqui, em termos de brincadeira, mas em termos de puxar a orelha dele,
0: justamente.
1: Ele tá com problema de saúde e não vai ao médico.
0: Justamente.
1: Por isso que eu faço essa brincadeira direto com ele aqui.
0: Esse aqui é outro teimoso. E a gente tá indo pro intervalo, né, Rocha? É o horário eleitoral agora, mas não sai daí não, sabe por quê? Daqui a pouco a gente volta pra finalizar o Rádio Debate desta terça-feira. Bora pro intervalo, PH?
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9: Hora certa. Em Anápolis, 10 horas e 45 minutos. Cândido Filho. De volta aqui com o Rádio Debate, o seu espaço livre e democrático do jornalismo anapolino. Nós continuamos aqui no estúdio com meu amigo jornalista, analista de política, o Roger Fernais. Claro, falando sobre esses temas da atualidade aqui no Brasil. Mas, ô Roger, sai um pouco dessa pauta política nossa, até porque hoje eu recebi aqui no programa o Sebastião Felicíssimo, ele que é diretor-presidente do Instituto Evolari e que faz um trabalho muito importante, muito interessante no atendimento a uma parcela da população formada por pessoas com transtorno de espectro autista, sim, pessoal que tem TDAH.
10: Neurodivergente.
9: Os neurodivergentes e tal. E eu estava comentando aqui com o Sebastião, presidente do Evolari, sobre a responsabilidade que deve ter o poder público nessa questão. Claro que nós temos aí o chamado terceiro setor, que são essas organizações sociais, né, que fazem um trabalho que você precisa reconhecer mesmo, que é só o poder público não dá conta. Mas eu vejo o sacrifício dessas pessoas, por exemplo, eles estão às voltas agora com uma campanha para a construção da sede, que eles funcionam no local ali, no shopping center, bem no centro da cidade, que é um espaço muito acanhado, e mesmo assim eles conseguem atender 45 pessoas. Segundo o Sebastião, tem 90 pessoas na fila, e cada dia que passa, essa fila aumenta ainda mais. Quando eu falo, por exemplo, do setor público ter mais comprometimento com essa causa, por exemplo, a mãe de um neurodivergente, ela precisa ter o laudo lá para ter acesso aos benefícios sociais, por exemplo, ao LOAS, né? E

0: E a confecção desse laudo, ela é muito cara, porque é um laudo feito por vários profissionais, é uma equipe multiprofissional que confecciona esse laudo. Poder público não tem que estar mais presente na vida dessas pessoas, não está devendo muito não, Roger, porque a gente só vê assim, é organização social, sim, é instituto do terceiro setor e tal, e o poder público não fazendo o trabalho como ele deveria, está jogando tudo nas costas do terceiro setor, a responsabilidade de cuidar dessa parcela da população. Então, na minha opinião, poder público precisa ter mais comprometimento com essas questões, não, Roger?
1: É verdade, um abraço também ao Dercino, tá participando ali da conversa no chat também. Ô Candinho, tem uma coisa que eu já digo há anos, infelizmente, e graças ao bom Deus, nós temos essas entidades que isso, fazem alguns trabalhos que deveriam estar sendo realizados pelo nosso poder público.
0: Porque senão essa população estaria mais abandonada, sim, ainda.
1: Esses, os neurodivergentes, é um deles, né? Entre tantos, pô, outros. A gente tinha as entidades aqui, por exemplo, né? A entidade da professora Geli,
0: a Associação Pestalozzi.
1: Que ainda faz esse trabalho. E nós temos outras entidades também, Anápolis, que fazem esse trabalho.
0: A PAI também faz
1: esse trabalho. É que já é mais conhecido a nível nacional, né? Mas nós temos essas, aqui entre aspas, Anápolis, menores. Tem aquela Casa Joana.
0: Isso.
1: É, né, que faz esse trabalho. Esse rapaz que esteve aqui, o Sebastião, que aliás é cantor.
0: E bom cantor.
1: Cantou ele, mas realiza a esposa dele, né? Eventos em igreja, tive missa já com ele, a esposa dele lá presente, né? Cuidando da parte musical lá da missa. Eles fazem um trabalho extremamente importante. Nós temos aqui o que agora é candidato a deputado federal também, o Glemo Martins, que já faz esse trabalho também. Quer dizer, uma pessoa com o mínimo de condições financeiras, mas que corre atrás para fazer esse trabalho.
0: E o Glemo tem um programa, né? Tem umas propostas para esse segmento aí muito interessantes que o pessoal deve dar uma observada.
1: É o vereador Reamilton.
0: Reamilton também, que agora é Reamilton Autismo e tal.
1: É o próprio Fred, o que a gente conhece, chama de Fred Mãozinha, mas o vereador Fred Godoy também trabalha pouco nessa área. E assim, e até o que me surpreende mais ainda, Candinha, porque nós temos esses vereadores, né, que já são vereadores que têm mandato, que estão do lado do prefeito. É. Estiver do lado do ex-prefeito, estão do lado do atual prefeito. E a gente não vê por parte do poder público um empenho maior nessas causas. Não estou falando que poderia ter maior.
0: Você conhece algum vereador em Anápolis que faz cobrança lá do setor público, do prefeito e tal, em algumas questões? Não tem.
1: Não,
0: é só bajulação, não, é só elogios.
1: Depende do que é que o senhor está falando em termos de cobrança. O senhor está falando em termos de cobrar cargos?
0: Também. Até isso.
1: Só se for, né?
0: Só se for.
1: É um carguinho aqui.
0: Ah, bom. Entendeu? Cobrar cargo. Porque tem que cobrar atitudes por parte da gestão em relação a essas coisas que a gente aborda aí, por exemplo, uma atenção maior aos chamados neurodivergentes. Precisa fazer isso.
1: É uma causa.
0: E outra coisa, sabe? Porque tem aquela escola do autista lá na Matinha e tal, eu tenho as informações lá que falta muita coisa também e tal, quer dizer, tem que estar mais presente, né, Roger?
1: Essa é uma causa mundial, tá, Cândido? É uma causa mundial e apoiada. Alguma dessas causas que são mundiais aí apoiadas por pessoas que são muito conhecidas.
0: Isso.
1: Por exemplo, o Messi, que é um autista,
0: isso,
1: ele apoia uma dessas causas.
0: É.
1: Entendeu? Então, assim, nós temos aqueles autistas que são gênios, que é o caso do Messi, que eu acabei de citar. Mas nós temos alguns autismos que realmente eles precisam de cuidado. Né? Eles precisam de medicamentos, eles precisam de estar sendo acompanhados por profissionais.
0: Isso.
1: E que precisam, acima de tudo, Candinho, de escolas, de professores. Eu conversava nessa minha última estadia em São Paulo com o pessoal ligado à causa neurodivergente também, que a gente estava até desenvolvendo um projeto lá, não sei se eles deram sequência, porque eu vim embora. E uma das coisas que a gente falava ali, dentro dessa confecção desse projeto, é que as pessoas que lidam com os neurodivergentes, elas têm que ser preparadas para isso.
0: Para isso, tem.
1: Você não pode pegar um professor com toda a excelência que ele tem na sua sala de aula, mas que não é acostumado com neurodivergente, e ser um professor do neurodivergente. Ele não pode pegar um profissional de educação física, por exemplo, neurodivergente, que não admite que ninguém encoste nele. Entendeu? Como é que você vai ter atividades em grupo se ele não aceita que alguém
0: encoste nele?
1: Tem alguns que não suportam o barulho.
0: Não, e é uma relação muito delicada essa, né, Roger? Muito delicada, tem que ter muito cuidado.
1: Então, às vezes, você não pode colocá-lo no meio de outras crianças que estão o tempo todo correndo e gritando, porque ele não suporta isso.
0: Não suporta.
1: Então, são pessoas que têm que ser preparadas para lidarem com essas pessoas.
0: Ô Roger, eu tava falando aqui, essa questão do laudo aí, essa é a minha opinião. Por exemplo, o município, no caso nosso aqui, ele tem recursos para a saúde, montar essa equipe multiprofissional, sei lá, uma ou duas equipes, para atender justamente essa demanda por laudo que a cidade tem.
1: Sim.
0: É, o que é que custa facilitar a vida para essas pessoas, para esses pais, para essas mães, que às vezes têm dificuldade em ter acessos a programas sociais, porque não tem esse laudo? Porque você não tem dinheiro para poder pagar esse profissional, e são vários profissionais. Por que que o município não tem essas equipes? Quando eu falo, por exemplo, de fazer concurso público para saúde, por exemplo, contratar profissionais para essas equipes, colocando à disposição dessas empresas aí, dessas organizações do terceiro setor, para justamente facilitar a vida dessas pessoas que precisam desse laudo. Não vejo ninguém falando isso.
1: Cadinho, e o laudo é importante, agora é importante também que se dê sequência, que se tenha um tratamento público eficiente. Nessas OSs da vida aí, por exemplo, posso ter um tratamento, e não é só para o neurodivergente, é para uma pessoa que tenha também outro tipo de transtorno mental. Isso. Porque nós temos os neurodivergentes que eles são violentos.
0: Tem.
1: Né? São agressivos, não são violentos, são agressivos. Então você imagina uma pessoa.
0: O nível 3, por exemplo, é muito delicado.
1: Então você imagina uma pessoa, lá, uma senhora, um ancião, que estão dentro de casa convivendo com uma pessoa que é esquizofrênica, e convivendo com uma pessoa que é autista, ou que tem uma neurodivergência, ou que tem um problema de saúde mental, e que são violentos. Né? Que eles não têm condições de estar. Ele não tem um acesso ao remédio que essas pessoas têm que estar tomando para poder ficar controladas.
0: Isso.
1: Né? E não tem uma ajuda de um poder público quando essa pessoa, que não é culpa dela, mas que tem um problema de saúde, ela se torna agressiva, né? E não tem ninguém para socorrer. Porque quem tem dinheiro leva para os locais onde pode colocar. Agora, quem não tem, Candinho, e são muitas famílias que estão convivendo com essa situação. E aí eu concordo plenamente com o senhor, por isso que esse trabalho que o senhor faz é extremamente importante. Né? E que eu espero que ele possa ecoar Brasil afora. Que os nossos. Cadê? Os nossos, nós estamos em época de política agora.
0: Eleição, justamente.
1: Cadê agora as nossas propostas para esse setor também? Entendeu?
0: Porque eu acho que o município pode sim arcar com isso, a contratação, a formação, a montagem dessas equipes multiprofissionais e colocando à disposição dessas instituições para poder fazer o trabalho, que é uma dificuldade enorme que as famílias encontram para poder fazer esse laudo aí.
1: E aí você vai chegando aquelas pessoas que são dependentes químicas, aí você vai ampliando o leque, né?
0: O leque, justamente.
1: E a grande maioria, uma boa parte das pessoas que convivem com isso são pessoas que não têm condições financeiras. Que não tem condições de tratar esses seus familiares que sofrem desses problemas. E aí a gente precisa da mão do poder público.
0: Rocha, agradecer mais uma vez ao pessoal que está com a gente no YouTube. O Jânio Teixeira está dizendo, com certeza, Augustinho, fazemos grandes amigos aqui na Nova FM, todos com seu ponto de vista e muito respeito. Maravilha, muito obrigado, viu, Jânio? Tá, meu amigo Dercino, rapaz, tá? Bom dia. Me chamaram de cala a boca. E chamaram de nordestino porque perguntei de onde saiu o dinheiro do Sóstenes. O dinheiro do Sóstenes que ele foi encontrado no apartamento lá. Vendeu o apartamento e colocou o dinheiro.
1: Mas é legal. Guardado.
0: É legal, né? É não, legal. Isso é tranquilo, né?
1: Não tem problema, não.
0: Tem problema, não. Tem agora, problema. Se fosse alguém do lado do outro lado lá, aí é crime, aí é bandidagem.
1: Deposita 100 mil reais na sua conta.
0: É.
1: O senhor vê o trabalho e não justifica, não. O senhor vai levar. No mínimo, ele é bloqueado, o senhor vai levar 6 meses depois, se o senhor justificar, para poder desbloquear. Pois agora esse pessoal tem milhões em casa.
0: É o Ronaldo, grande Ronaldo Ferreira. Um abraço pra você, viu, Ronaldo? Muito obrigado pela companhia e pela audiência. Pois é, Dercinho, então só porque você perguntou de onde é que saiu o dinheiro do sócio. Também você é muito curioso, né, Dercinho? Você quer saber de onde veio o dinheiro? Não interessa pra você, não, né?
1: Vale,
0: não,
1: né? Concessionário com 100 mil em dinheiro, tenta comprar um carro. Mas o cara compra casa, faz comprar tudo, eles fazem uma festa com dinheiro vivo, tem dinheiro guardado em casa.
0: Mas comprar 51 imóveis com dinheiro vivo não vai guardar 400 e poucos mil reais, é moleza.
1: É de um lado e de outro, né, Candinho? O Gerdel, por exemplo, teve 51 milhões de contrato no apartamento dele. Ele foi lá, ficou um tempo, voltou tranquilo.
0: Já saiu, tá aí, ó. Todo serelepe na campanha.
1: Gastando dinheiro.
0: Tá ali, o Agostinho Couto. Jânio, esse é o lado bom da internet. Podemos interagir com pessoas de boa índole, sem lado político, sem preferência de times. É essa mesmo a nossa política aqui na Nova FM, viu, Agostinho? A gente quer fazer amigos, a gente quer divulgar esse trabalho que precisa ganhar mais corpo, inclusive. E por isso eu agradeço vocês todos os dias pela audiência aqui no programa. Senhor Roger Fernandes, e acabou,
1: embora, né?
0: O tempo nosso esgotou.
1: Acabou pro senhor, né?
0: Passou depressa, né? Passou depressa.
1: O senhor que vai embora pro sorteio do zoiudo.
0: É, justamente. É. O senhor que continua aqui?
1: Eu continuo aqui no Geração Esportiva. Vamos falar de esporte, né?
0: Então, até daqui a pouquinho pro senhor. Então.
1: Falar do Galo, falar da Rubra.
0: Rubra. Tem muita coisa acontecendo.
1: Falar do futebol aí pelo Brasil.
0: Vila, né? Líder da
1: Série B. Vilinha, tá quase que tá com o pé lá na Série A.
0: Ah, o Vila tá com uma condição boa pra poder chegar. Então, valeu, senhor Roger.
1: Grande aquele abraço, amanhã. Muito obrigado mais uma vez pela oportunidade, grande abraço pro isso. Paulo Henrique Mendes, né?
0: Sempre
1: graças
0: um prazer,
1: a bom Deus ainda está
0: sempre
1: aí
0: um prazer ainda tê-lo por aqui.
1: Ainda em vida conosco, grande beijo a minha irmã, tá lá nos acompanhando, um grande abraço a todos e até daqui a pouco no Geração Esportiva.
0: Pois é, e dito tudo isso, vambora então, né?
1: Vambora, né? O 10, senhor, né?
0: É 10h58 agora, PH. Cândido Filho. Olha, mais uma vez, quero te agradecer pela companhia e pela audiência, estamos finalizando a edição desta terça-feira do Rádio Debate. Está chegando, continua por aqui, meu amigo Roger Fernais e a equipe Geração do Esporte com Geração Esportiva. Tudo que anda acontecendo no futebol em Anápolis, em Goiás, no Brasil e no mundo, né? Destaque pro noticiário da Anapolina, do Anápolis, enfim, você vai ficar sabendo de tudo dentro de instantes no Geração Esportiva. Eu e meu amigo, produtor desse programa, Paulo Henrique Mendes, o PH, estamos assumindo um compromisso com você, de voltarmos amanhã, a partir de 8 horas, com a edição de quarta-feira do Rádio Debate. Espero poder continuar merecendo o prestígio da sua companhia e da sua audiência. Então, a todos vocês, mais uma vez, muito obrigado. Um bom dia, uma boa terça-feira. E até amanhã, se Deus quiser. E ele há sempre de querer. Detona aí, companheiro Roger Fernais.
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1: 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Anápolis, horário oficial brasileiro, 11 horas e 2 minutos.
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2: Aquele abraço a você, seja muito bem-vindo aqui ao nosso Geração Esportiva com a equipe Geração do Esporte, há 22 anos fabricando emoções aqui pela Rádio Nova FM 87.9 e também pela sua Rádio Cerrado Mix, né? A rádio para todos os esportes, todos os eventos, né? Todas as gerações, todas as idades, né? Isso aí, Paulinho, muito obrigado, né? Um grande abraço aí, o grande Alessandro Bartras, você ligado aqui com Geração Esportiva, com a equipe que é a minha

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0: É, rapaz, grande Eusébio Ribeiro, fazendo caminhada, Paulinho. É, o homem veio a pé hoje. Chegou mais morto do que vivo aí, mas chegou. É, um grande abraço também, que tá aí na supervisão, ele que é o patrãozinho.
1: João Pedro Nogueira.
2: O patrãozinho já chegou.
1: O patrãozinho.
0: Eu comando.
1: Carlos Nogueira.

Deus assim permitir, por muitos anos ainda aqui entre nós, e não só você, como da todos que estão ligados conosco. E aí daqui a pouco vamos falar do Anápolis, o Galo Tricolor. Rapaz, e os time de base do Anápolis estão fazendo bonito, hein? O Sub-20 venceu, né? E agora também ontem o Sub-17 jogou e também venceu, e venceu bem. Né? Vamos falar do time profissional, vamos falar do time da Anapolina. E o Vila Nova, sobe ou não sobe? É, será que o Vila dessa vez vai para a primeira divisão? Falar também de Copa Libertadores América, Campeonato Brasileiro. Olha só, hein? Foi autorizado agora, votado, teve uma reunião ontem e determinaram agora que nós vamos ter a diminuição dos jogadores estrangeiros no futebol brasileiro. Então, até 2030, perdão, nós teremos no máximo 5 jogadores por equipe, atuando, né? Por equipe, que vão poder estar atuando por equipe. Daqui a pouco vamos falar sobre isso aqui no nosso Geração Esportiva. 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
0: Marcos Vinícius Lopes, ou Gulão. Esse é bom, hein? Seja bem-vindo, bom dia.
3: Bom dia, Roger, seja bem-vindo também, PH, a todos que estão participando conosco aí pelo chat, né? E também pela 87.9. É isso aí, Roger, o Vila Nova não vai pra Série A esse ano, que vem se não quiser. Estava comentando ali fora, tudo pro Vila tá dando certo, tudo. Tem time aí que não tem nem jogador pra colocar em campo, ganha, de um que está classificando pra classificar entre os seis, que seria o CRB, que perdeu pra Ponte Preta. Novo Horizontino vai jogar com 16º colocado, que é o Ceará, perde. Juventude vai jogar com o Sport, perde. E esses são os cabeceiras, né? E o único que ganhou na rodada foi quem? Foi o Vila Nova e o Fortaleza. E a questão dos times, por exemplo, igual o Vila joga agora sexta-feira contra o Londrina, e a super favorita ganhar a partida em casa e depois ainda joga contra Novo Horizontino e Juventude em casa.
0: É aquilo que a gente fala quando a situação é lá embaixo, né? O Gulão, não adianta os outros times fazerem a parte dele se o nosso aqui não faz. E o Vila tá fazendo a parte dele, né? O que tá mais ajudando o Vila não são os resultados das outras equipes, são os resultados que ele está conseguindo.
3: Lógico, ele mesmo, mãe. Ele mesmo. Tanto que ele conseguiu 39 pontos em casa. Então ele tem uma maioria muito grande. Por exemplo, a maioria dos jogos em casa que ele jogou, ele ganhou. Perdeu apenas pro Sport em casa, um jogo. E os resultados do Vila fora em casa não é muito bom. Mas o que salva ele é dentro de casa. E essas equipes tropeçam demais. Pra você ter uma noção, o Juventude foi jogar em casa com o Atlético, que tinha perdido de 3-0 pro Cuiabá, e perdeu em casa de 2-0 pro Atlético. E eu venho falando, esses times igual Juventude, Novo Horizontino e várias equipes aí, não é time de chegada. Quem que é time de chegada na Série B? É Goiás Esporte Clube, que tá lá pra trás, que está em crise brava, o Fortaleza, o Sport Recife, o Goiás e mais um, talvez o Atlético, o resto é farinha do mesmo saco, é tudo igual. O tanto que quando você pega, Roger, o Lanterna jogando com o 7º colocado, é jogo duro dentro de campo. Só dá diferença na pontuação, mas é jogo de igual para igual.
0: Beleza, 11:10. Vamos fazer o seguinte, eu vou já abraçar a turma que está ligado conosco aqui. Quero mandar um abraço ao Divininho, cara. Grande Divino Bento. Tá sempre ligado conosco também. Grande Marivaldo, professor Marivaldo, né? Um grande abraço também, né? Ao Laílson, né? Ao Clédson, ao Sirgilei, ao Marcos lá em Goiânia, né? Ao Sinomar, né? Muito obrigado a todos pela audiência. O pessoal que tá conosco no chat aqui, o Jair Pereira, o Jânio Teixeira Rodrigues lá do Tocantins, sabe, conosco também agora no Rádio Debate, Reginaldo Oliveira, né? A seleção brasileira está com amistosos. É isso aqui que você falou, viu? Que amistoso, separar Campeonato Brasileiro pra jogar contra a Austrália, até mais ou menos, mas contra a Índia acho que nem futebol tem, né? Pelo amor de Deus. Simar Souza, o seu Maia, a dona Sonilda, fazendo o almoço aí? É, tá aqui a Rosimera Araújo, a minha irmã Meire, lá em Belo Horizonte, Augustinho Couto, dos Estados Unidos, esses dois também estavam conosco aqui no Rádio Debate, eu mais o Cândido Filho, o Paulo Henrique Mendes, né? O Paulo Godoy conosco também. É, tá aqui falando sobre o sub-11 da Rubra. Flávio Lima, que é o chato do chat na área, tá nem aí pro Vila, nem eu, nem pro Vila, nem pra um time daqui lá da capital, né? Rafael de França, o Thiago Rubra, ô Thiagão, beleza, Thiago? Vem para aqui, vem aqui nos visitar, conversar um pouco conosco aqui, grande doutor Thiago Oliveira, né? 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Abraçando o Balmir também. O Balmir vive só andando sem camisa, nunca vi daquele jeito, né? Adora botar aquela camisa do Flamengo e ficar andando pra cima e pra baixo, seja aquele sem camisa, é a mesma coisa. Mas são 11:11, ele também está na área.

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1: É, o Gutenberg Matias também tá conosco aqui, grande tricolor. E aí, Bantu e Cândido, seja bem-vindo, bom dia.
2: Bom dia, Roger, PH, Marcos Dulão, todos aqui da equipe de geração do esporte. O senhor hoje tá azedo, hein, rapaz? Fica aí brincando com Goiás, com Vila, com Seleção Brasileira, com Índia, com China. A Índia, uma coisa, o senhor falou a verdade, a Índia tá entre os dois países mais populosos do mundo, né? Sim. Porque o primeiro é a China e depois vem a Índia. Mas eu concordo com o senhor, Roger, o senhor não tá errado, não, entendeu? É, parar um campeonato brasileiro que tá num ritmo aí muito bom para jogo de seleção brasileira. É uma equipe que tem muito tempo que desmotivou o torcedor brasileiro, que quando tinha jogo de Copa do Mundo, o pessoal nem ia trabalhar. Ficava até batado isso aí, esse jogo de seleção brasileira. Hoje não, hoje acabou a graça, porque o futebol hoje do Brasil tá muito sem graça, Roger.
1: Eu falo nesse sentido, meu Bantuí, daqui a pouco o Gulão também fala, até pela falta de força que está a nossa CBF. Eu só posso entender assim, que a data FIFA ela existe, então todas as seleções vão jogar, mas a gente não conseguiu um amistoso ou alguns amistosos melhores pra gente poder estar jogando, nem que seja com a seleção aqui da América do Sul, né? Uma seleção da Europa que seja, né? Sei lá, uma seleção africana que tem um pouco mais de nome. Agora jogar contra a Austrália e contra a Índia, isso aí vai favorecer em que o futebol brasileiro? Vai ajudar em que? Né? Vai ajudar em que o futebol brasileiro? Né? Você vai conseguir extrair o que do seu jogador jogando contra uma Índia? Eu nunca nem ouvi falar que tem futebol na Índia.
2: É, o medo é os torcedores ir com frecha pra lá, né? Pra que bancada, porque o índio gosta disso. Mas brincadeira à parte,
1: brincadeira mesmo, porque principalmente em parte de tecnologia e estudo, a Índia tá muito mais desenvolvida do que a gente.
2: Isso é verdade, Roger. Tem os seus fatores da parte miséria, né? Infelizmente a palavra é essa, que no Brasil também tem, mas a Índia tem lugar muito bonito, tem umas questões.
1: O senhor já foi lá?
2: Não fui, mas a gente...
1: Tô perguntando se foi maldade,
2: não sei.
1: Se o senhor já conhece lá, não?
2: Porque
1: é um homem bem viajado,
2: porque,
1: né?
2: Porque o meu filho esteve na China, né? O senhor lembra aquela vez que ele foi. E ele falou pra mim, pai, a gente pensa que vê aquelas pontes bonitas, mas a China é um país que a miséria tá bem avançada.
1: Claro, mais de 1 bilhão de pessoas, é lógico que tudo lá ganha uma extensão grande, assim como as coisas bonitas, as coisas grandes, os ricos ganham uma extensão grande, a pobreza também ganha uma extensão grande. Isso aí é correto. Natural, né? Faz parte, né? Mas são 11:15, daqui a pouco a gente volta abraçando aqui o Adriano Meira Moreira, né? Abraçando aqui, dando bom dia a todos nós, a toda a bancada também, grande abraço a ele, né? Daqui a pouco a gente volta, geração do esporte, há 22 anos fabricando emoções.

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2: 11:18, de volta aqui no nosso Geração Esportiva, rapaz, abraçando o Célio, grande Júnior, trabalha aqui ao nosso lado, tá aqui com o Frei Valdair. O Célio, ele foi goleiro, jogou profissional, jogou ao lado do Alan, lá no Gama, jogou aqui na Rubra, né? Foi goleiro da Rubra também, né? Então, grande abraço aí, tá ligado conosco. Rapaz, o Anápolis ontem, eu tô tentando descobrir aqui que o nome desse time aqui que o Anápolis bateu ontem, 4-1, fora de casa, é o sub-17, né? Porque eles colocam aqui como é categoria de base, então se quem puder me ajudar, eu não vou ficar procurando isso aqui não, né? O Anápolis, vamos ver se eu consigo localizar aqui a informação, que o Anápolis ontem venceu, quer dizer, o surpreendentemente, não surpreendentemente, sim pra gente que tá aqui acompanhando o trabalho e conhece a competência do Carlos Mineiro, mas o time sub-20 bateu o Atlético Goianiense, o jogo aconteceu no sábado aqui em Goianápolis, certo? Ai, credo.
3: Tony
2: credo, inclusive, que a gente pensa que a coisa não piora, piora. Olha o Tony Cruz credo chegando, entendeu? É lindo com esse óculos, é uma coisa maravilhosa, né? Né? E o... É só pra falar aqui, ele jogou contra a equipe do Olímpio, né? Pelo Olímpio, lá em Caldas Novas, que aconteceu o jogo pela Taça Mané Garrincha, bateu por 4-1 o time do Anápolis, né? No seu sub-17. Então, são 11:20, quer dizer, as equipes fazendo bonito, né? Aqui tá chegando conosco também aqui o Osmalina, o Mazuca, né? Que trabalha lá no estádio Jonas Duarte à noite e mora lá no Morada Nova, tá conosco aqui também, né? O pessoal tá colocando as mensagens aqui, eu vou lendo. É, tem menina camisa 10, a Milene fez 3 gols, né? Que a menina joga muito, no sub-11 da Rubra. Mas ele também tá na área, ele, né? Com toda a sua estirpe.
4: Tony Marizzo, a galera.
2: É o Tony Cruz, né? Seja muito bem-vindo, seu Tony, bom dia.
5: Bom dia, um abraço pra Vossa Excelência.
2: Você tá nas alturas hoje, hein?
5: Cara, toda vez que eu entro nesse estúdio aqui, eu irrito.
2: Ué.
5: Com essa cadeira. Não é possível que não tenha um filho de Deus aqui.
2: Eu vou fazer o senhor, vou resolver esse problema pro senhor.
5: Que é isso, Roger?
2: Vamos arrumar.
5: Vou pagar um picolé de limão pro senhor. Se o senhor gostar de picolé de limão.
2: Vamos arrumar um cabo maior, aí o senhor fica ali fora no estúdio falando no microfone assim. O senhor não vai precisar entrar no estúdio.
5: Eu sabia.
2: Não vai sentar, né, não, Paulinho? Vamos providenciar isso na quinta-feira, tá, Paulinho?
5: Eu sabia que vindo da Vossa Excelência não tem solução,
2: senhor. Mas é a maior solução. A gente, quando não tem uma solução, a gente arruma outra. Eu costumo dizer, uma das frases que eu costumo dizer é o seguinte: de problema você não adianta fugir, que ele não vai se extinguir. Problema você tem que encarar, você tem que enfrentar. Todo problema tem uma solução. Se aquela solução não der, que é o caso da cadeira aí que ela não tem conserto.
5: Não, tem, né?
2: Não, tem
5: um cara de
2: coragem
5: mesmo pra falar assim,
2: no
5: cara.
2: Momento, ela não abaixa.
5: Isso, nós vamos arrumar essa cadeira.
2: Por enquanto, como não tem solução, você arruma outra. Qualquer outra solução. Eu botar o cabo maior, o senhor fica lá fora, que o senhor não vai precisar entrar no estúdio e não se irrita. Não é uma boa solução, Mantuí?
6: Não tem dúvida.
2: Você não concorda comigo?
5: Não, eu já venho de bike.
6: Foi cirúrgico.
5: Eu já venho de bike, quando eu passo a rua, não é possível que eu chegue lá, tem aquela cadeira lá.
2: Quando eu cheguei, a cadeira vai continuar aqui, o problema.

0: cirúrgico.
1: Eu já venho de bike, quando eu passo a rua, não é possível que eu chegue lá, tem aquela cadeira lá.
2: A cadeira vai continuar aqui, o problema não, é que é propositalmente, os meninos sabem que o senhor vai chegar.
1: Isso aqui já foi mais sério.
2: Aí eles ocupam as outras cadeiras e deixam sair pro senhor.
3: Cadê aquele microfone sem fio? Ele fica no sofá lá, de lá e fala.
1: Aí tem um fator, é prejuízo pra quem tá vendo, porque o único que faz a beleza melhorar nesse estúdio é quando eu chego.
2: Não, mas é verdade. Porque
1: a Vossa Excelência é feia, ele é feio, o Lão é feio, aí eu chego pra dar uma arrumada. Aí tu quer deixar fora da imagem.
2: Você tem uma coisa assim, que o senhor falou realmente, que nós aqui concordamos, é essa aí.
1: Isso.
2: Inclusive, o senhor pode pegar aquele aparelho que o senhor tem, que aliás é de alta qualidade, e já fazer a imagem ao vivo direto lá do BaptBoop. Só um local, o senhor já coloca ali a câmera em frente, o microfone e tal, e faz de lá, ué.
1: Isso.
2: Vai de lá. Aí só não vai se irritar, só vai irritar quem tá lá, né? Grande abraço, tá aqui o Thiago Oliveira. Agora sim, misericórdia. Misericórdia em relação ao Tony, né, Thiago? Né? Doutor Thiago, Renato Souza conosco também. Mas, gente, que em relação ao Anápolis, a gente daqui a pouco fala da Anapolina. O Anápolis, no seu departamento profissional, o pessoal tirou aquela semana de folga, tranquila. Aliás, um abraço aí, meu amigo, meu irmão Adton Dutra, né? Sofreu um acidente automobilístico na semana passada, mas está se recuperando, graças a Deus, né? Machucou um pouco, mas graças a Deus está vivo, está se recuperando, mas já correndo atrás aí para resolver as coisas do Anápolis. O Anápolis que ainda, né, está na expectativa de ter o técnico Luan Carlos para o próximo período. E a gente já falou aqui algumas dificuldades se ter o técnico Luan Carlos. Tem que esperar, porque ele tá no Rio Verde, foi para lá com um bom salário, certo? É um salário que o Anápolis não tem condições de cobrir, não adianta. O pessoal, mas o Anápolis tá tão menor assim que o Rio Verde? Não é. Agora tem mais dinheiro, tá? Aí se ele subir o time, de repente ele pode até estar aguardando isso também. Se ele subir o time, de repente o Rio Verde, ou talvez até na conversa dele, eu não sei como é que foi a negociação, já tem essa conversa com ele, né, dele dar, se ele continuar lá. Então, mas o Anápolis ainda tem a preferência pelo técnico Luan Carlos, né? Agora não pode ficar aguardando muito, viu, o Vantuir, Tony, Gulão, por causa do planejamento, que senão atrasa o planejamento.
4: Roger, mas a questão do Luan Carlos, ele só vai conversar depois que acabar o campeonato. E o Rio Verde também só terá interesse
2: acaba
4: em contratar.
2: Só tem a
4: fim
2: data
4: do mês
2: aí.
4: Agora, fim de outubro. Meio de outubro.
2: Geral,
4: acaba tudo. Aí o que que acontece? O Rio Verde indo para a primeira divisão, logicamente vai conversar com ele. Se não for para a primeira divisão, já é carta fora do baralho.
2: Mas aí o Anápolis, eu não sei até quando, e aí os senhores estão aqui para analisar até quando que o Anápolis pode esperar. Porque você tem que fazer o planejamento, você tem que fazer com o seu treinador.
4: Roger, mas a questão é o seguinte: o Anápolis, com certeza, ele vai esperar mais. O Anápolis, o ano passado, todo ano, se você puxar, quando é que você viu um técnico garantido aqui no Anápolis no mês de novembro? Você não vê.
2: O Luiz Carlos Vinck.
4: Não, o Luiz Carlos Vinck, ele vem em dezembro.
2: Não, ele veio, mas ele veio antes, acertou, já estava tudo acertado, fez o planejamento, aí depois ele foi e voltou para poder treinar.
4: Agora,
2: o time.
4: Por exemplo, igual o Anápolis, que eu tenho certeza que ele deve apresentar a equipe dele só em dezembro, porque ele não consegue, às vezes, apresentar em novembro. Então ele vai apresentar lá para dezembro. Então eu acho que até novembro, ele tendo o nome do técnico, que seja o Luan Carlos ou qualquer outro treinador, vai ser divulgado lá mais pro início de novembro.
2: Deixa eu explicar para você, o Golão, que é

0: Ô Rocha, quantas vezes nós falamos aqui que para você aumentar o contrato do jogador, do técnico, você tem que ter calendário? O Anápolis tem esse calendário. Olha pra você ver, o Luan. Eu queria que o Luan permanecesse na equipe do Anápolis. Além de ser um cara novo, um cara inteligente, um cara gente boa demais da conta. Olha pra você ver, o problema é que outra questão. Hoje eu estive conversando com o Baiano muito ali na Câmara Municipal. Eu nós estávamos conversando sobre o Alan.
1: Meu amigo Baiano, grande abraço.
0: E ele falou que vai vir aqui qualquer hora.
1: Eu convidei para passar aqui, ele disse que essa semana vem aqui.
0: Olha para você ver, o santo de casa todo mundo sabe que não faz milagre. Aqui já foi comprovado aqui na nossa cidade, mas tudo bem, não mando nada, só dá opinião. Olha para você ver, olha o trabalho que o Alan Jorge está fazendo no Mineiro lá. Olha lá que o Alan consegue beliscar a segunda vaga, porque eu acho que a primeira vai ser do Rio Verde mesmo. Se esse rapaz beliscar, ele vai ser valorizado. E só aqui em Anápolis que esse rapaz não tem valor. Todo mundo sabe o que a Napolina fez com ele, recentemente agora. E ele nunca teve uma oportunidade de um ano aqui na cidade de Anápolis. Então, eu acho que está na hora da gente começar a rever nossos conceitos.
1: E aí, Tony? E aí, Gulão?
2: É complicado, por exemplo, isso é em termos de técnico, né? Mas eu acho que o Anápolis, a hora que terminar essa segunda divisão do Campeonato Goiano, ele vai ter, sim, uma conversa com o Luan Carlos. Se vê que não dá resultado, vai atrás de outro treinador. Entendeu? Isso que vai acontecer. Tem vários técnicos aí, o Anápolis tem que ir da condição que ele dá conta de pagar. Então é isso. Entendeu? No caso do Anápolis, funciona assim. Primeiro, eu acho que ele vai pegar uma comissão técnica completa, colocar com jogadores e tem, eu acho, Jorge, que desses jogadores aí, no mínimo 5 já estão renovando contrato com a Anápolis pro ano que vem. Desde aí, no mínimo 5. Então já tá mais ou menos formando a equipe pro ano que vem. Não tá parado de tudo, entendeu?
1: Abraçando o Walter José, tá conosco aqui, o Marcos Gonçalves Xavier, até fala aqui, bom dia a todos, Roger Anápolis deveria estar atrás de patrocínio. Deveria fazer o projeto junto aos vereadores. Não, esquece esses vereadores aqui, torcida premiada aí, depende do prefeito, esquece isso aí, o Marcos aqui. Se a gente depender dos nossos políticos aqui em termos de futebol, a gente está enrolado. E aí, Tony, qual que é a sua visão?
3: Primeiro, Roger, é o seguinte, a diretoria...
1: Só um pouquinho, dia 11 do 10, tá, o Gulão? Isso, o Walter tá colocando 11 do 10, né? No final do mês não, é dia 11 do 10 ainda.
3: Primeiro, ele tem que saber o seguinte: a diretoria do Anápolis está interessada no Luan? Eu não tenho essa informação.
1: Eu tenho, está.
3: O senhor tem? Está interessado?
1: Sim.
3: Então eu vou na informação do senhor. Se tiver interessado, já tem que chamar ele e tentar resolver a situação, hein? Porque o Anápolis tem calendário muito maior do que o Rio Verde. Hoje, apesar do Rio Verde ter dinheiro, mas o Rio Verde tem calendário o ano que vem, se ele subir, só para 3 meses. Ele não tem mais calendário. O Anápolis tem calendário o ano inteiro. O Anápolis tem 3 competições garantidas. O Rio Verde só tem um campeonato grande se subir. Aí o Luan não vai acertar com o Anápolis. Claro que ele vai acertar, ué. Se eu sou o Luan, eu tô ganhando aqui 50 mil por mês, o Anápolis me oferecendo 30, eu vou por 30. Não vou ficar aqui por 50.
2: Só que tem um negócio. Ele pode até acertar com o Anápolis, mas ele vai acertar com a condição. Se o Anápolis conseguir colocar na mão dele uma boa equipe. Por quê? Porque Tec só fica se a equipe tiver ganhando. Se estiver perdendo, tchau.
3: Deixa eu falar um negócio pra você. O Luan hoje, com todo o respeito que eu tenho, é meu amigo. Mas o Luan ainda não tem um trabalho pra ele chegar num clube e exigir um elenco. Aqui no futebol goiano ele não tem. Ele não tem. Hoje, se você pegar o mercado do Luan, apesar dele ser um estudioso, bom treinador, eu concordaria com ele no Anápolis, mas ele ainda não tem know-how pra isso. Não tem. Hoje, o certo mesmo é que o Anápolis está fazendo. O que a gente fazia antigamente era totalmente errado no planejamento. O treinador indicar jogador, e aí depois o projeto dava errado, mandava o cara embora e os jogadores dele. Ia fazer o quê com os caras? E aí o treinador acertava no outro lugar, pagava mais, ia lá e tirava o jogador. Então isso não funciona. Hoje, futebol hoje é só, eu tenho um elenco, eu tenho esses campeonatos, vou brigar pra... O Luan já sabe disso. O Luan já sabe o que o Anápolis tem pro ano que vem. Ele estava aqui esse ano aí. Ele viu a dificuldade que foi. Então, em termos de acertar hoje, o Luan não tem o menor dúvida. Ele pode falar só, vou ter uma conversa com vocês de bastidores aqui, mas não divulga pra ninguém, eu tô lá no Rio Verde, tenho que cumprir meu contrato no Rio Verde e vou ficar lá no Rio Verde. Aí isso precisa. Não pode deixar, vamos deixar aqui pra dezembro e ver se o Luan vem ou não. Não, dentro do planejamento.

0: Eu preciso de ter um treinador dentro daquilo de time que eu tô montando. Qual que é o projeto do Anápolis? Que o Duta deixou bem claro pra gente aqui. Pés no chão, vai trazer jogador que tá com fome. Quando eu falo com fome, não é passando fome, não. Jogador que precisa de brigar pra subir na vida. Não é trazer um cara que tá com a vida realizada, já sabendo o que vai acontecer na vida, para chegar aqui e acontecer com alguns que aconteceram esse ano. Então o Anápolis já tem um planejamento de que tipo de elenco ele vai montar. E o Luan já conhece o Anápolis, né? Então, assim, nem precisa a gente falar isso aqui pro Dutra nem para ninguém, principalmente pro Dutra. Ele já sabe o que ele precisa fazer. Ele já sabe quantos por cento que ele tem de chance de acertar com o Luan. Ele já sabe disso. E também tem um segundo plano, não deu o primeiro, vai o segundo. E o segundo também já tem que estar conectado. Ó, Roger, vou ligar pro ó, Roger, o seguinte, tô com um projeto aqui, tô esperando fazer todo o planejamento aqui. Se a gente interessar, você tem interesse em vir trabalhar no Anápolis? O Roger fala, tenho, mas não acertou. Mas ele tem. E o Anápolis também tem interesse nele no segundo plano.
1: Mas sabe qual que é a minha chateação? Sempre traz os medalhão, aí quando a batata tá assando, quem livra a cara, o time do rebaixamento, é os que tem menos nome. Isso aí aconteceu com a Napolina, quantas vezes que a que tava em Pubrejo buscou quem? Alan. Esse ano o Anápolis, os técnicos que estavam aí, tinha muito mais nome do que o Luan Carlos. Muito mais nome. E quem foi salvar? O Luan Carlos. O problema do nosso dirigente são esses. Vai primeiro dos medalhão, aí não dá certo, vai lá nos da casa. A minha chateação é essa.
2: Só abraçando aqui antes. Só mandando um abraço ao Roberto Salomão, que gosta muito do senhor, né? Tá aqui ligado conosco.
0: Muito abraço, doutor Roberto Salomão e toda a turma lá do. Tá quietinho, né? O pessoal lá agora, o Ana parou, tá todo mundo quieto no grupo. É assim, ô Vantuir. Esse negócio de você fazer escolha de treinador. Eu não gosto muito de dizer, tem que contratar fulano, ciclano, que esse perfil, que aquele outro perfil. Porque é o seguinte, quem pode dizer, por exemplo, vou citar o caso que você citou do Alan, e o Alan é meu amigo, pô. O Alan frequenta a casa do Alan. O Alan foi treinador do meu filho. O Alan traz notícia pra mim todo dia. Uma coisa, quando você faz um planejamento, e a diretoria dentro do planejamento, por exemplo, dou um exemplo pra você. Isso é muito comum. Não, vamos manter o Alan. Nas três primeiras rodadas cacetadas. O que faz? Segura o Alan? Nunca! Segura um cara de nome, mas não segura o Alan. Às vezes nem é bom pro Alan. É claro que eu concordo, poderia, estava acertado com ele, aí tudo bem, ele fez um projeto, ele deixou de ter outros projetos, confiando, aí uma coisa. É uma coisa. O que foi conversado, o que foi tratado. Acabei de dar um aqui de bastidores comigo e o Roger, como se ele fosse, se eu for dirigente, ele fosse treinador. Isso é coisa de bastidor. Isso não é coisa pra ir pro ar, nem pra ninguém, nem pra. A parte da diretoria nem sabe disso. Mas eu falei com o Roger. Entendeu? E não vou falar pro Roger, esse é meu segundo plano, não. Roger, eu tô com um planejamento aqui. Você, pra encaixar, eu preciso de concluir meu planejamento aqui pra eu trazer você. Você tem interesse? Tenho. Pronto. Deu errado com o Gulão, o Roger tá na mira, entendeu?
2: O Anápolis hoje, ô Tony, um abraço ao Bruno Bessa, ao Luiz Júnior, né? Tá conosco aqui também, quem mais chegou aqui, né? E aí pra vocês três, né? A gente tem um intervalo, né, Paulinho? Então, vamos pro intervalo agora, eu volto no assunto com os meninos aqui, porque o nosso programa vai até 5 para o meio-dia, senão fica sem tempo. Eu volto nesse assunto do Anápolis também já envolvendo a Napolina, dá tempo ainda de falar um assunto que o Gulão gosta muito, que é futebol feminino, né? E vamos falar também de, quem sabe, né? Libertadores da América, não tem nada para falar agora não, né? Só tem a seleção, né? Grande jogo da seleção, né? Vamos ver o que a gente tem pra falar aqui. Meu negócio meu é falar de Anápolis. O Gulão gosta de falar de Vila, desses times aí. 11:36, geração do esporte há 22 anos, fabricando emoções.

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1: Horas e 40 minutos, de volta aqui no nosso Geração Esportiva, tá? Aqui o Carlos Peixoto, né? Chegou aqui conosco, falando figura aqui, o Ato já teve aqui, o Dutra já falou conosco aqui que Vink e Ângelo Figura não estão no radar do Anápolis para poderem vir para cá, tá? Então, assim, o Anápolis, eu falava com os meninos aqui, conversávamos no intervalo, né? O Luiz Júnior colocou outro dia aqui, tá perguntando de novo sobre Gilberto Pereira. Não sei nem se Gilberto Pereira tem condições mais de ser treinador, porque os últimos trabalhos do Gilberto, né, não foram bons, não. Sei lá pra terceira divisão, quem sabe, mas nem em divisão de acesso, terceira divisão.
2: Nem no Grêmio Anápolis ele tá dando conta aí.
1: Ele tá fazendo bons trabalhos. Conta, não.
3: Já saiu, né?
2: Pois é, já saiu do Grêmio, não deu conta. Aí.
1: Então, assim, o Gilberto Pereira já tá chegando naquela fase de ex-treinador. Pra Anápolis, então esquece, tá sem a mínima condição. Mas o Anápolis montou nessa temporada uma comissão técnica permanente. Certo? Então, assim, e tem como auxiliar um treinador, que é o Edson Silva, que já trabalhou aqui. Ele é um cara, para vocês terem uma ideia, ele tem licença para trabalhar como treinador na Europa. Certo? Já trabalhou lá fora, já trabalhou aqui no Brasil, um cara de muita experiência, foi jogador de futebol. Então, assim, aí você tá falando, o Edson vai ser o treinador? Só se o Anápolis não conseguir outro, mas ele tá ali para quê? Caso um treinador saia, como aconteceu com Figura saiu, o Anápolis não tinha um treinador. Quem que assumiu? Tinha lá o Cobol e o Caio. O Caio era analista, depois virou auxiliar técnico, mas não tinha experiência nenhuma, né? E ele que acabou assumindo. Então, o Anápolis já tem a sua estrutura fora de campo montada, assim como eu acredito, se não tiver, vai ter a Napolina, porque eu não sei quem vai ser o auxiliar técnico do Chamusca, né?
4: Nem eu também não sei também, mas pode ter certeza que isso aí já estão em conversa. Eu acho que um auxiliar também deveria ser do Anápolis também, sabe? Contratar a comissão técnica e vir só o técnico.
1: Tô acabando de falar. Acabei de falar, o Edson Silva que veio tá lá, ele faz parte da comissão permanente do Anápolis. Ele é pra ficar. E você fala, ele vai ficar? Ele vai ser o treinador? Não sei.
4: Mas tem técnico, né, Roger, que gosta de trazer, que o auxiliar é o cara de confiança.

0: do Anápolis, ele é pra ficar. E você fala, ele vai ficar? Ele vai ser o treinador, não sei.
1: Mas né? Tem técnico, né, Roger, que gosta de trazer, que auxiliar não, é o cara de confiança dele, não é?
0: O Anápolis já contratou a sua comissão técnica, tem o seu auxiliar técnico. Então isso aí já tá definido. Agora sim, se ele mudar o que já definiram, aí é uma outra coisa. Mas por enquanto é isso. Tá.
1: Não, bom então, se o Tec for contactado, que vim pro Anápolis, acatar aí, né, a sua diretoria, é bom, porque o ambiente ali, entre a comissão ali, todos já estão aí, eles falam a mesma língua, né, já se dão muito bem, já tem um certo conhecimento aqui, muito grande com a cidade também, então tomara que o Tec vem. Não pede ninguém mais e o Anápolis fica essa permanência aí da sua comissão técnica.
0: Agora eu tenho uma dúvida que eu quero levar aos senhores, o Carlos Peixoto, não, o Baiano não está com o Alan lá no Mineiros, tá? Então, tá aí, não tô falando aqui que vai ser o auxiliar técnico, não. O que eu tô querendo dizer, eu vou tentar explicar rapidamente para não ocupar o espaço dos meninos aqui. O Anápolis tem um auxiliar técnico permanente que é treinador. Certo? Pra não passar o que passou quando o Ângelo saiu, não tinha nenhum treinador lá e o time precisa jogar, você não tem um treinador. Então aconteceu do treinador sair ou ser suspenso, sei lá, tem um treinador, alguém ali pra ficar na beira de campo, um cara que é do ramo, né? E se por acaso precisar, acontece, aconteceu com o Marcão, assumiu o Fluminense saindo bem, tá ficando. Então você tem que ter isso. Mas Tony e Gulão e também o Vantuir, a Napolina vem com tipo de um projeto, né, com jogadores aparentemente mais cascudos, certo? Não sei questão de salários, né? Era de salário lá que o Gulão tá falando aqui. O bicho tá pegando. Ô, imprensa de Goiânia, Toninho lembrava bem aqui no intervalo, vocês queriam arrebentar com a Anápolis com salários atrasados e agora o Goiás, vocês querem que o Goiás suba aí com o salário atrasado também? Vamos largar o... Eu não assisto, não ouço esse povo de Goiânia, de repente tô falando até besteira aqui. De repente,
1: mas não tá não.
0: De repente eles estão falando mal do Goiás lá, eu não tô sabendo. Né? Tão falando, Gulão?
2: Sim. Não é nem falar mal, tá falando que
0: não, aconteceu. Não, falar mal que eu tô falando é arrebentar com
2: não, o Goiás. Não, mas isso é normal no futebol, por exemplo.
0: Não, mas eles estão fazendo o que eles faziam com Anápolis?
2: Tá fazendo, mesma coisa. Por que eu falo
0: então,
2: pra você?
0: Tá, ou eles estão falando
2: mal? Não. Vou te explicar mais uma vez. Não, não é falar vez, mal não, do vez. Goiás. Estão falando mal. O Goiás é uma instituição. É diferente. Estão falando mal dos jogadores e do treinador.
0: Não é isso.
2: Sim,
0: não,
2: senhor.
0: Não.
2: Jogador
0: então,
2: e treinador.
0: Então
2: por quê?
0: Não é a mesma coisa. Não é a mesma coisa.
2: Então tá bom.
0: Ele estava arrebentando com o Anápolis e não com os jogadores.
3: Estava falando mal aqui da diretoria
0: ele
3: do Anápolis.
0: Estava defendendo os jogadores. Estava metendo jogador, pau no Anápolis. Certo, é isso que eu estou perguntando.
2: E não, lá são jogadores.
0: Ah, lá estão defendendo
3: lá
0: a instituição.
3: Não, lá certo é o jogador.
2: Jogadores, não, errado é os jogadores e o técnico.
0: Tá. Então lá
2: por
0: não
2: quê?
0: É o Anápolis, que não é o Goiás, tá errado.
2: Na instituição
0: não.
2: Goiás, tá errado. Eu falo que tá errado.
0: Não,
2: na instituição
0: Goiás. Eu tô perguntando eles.
2: Com a diretoria, mas eles não falaram. Eles falaram foi mais do jogador, porque o jogador não tá dando entrevista pra rádio nenhuma, nem televisão e nem nada, nem jogador e nem comissão
0: então,
2: técnica.
0: Então quando o Anápolis estava atrasando salário aqui, ó, a diretoria do Anápolis não prestava.
2: Mas é porque o Anápolis, vou te explicar pra você, é porque o Anápolis deu muita corda pra esse povo.
1: E eles não gostam de Anápolis, Gulão, o problema deles é esse.
2: O Anápolis deu
1: gostam,
2: muita
1: cara.
2: Corda o ano passado, principalmente na final do Goiano. Eles vieram cá fazer festa em cima do Anápolis, você entendeu? Aí o Anápolis viu que era bobeira ficar dando corda. Agora o Anápolis tá aprendendo a administrar até com as crônicas de Goiás.
0: E aí, Tony, vamos lá. Eu tô falando não, sim, sobre, os times, sobre os times. É, sobre os times são características diferentes, tanto a Napolina como a Anápolis. Né? O que esperar dessas nossas duas equipes aí para os três para a temporada seguinte?
3: O detalhe é que a Napolina, Roger, ela teve um tempo maior para fazer esse planejamento, porque a Napolina disputou só o Campeonato Goiano e parou. Aí a diretoria foi pro mercado, olhando jogador, contratando jogador. O Anápolis estava naquela luta de dinheiro, primeiro correndo atrás de dinheiro. Correndo atrás para permanecer na Série C, ou seja, o planejamento dentro da Napolina foi muito mais fácil que o do Anápolis aí. Qual foi o último jogo da Napolina? Foi em maio, né?
2: Não, fevereiro.
0: Não, foi fevereiro.
2: Março, abril. Napolina profissional?
0: É.
2: Isso, fevereiro.
0: Fevereiro?
2: Foi
1: semifinal, Goiânia.
2: 28 de fevereiro, última partida contra o Goiás, lá em Goiânia.
0: Parece, sim.
2: Isso. É porque o tempo tá passando depressa, tá voando.
3: Você vê, ó. Olha o tanto de tempo que a Napolina teve para planejar. O Anápolis teve agora, o Anápolis quando aconteceu aquele jogo aqui contra aqui do Santa Cruz, que o Anápolis permaneceu, foi com o Anápolis relaxou e já começou a pensar nisso aí. E outro detalhe, lá na Anapolina, por exemplo, desde

0: desde que o Fernando Aguiar assumiu, ele teve um perrengue aí com uma situação particular dele, e depois ele acabou alinhando isso. Mas a Napolina, o tempo de planejamento da Napolina é totalmente diferente do Anápolis. Não pode comparar em termos de planejamento o que o Anápolis teve nessa temporada e que o Anápolis e o que a Napolina teve. Agora, o Anápolis tem tempo suficiente para fazer isso? Tem. O grande problema que o Anápolis está esbarrando aí é na questão financeira. É o orçamento do Anápolis. Por quê? Porque o Anápolis hoje não é a Napolina. Com todo respeito à Napolina, mas o Anápolis hoje, em termos de campeonato goiano hoje, a responsabilidade do Anápolis e agora do Goiatuba é muito maior do que os demais, véio. Porque o Goiatuba hoje do interior vai para a Série C, representa o estado na Série C, o Anápolis representa o estado na Série C e na Copa do Brasil, a Napolina representa o estado na Copa do Brasil, mas na Série D do próximo ano. Então é tudo diferente. Agora é claro que a Napolina está montando um time mais experiente, mais cascudo, com mais tempo, mais planejamento, é um clube empresa hoje. Quantos jogadores? 50 e tantos jogadores? 58
1: mais ou menos.
0: 58 jogadores. O Anápolis tem quanto? Pode contar lá, deve ter 7. Então é tudo diferente. Agora, o Anápolis, o planejamento do Anápolis está sendo feito e aí tem que correr atrás da questão financeira? Tem. Por quê? Porque com a questão financeira um pouco mais consolidada, dá ao Dutra um pouco mais de tranquilidade. Agora, eu tenho informação lá de dentro, Roger, do Anápolis, que até no final do mês de outubro pode mudar tudo. Pode Sim. mudar tudo. Entendeu? E eu até, inclusive, entrei na parada para que isso não acontecesse, porque se acontecer, o Anápolis vai tomar uma ré danada aí. Vai ter que, assim, remar de um outro jeito totalmente diferente. Eu vou torcer muito para que a informação que eu tenho não se concretize, porque se concretizar, o Anápolis vai ter um atraso aí, principalmente no final do mês de outubro.
2: Isso aí realmente pode acontecer. Tá aí o povo, tem gente ali que agora vai se coçar todo de curiosidade. Não, né? Um abraço aqui ao Adriano, meu amigo Adriano Silva, Adriano Rodrigues, está ligado conosco aqui, falando aqui. Tá isso mesmo aqui em relação, eu tô falando da Crônica de Goiânia, mas eu vou falar uma coisa pro senhor, daqui a pouco eu vou falar, tá, Adriano? Na verdade, eles estão errados, não. Errados somos nós aqui, ó. Inclusive aqui da emissora aqui também, tá? Da moral, eles lá estão certos. Eles lá estão certos. Eles têm que defender a instituição mesmo. Né? Os caras não querem dar entrevista lá, eles têm que bater em jogador mesmo. Aqui não. Que jogador não queria dar entrevista aqui, tava atrasado, a gente que tava batendo na diretoria. Lá estão certos, que a diretoria que tá lá que vai continuar montando o time do Goiás, vai colocar o time do Goiás em campo. Entendeu? O jogador vai embora, vai receber de qualquer jeito. Né? Então lá eles batiam na gente, aqui a gente batia também.
0: Batendo na diretoria, né?
2: Batendo na diretoria.
0: Mas, ô Roger, assim, vou... Não, é claro que não vai nem chegar lá. Cara, mas vou falar agora você. Essa situação dos jogadores não querer, do Goiás, não querer falar com a imprensa por falta de pagamento, eu, se eu sou o capitão do time, eu fazer o contrário. Só que o capitão do time lá, meu amigo, ele é muito mais amigo da diretoria do que dos jogadores.
2: Não, na verdade não é por causa disso, não, é porque o time tá mal, Tony. Se tivesse não, bem, Roger, não tivesse bem, tava dando seguinte, entrevista.
0: Quando acontece um negócio desse, o que o jogador tem que fazer? Vim pra imprensa?
2: Não, mas fazer é porque a imprensa lá de certo tá batendo os jogadores. Aí eles ficam emburrados. Isso aqui já aconteceu aqui na Napolina, já aconteceu na Anápolis. Quando a imprensa começa a bater neles, aí eles emburram e não querem falar com a imprensa. Não é por causa do salário atrasado, não, porque eles estão apanhando a imprensa. Aí eles não querem dar entrevista.
0: Porque a informação lá de Goiânia, inclusive, eu vi ao vivo, depois do jogo lá do último jogo que o Anápolis virou, que o Goiás virou o jogo, foi de que eles não iriam falar pela situação da parte financeira.
2: Sim, claro, isso é o que eles vão falar.
0: E aí o treinador também abraçou a causa dos jogadores também no que dá entrevista depois do jogo.
2: Aqui eu já viajei uma vez, fiquei uma semana fora daqui, passando sufoco aqui em Belém pra viajar, porque os jogadores lá não só não queriam dar entrevista, como queriam bater ainda no Nilton César, que era o repórter que cobria a Napolina. Então não teve como mandar o Nilton César pra viajar no jogo lá em Belém. Aí eu tive que ir no lugar dele.
0: O senhor apanhou, então?
2: Não, graças a Deus não, né? Mas...
0: Graças a Deus é porque nós não tava lá pra poder certificar.
2: E na época que era o Orlando Lelé, que era o treinador já saudoso, Orlando Lelé, ele ia lá, botava fogo no jogador. Já tivemos outros treinadores aqui no Anápolis aqui que faziam isso. Ele botava fogo no treinador, pro treinador pressionar a diretoria, e aí ele ia lá e fazia uma média com a diretoria, pegava o dinheirinho dele e ficava fazendo, jogando dos dois lados. Mas são histórias do futebol, né, Ibantu? Você ia falar aquela hora?
3: Já até esqueceu. Não esqueci não, Roger. É isso aí. Aí eu não desejo mal pra ninguém. Quem sou eu pra desejar? Eu não quero que ninguém deseje mal pra mim. Mas agora eles estão sofrendo tanto que a gente sofreu aqui. Porque A gente criticava aqui e eles pensavam que a gente estava errado. O pessoal lá de Goiânia também pensava que a gente estava errado. Aí depois que elevou todos os méritos, Roger, foi o pessoal de Goiânia. A minha chateação é essa, cara. Quantas vezes a gente sabia.
2: Não, pera lá. O senhor não vem nos programas, tá o senhor bom, vem de tá vez bom, em quando. Isso. O dia que o senhor veio aqui, tá. O senhor falou, deixou o senhor falar o que quisesse. Agora, no dia que o Arthur veio aqui e pediu desculpas e explicou, o senhor não estava.
3: Mas eu ouvi.
2: Ele simplesmente.
0: É o contexto
2: ele, que ele foi, simples, é o contexto, faz um corte e quer colocar. Apenas o cara de Goiânia fez uma pergunta pra ele, ele agradeceu pela imprensa de Goiânia ter vindo fazer a coisa. Mas talvez tinha faltado pra ele o que eu disse pra ele. Segunda-feira eu conversei com ele. Talvez você ia falar, não, vou aproveitar e agradecer. Isso. Mas ele, hora nenhuma,
0: vocês criticou. Vocês criticaram e agora vieram, e é isso aí mesmo, tem que dar força
2: só
0: pra
2: isso.
0: Gente.
2: Mas sim, mas ele simplesmente agradeceu. Isso. Mesma coisa, você às vezes está lá em Goiânia, você vai entrevistar alguém fala assim, ó, quero agradecer a empresa de Anápolis, a 9 FM ter vindo aqui e fazer o jogo. Só que tiraram de contexto como se ele estivesse elogiando só o pessoal de Goiânia e arrebentando o pessoal de Anápolis, só isso. Vamos ser justos, né? Deixei o senhor falou, o Luiz Carlos falou, deixei todo mundo falar e depois abriu espaço para que ele explicasse também. Entendeu?
3: É, mas não foi. Mas hora nenhuma eu chamei nenhum dos nossos diretores de incompetente, de isso. E eles falaram isso hoje. E depois eu fiquei chateado, porque ainda veio fazer o jogo aqui em Anápolis, eu não estava trabalhando, mas eu vi eles todos lá.
2: Mas bem, Bantu, é normal, a gente sai daqui também, vai fazer jogo de time de Goiânia, os caras vêm de lá fazer jogo aqui, isso aí é normal, isso faz parte do trabalho.
3: Porque quando a coisa está ruim, ninguém deles vem ajudar.
2: Agora sim, o que eu falo aqui, é que eles lá batem, foi que eu questionei o Gulão aqui, que lá eles arrebentaram com a diretoria do Anápolis aqui, que está com verdade, pagamento atrasado. Verdade. Eles estavam errados nisso, agora eles estão certos quando eles defendem a diretoria lá, eles não estão errados nisso não, você tem que defender mesmo a diretoria lá, e por isso que eu sempre falei aqui, a minha visão, você tem a sua, o Gulão tem a dele, o Tony também, eu não compro briga por causa de jogador não, ele tem que receber? Tem que receber, eu vou brigar pelo direito que ele tem de receber, mas jamais vou ficar a favor do jogador contra a instituição, nunca.
1: O Roger, eu já cansei de falar aqui, que a questão do jogador é o seguinte, todo mundo sabe que esse time do Goiás é fraco, não adianta querer falar que é bom que não é não. E tem o Tadeu, que estava querendo ser o melhor goleiro de Goiás, do Goiás de todos os tempos, e que queria ser um Roger Ceni, que o Roger Ceni foi no São Paulo. E ele viu que não é nada disso. Ele viu que hoje ele está perdendo espaço para o Atlético, para o Vila Nova.
2: Perdeu o time, né, Golão? Já tinha que ter saído há muito tempo.
1: Já tinha que ter saído.
3: Ele perdeu a oportunidade,
1: é verdade,
3: né, Roger?
1: Sabe por quê? Roger, quando o Goiás, a gente vê o futebol é o seguinte, quando o Goiás ganhou do Vila de 1-0, o primeiro jogo, que o Goiás fazia tempo que não ganhava do Vila, ele foi um dos que caçou do Vila, pegou no pé do Vila. Perdeu de 2-0 agora, fora o show que o Goiás levou, ele não teve educação, ele foi lá xingar os caras do Vila pelo todo mundo. Além dele não ter educação, ele não teve aquele senso esportivo de saber que a equipe dele é mais fraca e de saber que a equipe dele não daria conta de ganhar do Vila.
2: Beleza, acabou o nosso tempo, vamos embora, né?
4: O abraço da geração.
2: Tony, aquele abraço até quinta-feira, se Deus assim o permitir.
0: Um abraço pra você, um abraço pra todos, um abraço pro Joãozinho lá do VaptVup. Parabéns pelo seu trabalho aí e continua assim, viu, João? Torcedor do Galo.
2: Só lindo demais, né? Tá andando na rua aí de bicicleta, aquele chapéuzinho com esse óculos preto, que coisa maravilhosa, viu? E aí, Bantuí?
3: Só você mesmo. Mas ele é feio mesmo, né?
2: Não, ele é lindo aí.
3: Um abraço a todos aí, ó, pra você, pros meninos aqui e até amanhã, se Deus quiser.
2: E aí, Marcos Vinícius Lopes?
1: Um abraço a todos que participaram conosco aí pelo chat, Carlos Peixoto, um abração a ele, Luiz Júnior, Jânio e até amanhã, se Deus quiser. Uma excelente terça-feira a todos.
2: Beleza, muito obrigado a todos. Um grande beijo à minha irmã Meire em Belo Horizonte. Obrigado a vocês que nos acompanham. Paulinho, aquele abraço, se cuida, Paulinho. Meio horário eleitoral gratuito e na sequência, Geraldo Fleury no nosso almoço é da hora. Aquele abraço, boa tarde. Bom dia, mais uma boa tarde também, que Deus nos acompanhe. Fui.
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2: Oi, tudo bem por aí? Aqui, Geraldo Fleury. Já que estamos em tempo de nosso almoço é da hora, na hora, claro, de se acertar com ela, que inclusive dá nome ao nosso, a hora por aqui, muito certa, 12:41 na Nova FM. Conferindo, gente, 12:41 agora.

Pois é, infelizmente perdemos o link do YouTube. Você que está em outras plataformas nos acompanhando, aguarde mais uns instantes aí, né? Vamos recuperar o link. Mas vamos abrir então, né? Normalmente, infelizmente também, o meu convidado de hoje, né? O Leandro Ribeiro, juntamente com o Edeilson Martins. Edeilson, que você que acompanha aí a transmissão pelo o Instagram, né? Da Rádio Nova FM. Já tá vendo, logicamente pelo rádio também, né? 87,9 para toda a nossa comunidade anapolina. E também estamos aqui, né, pelo YouTube ainda não, né? Mas daqui a pouco com certeza. Mas Leandro Ribeiro, né, candidato a deputado estadual, novamente, ele aliás, desde quinta-feira eu convidei o Leandrinho, ele confirmou a vinda aqui no programa na quinta-feira, dizendo, né, que estava adoentado aí, parece que uma virose, foi internado meio às pressas ali na Santa Casa de Misericórdia, e hoje de manhã teve uma recaída, infelizmente não consegue, né, chegar até agora no nosso programa, mas a gente deixa para uma outra oportunidade a presença do Leandro Ribeiro aqui na nossa conexão. Daqui a pouco, inclusive, ele vai dar uma palavra por aqui. Agora a gente confere no nosso Almoço da Hora da Rádio Nova FM, 12:44. Vamos então, né? Vamos que vamos por aqui. Chegamos e estamos em 22 de setembro, dia 265 de 2026, que tem mais 100 dias pela frente. Esta é a terça-feira de número 38 deste ano. Lua na fase quarto crescente. Os que nasceram hoje são do signo de Virgem. Inverno é a estação do ano que estamos vivendo nesse momento. Temos o céu predominantemente nublado nesta maravilhosa tarde de terça-feira, que se apresenta com um clima de calor, né? E onde os termômetros marcam 31 graus, com a sensação térmica de 32 graus agora. 12:46, meio-dia e 46 na Nova.

Bom, só avisando nossa audiência, né, que já já tudo normalizado, estaremos também no YouTube da Rádio Nova FM. Pois é, hoje é 22 de setembro, dia de São Maurício, dia nacional do atleta paralímpico, dia do técnico agropecuário, dia da defesa da fauna, dia mundial da leucemia mieloide crônica, dia mundial do rinoceronte, dia nacional da saúde do adolescente e jovem, dia da banana.

0: Vamos lá então, com toda certeza, dizendo que hoje é o Dia Mundial do Rinoceronte, Dia Nacional da Saúde dos Adolescentes e Jovens, Dia da Banana, Dia da Juventude do Brasil, Dia Mundial Sem Carro. É também o Dia do Contador. Essa data é homenagem ao profissional que estuda e avalia as atividades financeiras de uma empresa, ou seja, o chamado contador. É esse profissional que tem ao cargo dele as questões tributárias e patrimoniais da empresa e passa o dia a dia envolvido em planilhas, calculadoras e muitos cálculos, né? O Dia do Contador se comemora nesta data, em homenagem à criação do primeiro curso de ciências contábeis no Brasil. O decreto-lei número 7.988, de 22 de setembro de 1945, assinado pelo presidente Getúlio Vargas, regulamentou o ensino superior de ciências econômicas e de ciências contábeis e atuariais. E é dentro desta atuação, né? É que já me mobilizei, né? E mobilizei também o Edeilson Martins, contador formado, para justamente poder contar com ele, para que juntos desenvolvamos hoje, então, o nosso show midiático. Eu até usei aí esse termo, né, de mobilizar, porque é do Mobiliza, o nosso, né, pretensos convidado de hoje, o Leandro Ribeiro, que infelizmente, o Leandrinho da Ruba, ex-vereador, presidente por duas vezes da Câmara de Vereadores aqui de Anápolis, está acometido desde sexta-feira, né? Foi internado ali na Santa Casa de Misericórdia. Problema de né? Eu tenho a fala aqui do Leandrinho, ele já nos deixou também uma fala exclusiva. Estamos agendando aqui esse quinta ou sexta-feira. Ele volta aqui, mas de qualquer forma, o Edeilson Martins se predispôs, né, a vir aqui para participar desta entrevista, mas infelizmente o Leandrinho não pôde. Mas estamos aí, gente. Hoje, 22 de setembro, é o dia que marca o início da primavera, que se dará logo mais às 21 horas e 5 minutos pelo horário de Brasília, aqui no nosso hemisfério sul. A nova estação marca a transição entre o período seco e o retorno gradual das chuvas, especialmente no centro-oeste e no sudeste. As temperaturas tendem a se elevar em relação ao inverno, com dias mais longos conforme se aproxima o verão. A estação florida segue até o dia 21 de dezembro de 2026. Hora da hora. Conferindo então, 12:10 faltando para uma. Bom, contando com seu voto, a deputada estadual Leandro Ribeiro não pôde comparecer, mas com certeza ao lado meu aqui já está, daqui a pouco inclusive na nossa transmissão. Já estamos ao vivo aí, Edeilson Martins, já a gente confere aqui, salvo engano, já começamos ao vivo no YouTube também, hein? Eusébio Ribeiro já deu uma ali, mas infelizmente é outro link. Já vou estar colocando aí no meu grupo de chamadas, né? Para as pessoas poderem acompanhar. A vida é assim mesmo, né, Edeilson? A gente tem que ter resiliência, que senão não aguenta, né, mestre? A coisa às vezes tem dias que é mais complicado que os outros, não é isso, Edeilson? Tudo bem? Seja bem-vindo. Boa tarde, grande Edeilson Martins.
1: Boa tarde.
0: Aí, tá vendo? Hoje... Aí aproveita que eu começo a barbeirar também, né?
2: Boa tarde, Geraldo Fleury, boa tarde a todos que nos ouvem e nos acompanham. Vamos aqui, né, fazer o programa e comemorar aí o Dia do Contador, que é um profissional muito importante também na política.
0: Também na política, né? É. Por que você diz também na política?
2: Eu falo porque a profissão do contador, ele vai muito além de como você falou aí, de balanços, de planilhas, de impostos, né? Ele ajuda a... Você tem ali na mão ativos que te ajuda a programar o atual, né, que ajuda a programar o futuro. Então, a gente vê muitos planos de governo aí que são colocados mirabolantes, né? A gente vê aí nesses debates de políticos aí, de governador, de presidente, coloca assim ações que mudam todo um país. E então parece que a gente vive numa fantasia, né, nesses debates de políticos quando estão debatendo aí qual o plano de governo. Então sempre colocando aquelas maravilhas, né, que não, depois a gente vai olhar um plano de governo e não se sustenta, né, não consegue. Então a contabilidade é para isso. Você tem que fazer o plano de governo, mas sabendo que precisa de recursos para

0: implantar esse plano de governo que está sendo sugerido. E essa aí, geralmente, Geraldo, é uma das grandes falhas que o político comete. Promete um plano de governo robusto, com mudanças, né, quase que vai para um país de primeiro mundo, porém não tem base contábil, não tem para se sustentar. Então é por aí. Até era uma das primeiras perguntas que eu ia fazer pro Leandrinho, era essa mesmo, sabe? Sobre falando assim que a contabilidade, ela é uma profissão que tem números, ferramentas para entender a realidade de hoje, na realidade, e planejar o futuro, como eu disse, né? E falando em números, a Anápolis, que já até era uma das coisas que ele já, o Leandro, a gente chama de Leandrinho também no futebol, no meio, né, ele trabalhou foi subsecretário de Indústria e Comércio, acho que foi ex-presidente da GEAB. Então, seria assim, importante.
1: Ele foi presidente da GEAB?
0: Acho que foi vice-presidente.
1: Foi.
0: Aí ele substituiu o Baldinho, uma época que o Baldinho ficou fora um pouco, né?
1: Eu tô lembrado agora.
0: Então, falando em números, Anápolis já foi. Aí a gente até. Era uma das perguntas, que como ele trabalhou, né, foi subsecretário da Indústria e Comércio, uma das perguntas era justamente como que, já aliando a contabilidade à política aí, né? Como que Anápolis, que já foi a segunda maior economia do estado, e dados recentes mostram que o ano base de 2023 ainda, tudo bem, né? Do PIB, que a gente saiu de segundo para quarto, né? Rio Verde, que na metade da população já tinha um PIB per capita maior que o nosso há muito tempo, mas aí ultrapassou também no PIB nominal. Então é uma das perguntas.
1: O que é o PIB nominal?
0: O PIB per capita é aquele que
1: por pessoa.
0: É por pessoa, né? Então tem lá, qual que é o valor do PIB de Anápolis? Está lá 22 bilhões, será, né? Vamos pôr aí divide pelo número pela população. Aí essa divisão é o PIB per capita. Aí, Ana, como Rio Verde é a metade da população de Anápolis e já até com PIB nominal, né? O PIB nominal é aquilo que é o PIB real, né? Total. Que são as vendas, né? Na verdade, são o que se comercializa, que foi produzido do país. Então, no caso aqui no estado, aí é o PIB nominal. Aí esse PIB per capita, que é dividido, como é a metade da população e praticamente é o mesmo PIB, né, entre Rio Verde, Aparecida e Anápolis, são bem parecidos. Quando você divide pela população, como tem a metade da população, Rio Verde tem a metade da população de Anápolis, quer dizer, o PIB per capita lá é bem maior, ou seja, a condição, né, o poder econômico lá de Rio Verde é o dobro do nosso, é muito maior que o nosso, então é por aí.
1: Você conhece Rio Verde?
0: Conheço muito bem, uma cidade agitada, passei lá agora há pouco tempo, que eu fui em Itajá participar de uma licitação, e que foi uma licitação daquelas que precisava de uma do Ministério Público ter um olhar mais. Até nós fizemos uma denúncia lá, né, no TCM. Daí a gente não sabe o que vai dar, se vai dar alguma coisa, mas tem umas coisas horrorosas aí quando se fala em licitação, sabe, Geraldo? E então,
1: corrupção, no mínimo.
0: Isso, né?
1: Como sempre, né?
0: Como sempre, esse país nosso.
1: Não tem base, cara. Eu não sei, Deus, sinceramente, como esse país ainda está de pé. Você tem uma teoria para explicar como ainda conseguimos estar de pé?
0: Porque o nosso país é um país muito rico, né? Muito rico de riquezas minerais, né? Naturais.
1: Né?
0: Então, água em abundância, nós falamos um pouco aqui disso ontem.
1: Falando em abundância, até me lembrei de ontem do querido Antônio Zaeck, que teve aqui.
0: Sim.
1: E ele falou muito disso, né? Inclusive
0: falou
1: das terras raras.
0: Terras raras.
1: Como então, o nosso estado de Goiás é rico, né? Falando especificamente aqui de Goiás, né?
0: Inclusive, Geraldo, eu trabalhei muito lá no norte de Goiás, e é onde tem as terras raras, né? Tinha um caso, não sei se um colega da Caixa me falando, que tinha um cliente que queria vender uma terra, mas era a terra no lugar de pedras, né? Na cidade.
1: Crixás?
0: Não é Crixás, aquela.
1: Pilar?
0: É.
1: Barro Alto?
0: onde tem a Sama, onde tem a Sama, lá.
1: Ah,
0: lá,
1: Minasul.
0: Minasul, é. Lá em Minasul, tinha um senhor lá, um cliente que queria vender uma terra e não tava achando comprador e tal, e parece que tinha uns chineses, acho que chineses, fazendo uma pesquisa, porque eles descobriram ali na água que tinha um rastro de terras raras, né? Aí se saíram seguindo esse para chegar onde era o foco, né? onde que tava vindo essa, aí chegaram na fazenda desse cliente que queria vender essa terra, né? Então,
1: não prestava,
0: é. Ele virou de um dia pro outro, né? Além de receber royalties, né? Que pra exploração do, mudou totalmente a vida. Se é verdade, eu não sei, mas quem me contou tem sim credibilidade, eu acredito que tenha acontecido realmente isso. Até um dia ele me mostrou a pessoa lá e então é isso, né? Por isso que o Brasil ainda sobrevive, né? Porque aparece essas do nada aparece uma fonte de natural aí, né? De riquezas que vai mas como você falou, Geraldo, essa corrupção, ela vai se tornando tão, porque a corrupção é um câncer mesmo, né? Do nosso, e parece que ela tá impregnada, e quando a gente fala de mudar a filosofia, quando você traz essa a ideologia, né? Hoje quem ganha eleição é dinheiro, né? Não tem, hoje quem ganha eleição tem que ter, ou então tem um projeto muito interessante que tem, e eu não vejo esse.
1: Não vejo.
0: Então ideologia, essa coisa de crença, de quem eu sou pessoa boa, esquece, né? Dinheiro, não tem conversa.
1: O que é horrível, né?
0: É horrível. E aí vai perpetuando, porque é dinheiro, quando você, como é que alguém vai gastar, deputado aí, que 5 milhões.
1: Nós já falamos isso. Você falou de 9 milhões. É. E você veio que em 4 anos, no máximo, 1.600.000.
0: Pois é. Então não fecha. Aí abre as portas para corrupção, né? Não tem jeito. Então, esse é o Brasil, já é, como a gente fala sempre, que já era para ser um país desenvolvido há muito tempo, né? Com todas essas, né? Como uma coisa que eu falo bastante do agro, que nós comentamos ontem, que é um dos poucos países que tem duas safras, né? A safra e a safrinha no ano, então o Brasil tem esse privilégio, mas vem o ralo, né? Vem o esgoto. Não,
1: e é em tudo quanto é. Você vê, eu mesmo estou às vias aí de um processo judicial, você como advogado ficou até de dar uma olhada, e o problema todo não é nem esse, Deus. É a questão da insegurança jurídica, né? Você vai litigar contra uma empresa, até mesmo, não sou só eu que está nessa situação, mas a gente vendo como está o nosso judiciário, vendo a morosidade da justiça, eu. Né, perto da empresa que tem a intenção de litigar, sou uma formiguinha contra o grande elefante. O que que acontece? Você acha assim, não dá em nada, né? Porque eu vou litigar com isso aí, será que eu tenho alguma chance? Infelizmente, parece que é um sentimento reinante, né? É um sentimento reinante. A gente olha assim, tem horas que eu acho que vou parar de mexer com isso.
0: E o que acontece, Geraldo, que eu que estou aí na luta, fico muito revoltado também com muitas coisas que vejo. Tenho demandas contra a prefeitura, tem uma demanda contra a prefeitura, essa questão aí das professoras, né, que tem o direito adquirido aí para do ensino infantil, né, para equiparar com o magistério. E o que deixa desanimado, às vezes eu tenho algumas demandas contra o IPASGO, por exemplo, que tem, queira ou não queira, mudou mas ainda tem o que de estado, né? Tem então, quando você, geralmente, no juiz singular, que é aqui no primeiro grau, a gente tem.
1: Na comarca.
0: Nós temos, Geraldo, é reconhecido o nosso pedido, o nosso direito. Mas aí, subiu para outras instâncias que já tem. Quem é desembargador? É colocado pelo governador, é colocado, né? Tem indicação política. A hora que vem essas indicações políticas, aí sim a justiça ela.
1: Agora eu vou te falar, viu, Deus? No meu caso, foi exatamente o contrário. Aqui não deu nada. Subiu para Goiânia e deu. E foi uma indicada pelo próprio Marconi.
0: Sim.
1: Eu estou tentando, acho que é Sandra Teodoro, o nome da desembargadora, que foi a relatora desse meu caso. Em Goiânia deu. Eu, assim, não sei, Deus. Você, como advogado mesmo, como ser humano, né? O que que você aconselha a pessoa que está precisando de justiça e tem aí um grande passo para ser dado? Você diz o que para uma pessoa dessa?
0: Eu não posso desacreditar, senão eu tenho que parar de advogar, né? Então eu acredito sempre, vou buscar de todas as formas ter argumentos, ter elaborar teses que me dê pelo menos assim, quando eu for subir isso aí para um outro grau, para outra instância, eu ter possibilidade de êxito. Então, não é fácil, sabe? A vida do. Não é fácil. A gente vê compras de sentença aí, né? De juiz aí, que corrupção, é aquela coisa que é absurdo. Então, desacreditar jamais, mas tem coisas que deixam a gente um pouco chateado, né?
1: Bom, o Leandro Ribeiro não pôde vir, eu até fiquei muito preocupado, porque o Edeilson já tá acostumado com esse meu estilo, o Leandrinho também, já teve várias vezes comigo aqui, sabe que por umas duas horas, assim, depois das 10, entre 10, 10 e meia, eu costumo mandar, mando, né, para todos que participam, avisando, né, o Leandrinho não falou nada, não disse nada, mas isso, mas eu vi o vídeo, né, no fim de semana, inclusive, ele falou para mim que tava preocupado se ia dar para vir ou não, mas ontem, segunda-feira, ele confirmou, não, pode dizer que eu vou amanhã, tá, beleza. Mas, infelizmente, teve uma recaída agora de manhã, foi internado às pressas ali na Santa Casa, a gente tá até preocupado com o Leandrinho, e ele deixou aqui um áudio para todos nós aqui, Adeilson, vamos lá.
2: Boa tarde, Geraldo Fleury, Adeilson Martins, tudo bem? Leandrinho, tava agendado aí com vocês pra gente tá falando aí dos nossos projetos como deputado estadual, mais um para defender a cidade de Anápolis na Assembleia Legislativa, mas eu me internei na quinta-feira, tive alta ontem, hoje eu tive uma recaída, tive que tomar medicamento agora. E eu tô pedindo aí para que vocês prorroguem a nossa entrevista aí, para que a gente possa tá falando dos nossos projetos aí para a população anapolina, aproveitando a sua grande audiência. Tá bom, meu irmão? Grande abraço aí, me perdoa aí pela falta, mas questão de saúde.
1: É, tá perdoado, não tá não, Edeilson?
0: Tá perdoado.
1: Eu fiquei preocupado, Edeilson, pelo seguinte, eu parece que é um, rapaz, tem vezes, eu falo assim, gente, eu acho que no mínimo você na vida tem que ter respeito. Eu não acredito muito em premonição, nessas coisas, mas tem umas coisas que eu fico assim, meu Deus, você acredita, Edeilson, sinceramente?
0: Não.
1: Mas aconteceu coisas assim que te deixam pelo menos em dúvida. Agora, você pode, vou não acreditar.
0: Eu lembro daqueles casos, dos fatos que aconteceram com o Naim, né? Que uma semana faleceu a mãe.
1: Naim, você diz o quê?
0: Não foi? Teve aquelas, né, de. Até ele falou, acho que eu não vou mais aí na terça-feira, né? Mas é, não acredito muito, não, sabe? É coincidência.
1: Não, sabe? Mas o problema foi o seguinte, hoje, na hora que eu. De manhã eu levanto ali, seis e meia, sete horas. Não tô fazendo caminhada nesse momento. Aliás, ontem o Zayek deixou eu bem convencido de que eu tô extremamente obeso.
0: Ele foi bem elegante.
1: Sem educação mesmo.
0: Bem elegante você, sem educação.
1: Eu falo mesmo e falo na cara. Só não falei muito mais na cara dele ontem porque você tava aqui. Aí eu me contive um pouco. Mas aí que
0: você tem que dar um desconto pra ele, né? Que ele tava.
1: Ah, tá velho, né, bicho? O cara com a idade. 82 anos, você não viu ele falando
0: que tá.
1: Você não viu? 82 anos. Eu falei pro Candinho mesmo, ele tava comparando nossas barrigas aí. Até o Candinho, o Zayek tá de brincadeira dizer que você tá mais gordo que eu, né? Até o Candinho discordou. O Candinho não aproveitou, não. Ele tá doido a dizer que você tá mais. Bom, aí o que que eu ia dizer? Eu aí por volta aí, vou arrumar minha. Esse é um negócio, viu, o cara que vive sozinho, ele tem que ter uma disciplina em dobro, cara, porque senão, mestre, é você que coloca água no seu filtro, é você que varre o seu chão, é você que lava sua roupa, passa, arruma sua cama, faz café, lava vasilha, é tudo contigo, lavar banheiro, rapaz, se tem uma coisa que ensina um homem a ser humilde, é lavar banheiro.
0: É, né?
1: Aposto que você tem 300 anos que não lava banheiro,
0: tem
1: né?
0: Tem tempo.
1: Aí, cuidado, viu? Cuidado, vocês que são casados, presta muita atenção, que a vida de um homem sozinho não é fácil, não, e empregada nunca vai fazer igual uma esposa,
0: de
1: né?
0: De jeito nenhum.
1: A esposa tem todo o carinho especial, é o lar dela, coisa e tal, né?
0: Sim.
1: Mas aí, o que que acontece? Aí, por volta de 10h30, depois que eu fiz de tudo, né? Inclusive, tomei banho, lavei vazio, fiz uma série de coisas, arrumei a cama, já dei uma lavadinha no banheiro, coisa e tal, mas beleza. Aí, liguei o computador, a primeira coisa que eu aciono ali o Facebook, no Facebook, é o Leandrinho, rapaz, um vídeo, eu chego a tremer, assim, ué, mas, gente, e assim, achei ele abatido, rapaz, achei abatido mesmo, assim, tava na cama do hospital. Eu até gravei o áudio pra gente reproduzir aqui, parece que eu tava, por isso que eu te falo, às vezes tem premonições mesmo. E eu fui ver o vídeo de dois dias, de domingo. E ali no vídeo, esse aqui não é exclusivo, ele lançou na rede dele, vamos ouvir aí o Leandrinho falando e justificando-se aí com o público dele, né? Vamos lá, Leandrinho, vamos lá. O Leandrinho aqui, tarará. Hoje, tá aqui, vamos lá. Leandro Ribeiro, no vídeo que eu captei, né? No som do vídeo que eu captei do Facebook do Leandro Ribeiro.
3: Realmente nós estamos internados, passando aqui para agradecer as ligações que nós temos recebido, agradecer o Dr. Francisco Júnior, Dr. Olegário, todos os profissionais aqui da área da saúde da Santa Casa. Nós estamos sendo muito bem tratados aqui, fomos muito bem recebidos e por orientação médica

0: da área da saúde da Santa Casa, nós estamos sendo muito bem tratados aqui, fomos muito bem recebidos e por orientação médica nós vamos ficar aqui de 2 a 4 dias tratando esse quadro infeccioso. É, agradecer o apoio aí da minha família, mas a campanha continua nas ruas, pessoal. Nós estamos, é apenas cumprida aqui uma orientação médica, mas os nossos apoiadores, colaboradores continuam na rua pedindo aí o apoio dos anapolinos aí, o voto, para que a gente possa trazer recursos para a cidade de Anápolis, em especial na área da saúde. Então, sigo aqui firme e forte, mais uma vez, agradecer a todos vocês que estão ligando, que estão preocupados com a situação, e dizer que logo, logo nós estaremos aí junto com os nossos apoiadores na rua e pedindo o voto para o Leandro Ribeiro 33400. Grande abraço para vocês, valeu, tudo de bom.
1: É, não é fácil não, viu, Deus? Você que tá nos ouvindo até tá meio chateado aí, que tava esperando aqui a participação do Leandrinho. Vê se eu consigo trazer o Leandrinho na quinta ou na sexta. Semana que vem será uma semana de mulheres, viu, Deus? Você vai estar muito bem acompanhado comigo aqui no programa. Fui determinado ontem pelo nosso diretor aqui, o Carlos Antônio Nogueira Butina, né? A entrevistar candidatas a deputada federal. Já tem a palavrado aqui, mas antes, né? Só justificando aqui o Leandrinho, não dá pra ver que não é brincadeira dele, né, rapaz? Eu acho que ele, inclusive, teimou, porque isso aí foi gravado no domingo. E ele falou 3 a 4 dias, você ouviu? Então, foi segunda, terça, hoje é o segundo dia. Então, no mínimo, né, empolgado aí, e realmente eu entendo, né, a ansiedade dele de ir à rua, pedir voto, coisa e tal. Ele acabou saindo antes da orientação médica e deu no que deu. Tal de virose não dá pra brincar, né, ô Edeus?
2: Não dá. O Leandro, eu conheço bem o Leandrinho, né? Tanto da época de Anapolina.
1: Você já estava envolvido com a Anapolina?
2: Não, não estava, era só torcedor mesmo, né? Uhum. Mas já fui no campo lá onde eles jogam. E tem um amigo, um irmão, né, que é de maçonaria, que é vereador, o Fred Godoy, que sempre. Ele está sempre junto, né, com o Leandro. O
1: próprio, isso, inclusive, eu estava na direção da Rubra, ele estava junto.
2: Estava,
1: né,
2: junto.
1: Você sabe que a mulher.
2: Doutor
1: Ruiter Silva.
2: Ruiter Silva, né?
1: Que Marcos Gulão próximo, também?
2: Marcos Gulão também é muito amigo dele. E quando a gente vai lá...
1: O Gulão faz parte da diretoria da Rubra?
2: Então, faz. Ele é vice-presidente do Conselho Deliberativo da Associação.
1: Legal.
2: E aí, Geraldo, a gente falando do... Eu, quando precisei, agora há pouco
1: tempo... Rapaz, só um adendo. Esse microfone, sua voz ficou boa nele, hein?
2: Ficou?
1: Foi o melhor microfone até agora. E eu sou implicado com ele, porque ele tem uma fita isolante. Eu acho que eu vou só usar esse microfone agora na sua parte. Ficou muito bom o som agora. Mas aí continua.
2: E aí, nessa... Quando a gente que trabalha...
1: Hoje eu tô muito bastidor, né? Tá. Contando as coisas de bastidor. Mas vamos lá.
2: Quando a gente começou a fazer esse trabalho de regularização fundiária lá, né, em Goiânia, precisávamos de abrir portas na GEAB. Aí eu lembrei, né, exatamente do Leandro, né? E o Leandro foi, indicou a pessoa lá através... Acho que foi, não sei se foi o doutor Ruiter que tinha dado... E aí eu fui... E abriu as portas e hoje nós temos, chegamos lá na GEAB, a gente já tem alguém para nos atender, então...
1: Graças ao Leandro Ribeiro.
2: Ele deu esse apoio aí pra gente, então tem que agradecer, eu ia agradecer, né, pessoalmente.
1: Não, mas eu acho que ele vem quinta ou sexta, aí você volta também.
2: Volta.
1: Aí assim,
2: o que eu ia falar assim, que ele trabalhou na GEAB, que é com habitação, né, que é a Agência Goiana de Habitação, que era que a gente querendo voltar a Anápolis para segunda posição, acho que ele deve ter muitas ideias e trabalhou na secretaria, né, subsecretário de
1: eu não me lembro.
2: Indústria e comércio. Então é o lugar, né, das empresas que vão buscar apoio para se instalar, então é por aí. E até o Luiz, meu filho, né, que joga futebol, ele fala, ele queria conhecer o Leandrinho, porque o Leandrinho patrocina todos esses torneios de futebol que tem aqui em Anápolis, ele e o Fred Godoy, né?
1: É mesmo?
2: É isso. Aí o Luiz, pai, fala, uma hora queria até vir, né?
1: Na última vez que eu estive com o Leandrinho aqui, o Fred Godoy já tem um tempo maior, hein? Tem tempo que eu não vejo o Fred. Vi lá na Câmara, um dia desse estive por lá. Acho que você estava comigo, inclusive.
2: Acho que estava. Foi no...
1: Não foi?
2: Velório do...
1: Não foi no Belório? Não, depois eu estive lá. Depois eu estive lá. Aí tive aqui com o Leandrinho disse que a mulher dele proibiu ele de assistir jogo da Rubra. De tão chateada que ela tá, ele disse que o Fred perdeu um imóvel, né?
2: Sim.
1: No negócio aí de o que foi? Pagamento de dívida, no mínimo, né?
2: Isso. É porque muito assim, confunde o CPF com o CNPJ, né? Então, às vezes você faz um pagamento para um atleta, para um

0: servidor lá do seu CPF, já vai.
1: Você usa o seu CPF
0: não,
1: também?
0: Não, eu primeiro que eu não tenho dinheiro. Uhum. Mas.
1: Ah, não disfarce também, né, Deus? Então não disfarce.
0: Mas
1: também.
0: Esse aí, a questão do futebol é a SAF, né? A SAF que.
1: Pois é, muita que... gente, Deus, já que tocamos nesse assunto. O falecimento do Fernando, né? Fernando, qual é o sobrenome do Fernando mesmo?
0: Fernando Correia.
1: Correia, exatamente. É. Ele era dono do Reino do Gelo, né?
0: Reino do Gelo.
1: Eu fiz até uma propaganda aqui pro Wagner Almeida, rapaz. Wagner Almeida e pro Rei do Gelo, que era do Fernando. Fernando veio aqui, assim, chocante, né? 43 anos, faleceu. E nos bastidores, você até, não vou dizer quem você me disse, né? A fonte. Mas muito se comenta até hoje. Foi divulgado de forma oficial aí a causa da morte do Fernando?
0: Não, que eu sei, não.
1: Autoextermínio, não foi?
0: Eu não sei se, né, muita gente fala que foi um mal súbito ou coisa assim, eu não sei, a gente, né, fica...
1: Ele devia ser solteiro, né? Porque foi encontrado já em estado de decomposição,
0: sozinho,
1: né?
0: Sozinho, né? Já 3 dias, 4 dias, 5 dias, não sei, né?
1: Então, aí eu não sei, cara. Aí parece que o Fernando, ele se confundiu um pouco ali no comando da Napolina, né?
0: Quando ele foi presidente, né, tem a Napolina estava assim quase abandonada, né, e ele assumiu.
1: De vez em quando a Napolina fica assim, não é? Faz uma situação de abandono, né?
0: E depois aí ele assumiu, e eu sei, com muitos problemas, trouxe a SAF, não sei, e o time mudou, né? Virou um time competitivo, a gente tem muita coisa para ser arrumada nos bastidores, fora das quatro linhas, né? Que muita coisa para se organizar. Que precisa ainda, né, de ter uma Napolina forte dentro e fora de campo, né? Esse é o nosso objetivo, que nós estamos perseguindo aí, e vamos conseguir, se Deus quiser.
1: Quem é o atual presidente da Rubra?
0: O atual presidente da associação é o André, né? O André, ele é o...
1: Da SAF?
0: Não, o André é da associação, né? É da associação. E o da SAF é o Fernando Aguiar.
1: Fernando Aguiar,
0: é... Ele é o dono da SAF, né? E ele é de Alagoas, né? Tem alguns negócios por aqui, inclusive acho que negócio com prefeitura, com... Tem vários, né? De hospitais, essas coisas tudo aí. E o
1: é dono de OS, é isso?
0: É o André Marques, é o presidente. Eu não, acho que não é OS não, tá? Ele acho que foram equipamentos, não é OS não. E aí eu tenho o Ricardo, que é dono de pallets, aquela empresa de pallets, que não sei se você conhece, ele é o presidente da SAF, né? Ele é o presidente da SAF. Então, o presidente da SAF é o Ricardo, o presidente da associação, o André Marques.
1: Para quem é totalmente leigo nisso, o que vem a ser uma SAF? Qual a diferença? O clube fica, digamos, mais empresariado, fica
0: empresa,
1: com mais.
0: Né?
1: Vira uma empresa, é isso.
0: É isso.
1: O significado principal é esse.
0: Porque existe, onde tem associação e SAF, a SAF cuida do futebol. A SAF cuida do futebol. Então, e a associação, ela tem a marca, né, que é a dela, o próprio, o patrimônio físico lá, né, o CT, essas coisas, é da associação. A SAF cuida do futebol, né? Então essa é a divisão. E tem algumas nuances, né, que teria que ser melhor explicado. O objetivo de quando se trouxe a SAF, até mesmo porque a Napolina tem ainda, né, na contabilidade, né, vou falar o dia do contador,
1: sim.
0: Tem um passivo aí de trabalhista grande, né, que precisa, é uma das coisas que a gente tem que já equacionar, né, buscar equacionar, fazer esses pagamentos, e esses pagamentos, além de, assim, como que é feito? Tem que se fazer um regime de execução centralizado, um RCE, ou então um RJ, uma recuperação judicial, ou até mesmo um regime de execução forçada, né? Quando a gente fala em regime centralizado de execução, porque tem muitos jogadores ou técnico, ou algum membro da comissão técnica, normalmente, né, mora lá, vamos supor, em Minas. Aí é quando ele sai e acha que ficou pendências, né, que ingressa na justiça lá em Minas, por exemplo, né? Então, é centralizar, é trazer para cá, né, todas as pendências, né, jurídicas, todos esses passivos trabalhistas e principalmente trabalhista, e para ficar no regime centralizado de execução, e trazendo todo para Goiás, por exemplo, né, pro TRT aqui de Goiás. E aí arrecadação da SAF, de toda a arrecadação que a SAF tem mensal, tem um percentual que é destinado para esse, aí quando você faz esse RCE, o RJ ou o regime de execução forçada, esses 20% ele vai para uma conta de depósito judicial, que já é para estar fazendo esses pagamentos de, né, de dívidas trabalhistas. Então é bem por aí, sabe? Esse que é o, esse é o trabalho que precisa ser iniciado. A gente já tá, já teve lá conversando com o desembargador, o Marcão, né, que é daqui, para ver, para ele fazer esse elo entre a associação, que ele também é um torcedor da Napolina, com o.
1: Ele já foi, inclusive, um dos comandantes, né, foi, da Napolina.
0: Foi. Ele, na época que o Dr. Ruiter era presidente, ele trabalhou, né, ele teve na diretoria com o Ruiter, ajudou bastante o Ruiter, gosta muito dele, até quem abriu as portas lá no tribunal foi o Dr. Ruiter.
1: Dr. Ruiter que tá na nossa sintonia. Dr. Ruiter, aliás, é um fã que eu tenho, né, Maurício? É bom, né? Ter um fã desse nível, né? Sempre nos acompanhando, dando as suas opiniões.
0: Sim.
1: Gosto muito do Dr. Ruiter. Ele aqui, né? É o comentarista que tá na boca do povo. Foi ele... o que... Você sabia disso, né? O slogan dele.
0: Tem uma vinhetazinha pra ele?
1: Foi. Eu que fiz, rapaz. O comentarista que tá na boca do povo.
0: Fala muito bem, né? O Dr. Ruiter é muito sensato, muito, é bom ouvi-lo.
1: Gosta muito de futebol, né?
0: Quando nós tivemos lá no... Até eu fui com ele, o Gulão, lá no Leandrinho, lá jogar um futebol lá na chácara dele. Tinha lá o Evair. O Evair sempre tá por lá. E ali, não é meu amigo, conheço ele. Talvez ele não deve se lembrar de mim quando encontrar na rua assim. Mas conversamos um pouco. E era um ídolo pra mim, né? Que o Evair...
1: No Palmeiras,
0: né?
1: Ele tá morando aqui, né?
0: Ele tá morando aqui. É uma pessoa fantástica.
1: Ele é de onde o Evair, hein, cara? Ele não é goiano, não,
0: ele,
1: né?
0: Eu acho que ele é paulista, sabe? Eu acho que ele é paulista. É. Tá machucado, disse que não consegue jogar futebol mais. Ele vai pra lá, joga um carteado.
1: Evair já foi da seleção brasileira.
0: Foi da seleção brasileira, um craque de bola, né? Eu gostava muito do Evair. Pênalti ele não perdia, né? Ele
1: é mais velho que nós, né? Dia 21 de fevereiro de 1965. É. 61 anos. Ele é de Ouro Fino, Minas Gerais.
0: Minas Gerais. E ele, quando ele jogou no Palmeiras.
1: Tá gordo ou tá magro?
0: Tá meio fortinho.
1: É.
0: Tá um pouco fortinho. Não tá gordo, assim, né?
1: Mas, igual eu, né?
0: cadê o Zayek? Quando eu lembro que até um dia eu falei que um dele teve na escolinha com o Luiz.
1: Mas agora vai pro Candinho dizer que o Zayek tá viajando, que ele tá mais gordo que eu, é porque o Zayek tá viajando mesmo.
0: O Evair jogou no Palmeiras, que foi um dos melhores Palmeiras, né? Da Parmalat.
1: Aliás, da época até chamavam de Parmalat.
0: Era Parmalat. Era
1: esquisito isso, né?
0: É, porque era. Mas virou leite lá, né?
1: Pois é, mas virou italiano, né? Na época virou meio que moda isso, né?
0: Isso. E daí o Evair jogou num time que tinha só fera, né? E era ele, o Edmundo mesmo, tinha um, quem ia bater o pênalti, ele pegava a bola e encarava o Edmundo, né?
1: O animal.
0: Ele tinha personalidade, né? Muita personalidade.
1: Ele deve ter gostado muito de Anápolis, né? Pra ficar aqui, né?
0: Mas Anápolis é uma cidade. Geralmente, assim, eu não sei, eu não perguntei isso pra ele, mas outro dia o Cicinho, né? O Cicinho, que era de São Paulo, ele tava dando uma palestra pra nós lá, quando eu tava na caixa ainda, aí uma pergunta que eu fiz pra ele, Cicinho, me fala, ele teve na Europa, né? Jogou no Real Madrid, o que você não é, eu acho que ele é paulista, foi o que te trouxe pra Goiás, né? Ainda tá lá em São Luís, Montes Belos, né? O que te trouxe pra Goiás? Ele falou, ó, Deus, o que me trouxe pra Goiás foi quando eu tava na Europa, eu conheci uma goiana.
1: Ai, o amor.
0: E aí, né, casou com ela, tá morando lá em São Luís dos Montes Belos, né, Cicinho.
1: Então, Cicinho, que é de Pradópolis, São Paulo. Mais novo, hein? 24 de junho de 80, tem 46 anos, a idade aqui do nosso querido prefeito. Aliás, daqui a pouco vamos falar um pouquinho do prefeito.
0: Eu tava falando aí, quando falando com o Cicinho aí.
1: Será que é a Mary de Andrade? esse amor tá dizendo aqui que é cônjuge dele desde 2012, hein?
0: Deve ser, né? Então, o Cicinho, ele falando que quando ele tava. Ele jogava no time lá no interior de São Paulo. Ele cortou cana, né? Foi uma infância dele, não foi fácil.
1: Isso não existe mais, né? Cortador de cana.
0: Não existe mais, né? Agora
1: tudo é no maquinário, né?
0: E aí ele falando que foi um time, acho que da Ferroviária, pra olhar uns garotos.
1: De Araraquara.
0: Pra olhar uns garotos, e ele não foi selecionado, né, desses meninos. Aí ele falou, cara, eu, assim, eu nunca fui um grande jogador. Eu só treinava mais que os demais, porque como eu tinha as minhas deficiências, aí eu treinava mais que os outros, né? Aí de repente, aqueles meninos que foram pra Ferroviária, logo ele foi pra um outro time também maior e pronto, né? Virou isso aí, chegou no Real Madrid. Então, falou que foi mais por dedicação do que mesmo talento nato, né? E assim, até eu perguntei, e aí, você não pretende ser técnico de futebol? Porque ele é comentarista aí, não sei se é da SBT, eu acho que não acompanho muito, mas ele falou que, não, eu não tenho perfil de técnico, Edeilson. Eu nunca fui capitão de time, até quando o São Paulo jogou lá, ganhou o Mundial, né, ele tava também, aí ele falou, não, a gente tinha dois técnicos, né, tinha dois técnicos, o Rogério Ceni, né, dentro de campo, e fora de campo, o... quem que era? Não sei se ainda era o Tele, acho que não era o Tele não, né? Então tinha um técnico dentro e fora de campo. Ele falou, dentro de campo era o... Aí ele sim, virou técnico, porque ele já era um técnico nosso dentro de campo. Ele disse que tinha um grupo, eu acho que o Rogério Ceni era um pouco enjoado. Ele, nada, de jeito nenhum, cara, o Rogério Ceni é um parceirão. Inclusive a gente tem um grupo daqueles que... dos campeões, né, mundiais.
1: Rapaz, eu tô vendo aqui, disse que conheceu a Mary na Itália, até bonitão também, o Cicinho, né?
0: É, rapaz? Um cara simpático.
1: É, né? A esposa linda, olha só, 12 anos de casado, também, né, Cicinho, com uma beleza dessa, a gente, né, muda até os rumos. Legal essas histórias aí de bastidores. Bom, falando em beldades, mas eu vou ser comigo aqui, não digo mais nem cadeira cativa das segundas, mas eu digo todos os dias, semana que vem, como eu tava dizendo, já deixando anunciado, vou estar organizando isso ainda hoje, vamos receber aqui 5 mulheres. Ainda não acertei os dias, mas são de 5 partidos diferentes, é assim, para não dar nenhum problema jurídico, né? Aí a bombeira Luísa, do MDB, vem. Adriana Corse, do PT. Rebeca Romero, do PSDB. A Daniele Nava, do Republicanos. E a Nena Carmo, do PSB. Semana que vem são todas candidatas a deputada federal. Ouvir aí o lado das mulheres, né?
0: Sim.
1: Você, ontem nós adentramos aqui o assunto na questão da corrupção ligada ao feminino. Você acredita, é desses que defendem mesmo, que a mulher é menos corruptível, Edeilson?
0: Ah, eu assim, a corrupção, ela...
1: Não tem distinção.
0: Não tem, né? Infelizmente. Você falou uma coisa interessante ontem, né? Que a proporção, né, de homens e mulheres no poder é por isso que
1: bem menor, por isso que não tem tanta mulher, né?
0: Por isso que não tem, então, que assim, mulher corrupta nós temos vários casos, né, na política pode ser que né, não vou falar invariavelmente, mas pode ser que tenha assim uma probabilidade maior, tem também pelo número, né? Pela questão de quantidade de homens que existe no... Mas o homem tende a ser mais malandro mesmo, né, Jô? Tende. Mas não é isso que... Não vamos colocar que a mulher tá imune de forma alguma. Você falou aí pessoas, né, que das candidatas a deputado federal, que conheci, eu não conheço pessoalmente, conheço a história da Adriana, né? Da Adriana Corse, que filha do Darcy, né? Do Darcy Corse, eu tenho...
1: Prefeito de Goiânia, né?
0: Tenho esse... Um amigo que, na verdade, casado, né, com um colega do PT que é casado com a prima minha, que é muito amigo dela, eu vejo eles sempre juntos, que é o Olavo Noleto, né? Fala muito, tá sempre com a Adriana, e sempre falou muito bem, né, dela. E dela a gente não tem nada, né, assim, de falar de corrupção, essas coisas todas, e ela já tem um tempo que tá. Como deputada federal.
1: Eu entrevistei a Adriana da vez passada.
0: Até fala muito assim que tem os dois candidatos fortes aí do PT, que acho que o PT deve fazer 2 deputados federais.
1: No então, mínimo, né?
0: Dois.
1: O Rubens Ottoni e ela.
0: Então, aí seria ela e o Rubens Ottoni, né? Que é agora, quem vai ser, a discussão é quem vai ser o primeiro, quem vai ser mais votado, Adriana ou Rubens? Mas tudo a gente tá falando o que houve, né? Nos comentários, mas tudo, esse já ganhou, não deve ser, né?
1: Eu conheci a Adriana Corse há 4 anos através do Pedro Saigon, rapaz. Uma pessoa muito simpática, viu? Muito, muito, simpática. Muito comunicativa.
0: Quando eu falo que a gente vota em pessoas, né, João? Tem pessoas, igual eu falo de... Ontem eu tava lá conversando com o Maurílio, lá da... que ele é direita, assim, bem radical. E ele fala, cara, assim, ó, eu tenho, por mais que eu seja da direita, eu sei também reconhecer os que tem pessoas da esquerda que é do bem, né?
1: Como tem

0: da direita, eu sei também reconhecer os que tem pessoas da esquerda que é do bem, né?
1: Como
0: é,
1: tem gente da esquerda que reconhece.
0: É isso. Então, é por aí.
1: Eu acho que isso, inclusive, é o significado maior da democracia, né?
0: Por isso que fica muito tempo no poder também, né? Tem que ter algum mérito, né? Não, não é só de... Porque às vezes tem candidato. Um prefeito que é de um mandato só. Por quê? Teve alguma coisa. Vereador mesmo, né? Quantos vereadores com tudo que... Hoje, pra você perder uma eleição, você tendo um mandato,

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6: Vamos de hora aqui no nosso Almoço da Hora da Rádio Nova FM na tarde desta terça-feira. Meio-dia e 30, né? 1h30 na Nova FM. Nós vamos seguindo sim. Hoje Leandro Ribeiro seria o convidado, não pôde vir Leandrinho, mas vamos ver se a gente agenda com o Leandro aí para quinta ou sexta-feira, né? Hora certa, continua, 1h30.
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3: Vamos embora então aqui, 1h33 no nosso almoço é da hora da Rádio Nova FM, na tarde de terça. Edilson Martins vai seguindo comigo, você que nos acompanha aí, né? Pela nossa transmissão ao vivo, pelo YouTube, amanhã acompanha também.

0: o corte do podcast que sempre faço aqui com o Edeilson Martins, o que pensa fora da caixa, e que virou uma espécie de coringa aqui no nosso Almoço da Hora. Veio hoje todo preparado para a entrevista com o Leandro Ribeiro, mas infelizmente o Leandro Ribeiro teve uma recaída, falou aí pra gente, né, o Edeilson? Até fiquei preocupado, rapaz, que eu tive no Tocantins, em Araguaína, quando eu morei. Eu acho, Edeilson, que não foi nenhuma. Me disseram que foi dengue. Mas eu tava até com a minha ex, eu até falei, eu acho que não foi, porque coincidiu justamente com o dia que eu tive a notícia, né? De que meu processo trabalhista tinha ido por água abaixo. Isso foi no longínquo 2017. E ali, mestre, de noite mesmo, assim, eu fui olhar no site, vi esse negócio lá. Aí, deu umas 2 horas depois, fui deitar, mas pensa, rapaz, num homem que passou mal. E vomitei, e tive febre, e fui internado, cara. Fiquei internado. E aí, que acontece? Não segui a risca, né, meu Deus? O que recomendou o médico, né? E aí, acabei me levantando. Era uma semana de repouso. Aí, eu fui me movimentar antes de uma semana. Rapaz, deu uma recaída, veio mais forte ainda o negócio. Eu tenho em mim que não. Diz que foi outra dengue que eu tive. Mas eu tenho em mim que eu tive uma espécie de um. Como é que eles chamam quando a pessoa fica muito, né? Um colapso nervoso, né? Não sei se é colapso, uma coisa.
1: É coisa emocional aí, né?
0: Mas parece que o tal do emocional, como você usou bem a palavra, ele acaba afetando até outras coisas.
1: Outras coisas.
0: Eu tive, nossa, mas passei
1: afeta
0: mal.
1: Afeta muitas.
0: Pois é, vamos torcer para que o Leandro, né? Você vê que não deve, né? Contradizer o que diz o médico.
1: Antecipar, né? Essa saída.
0: Mas logo agora, né? No auge da campanha. É. Então, assim, para quem tá achando que o Leandrinho furou por furar, muito difícil. Já marquei várias vezes aqui com o Leandro. O Leandro nunca furou. E tem outra coisa, né? Político furar nessa fase é quase que impossível, né? Porque é precisando de divulgar a campanha, coisa
1: melhoras
0: e tal.
1: Melhoras para ele, né, João?
0: Melhoras, né? A gente fica na torcida. Mas esse negócio de desobedecer ordens médicas não é aconselhável mesmo,
1: não,
0: né?
1: Não.
0: Meu Deus. A gente tem que ser meio que caxias, né? Como se diz nessa coisa. Mas, vida que segue, campanha que tá aí na rua, você há pouco até mesmo falou aí, né? De linkando, né? A contabilidade a uma boa administração. Eu, vez por outra, recebo aqui algum contador, tô tentando lembrar o nome de um rapaz, um jovem. E ele me dizendo aqui, deixa me ver aqui se o conselho, acho que é Marcelo o nome dele. Ele consegue, me dizendo, Deus, que o contador moderno, ele deixou de ser apenas um contador, né? Que ele é uma espécie também até de conselheiro da coisa. É por aí realmente?
1: É um consultor, né? É também consultor. Um consultor.
0: Daniel o nome desse jovem. Não sei se você conhece. Daniel, aqui, esse rapaz aqui. Conhece o Daniel? Não. Ele é um contador até bem conceituado aqui, não? Um jovem, até bem conceituado. Marcelo, não, desculpa, não é Daniel, não, é porque eu conheci através do Daniel, o historiador, é Marcelo Estevão Pinheiro da Cruz, é o Marcelo Estevão, e ele me dizendo dessa questão, né? De que o contador passou a ser uma espécie de conselheiro do empresário, é isso?
1: É, porque antigamente o contador, ele era só, fazia os lançamentos contábeis, né? Era lançamentos contábeis. Hoje, o contador, né? Na acepção aí da palavra, ele precisa ir muito além, né? O contador tem que ser consultor, né? Tem que ser também um consultor. Então, dá orientações, colaborar com o planejamento, né, da empresa que ele presta serviço. E eu também sou contador, inclusive aqui no grupo aqui que a gente tem de. Eu fiz o curso de Ciências Contábeis, depois fiz o de Direito, hoje eu atuo mais na área do Direito, até mesmo que a contabilidade mudou muito, sabe? Eu lembro assim que era um curso que eu gostava muito, que queira ou não queira, tem uma matemática, né? Tem uma matemática. Eu lembro que a gente ia fazer provas, né? E chegava no fim. Tinha que fechar um balanço. Tinha muita gente que tinha uma dificuldade tão grande, não batia o ativo com o passivo, né? Eu falei, não, eu posso até errar no lançamento, mas que vai bater sempre o meu ativo com o passivo, vai. Porque quando você está fazendo os lançamentos, o passivo ele tem que bater com, né? Na hora de fazer os lançamentos, tem que ser igual ao valor. Então, eu não vou errar nunca, meu balanço sempre vai bater. Pode ser que eu faça algum lançamento incorreto, mas é interessante. Até eu tinha mandado aqui para os colegas lá no dia do dia do contador. Posso só dar uma
0: olhada
1: aqui?
0: Claro, né? Claro.
1: Eu ponho assim, que hoje é dia do contador, né? Hoje, inclusive 22 de setembro também é o dia municipal também, né? Tem uma lei municipal do contador.
0: Do contador, né?
1: Até foi, eu acho que foi o Lisier.
0: Lisier.
1: É do Lisier. Então, hoje, 22 de setembro, é dia de homenagem, dia de homenagear um profissional que muitas vezes trabalha nos bastidores, mas que tem um papel fundamental na vida das empresas, das instituições e também das pessoas. Hoje é dia do contador, e ser contador é muito mais que trabalhar com números, planilhas, impostos e balanços. É transformar números em informação, é olhar para os dados e ajudar a entender a realidade, é organizar o presente para permitir que decisões melhores sejam tomadas no futuro. Por trás de uma empresa organizada, de um negócio que cresce e de uma decisão financeira importante, muitas vezes existe o trabalho silencioso, responsável e técnico de um contador. É um profissional que precisa ter conhecimento, responsabilidade, atualização constante e, acima de tudo, ética. Porque números não mentem, eles mostram a realidade, e cabe ao contador ajudar empresários, gestores e instituições a interpretar essa realidade e encontrar caminhos. Por isso, nesse dia 22 de setembro, fica aqui nossa homenagem a todos os contadores e contadoras do Brasil, em especial as de Anápolis e Goiânia, aos profissionais que cuidam dos números, mas que principalmente ajudam a construir histórias, organizar sonhos e planejar futuro.
0: Legal, isso serve inclusive para a própria, né, gestão pública, não é isso?
1: Sim, a própria gestão pública. Então, é que nunca falta esse reconhecimento, essa valorização e respeito a esses profissionais tão importantes para a nossa economia e para a nossa sociedade, né? Que quero já também aqui, conheço vários contadores, até que assim, tem alguns contadores que conheço, mais em Goiânia, né, que foi onde eu fiz meu curso de contabilidade, mas é assim, e hoje, talvez, até eu estava conversando, não sei, com um colega de contador, e falei, Deus, se eu soubesse, eu tinha continuado na contabilidade, né? Que a contabilidade é hoje tem um papel muito relevante, né? Com essa mudança, deixar de ser só lançamentos contábeis para ser também um gestor e um conselheiro do empresário, né? Importante para prosperar e para o país, né? Acaba que o contador é um empregado, é um atua também em prol da arrecadação pública, né, seja municipal, estadual, arrecadando, né, fazendo esse repasse dos impostos que são recolhidos pelos empresários. Então, tem um papel importante também na economia do país, lógico, né?
0: Legal. Bom, eu até me pegando na fala aqui do amigo, né, o Justino Borges, ele teve comigo aqui, candidato a deputado estadual pelo MDB, e trazendo também essa coisa de novo, falando sobre a tal da corrupção e até mesmo contando aí, né, o que ocorre. Justino, ele traçou um paralelo muito interessante, Edeu, se você vem batendo nessa tecla aqui comigo, e pegando na nossa Alego, os mais de 6.000 comissionados que tem a Alego é campeã de gastos no Brasil, em média 146 servidores comissionados, né? Para cada, isso sem contar os efetivos, hein, Edeus? Sem contar os efetivos. Você sabe quanto que é para cada deputado em São Paulo?
1: Não.
0: São 94 deputados. Eu já acho assim, pelo tamanho de São Paulo, 94, certo, tá bom, né? Goiás devia ter um 7 só, né?
1: É, se for olhar.
0: Ou menos,
1: proporcionalmente,
0: né? Um 5, né? Um 5. Aí o que que ocorre? Eu já acho esquisito. Eu tava conversando, não sei com quem, tô tentando me lembrar aqui, mas de comparar, por exemplo, Deus, você sabe qual o senador menos votado nós temos no Senado? Dos 81? Ele mesmo, né? 251.000 votos, Deus. Certo. Agora você pega, por exemplo, aquele astronauta, né? O Pontes, de São Paulo.
1: Pontes,
0: 9.700.000.
1: Absurdo,
0: né? Você vê que tá obscurizado, né? A gente quase nem ouve falar do astronauta, né? E uma votação extraordinária dessa. Aí, Deus, eu tô tentando me lembrar de quem foi, rapaz, que me disse que eles, quem escolhem, são eles mesmos. Mas você acha que é justificativo um cara que ganha 251.000 votos, o menos votado ali entre os 81, ter esse poderio de fogo todo, até mesmo de ficar atrapalhando aí a questão de um impeachment do Alexandre de Moraes? Porque eles podem pedir o Alexandre de Moraes, não é isso?
1: É. Eu lembro quando, até quando o Sarney saiu ali meio machucado das quando foi presidente, teve. Aí ele foi ser senador no
0: Amapá,
1: né?
0: Mais então, fácil, né?
1: Mais fácil, né? Mais fácil.
0: Agora, e eu fico pensando, tem a ver, Deus, você acha que é justo?
1: Eu acho muito injusto, né, Geraldo? Muito injusto, porque dois, é, cada estado da federação tem dois senadores, né? Três, né?
0: Três senadores.
1: São 81 ao todo, né?
0: 81.
1: É, então, três senadores. E é distribuído em mesma proporção, né? Não tem, não é, eu acho que deveria ter também essa questão de população, né? Cada
0: parece-me que nos Estados Unidos tem, né?
1: Eu não
0: parece-me
1: sei.
0: Que nos agora, essa pessoa, tô tentando lembrar, mas não consigo, disse que não, que quem escolhe são eles mesmos lá dentro. Então, assim, o voto do astronauta de São Paulo
1: tem, mesmo, né? Mesmo valor do, né, do que tem.
0: Não, tem menos, né? Porque tem menos, né? Você vem, agora, o que eu, e outra coisa também que você observar, você pode ver que sempre fica nas mãos de nortista ou nordestino.
1: Você vê, eu sou alagoano, mas...
0: Você é alagoano nada, né? Você só nasceu lá, nasci e veio lá, pra cá, né?
1: Mas você viu o tanto que é forte os alagoanos lá, né?
0: Até tá doido.
1: Lógico, tem corrupção pesada também, mas um estado desse tamanhozinho, né? Pequeno, relação muito menor que Goiás, quase do... bem menor. Então, e com políticos que têm...
0: Ah, né, de imediato, como eu já te disse aqui, eu consigo lembrar de três presidentes: Deodoro da Fonseca, Floriano Peixoto e Fernando Collor de Mello.
1: Pois é.
0: Todos alagoanos, né? É. O Collor não nasceu. Ele nasceu por acaso, Rio, né? Ele nasceu por acaso, mas o pai dele era senador pelo... Você sabe que o pai dele matou um, né?
1: É, né?
0: Sabia disso?
1: Não sabia.
0: Dentro do Congresso.
1: O pai dele era...
0: Uma discussão já tava...
1: Pensou coronel, né? Na época.
0: Não, aí o que acontece? Não, e o pior de tudo, olha o incrível, meu Deus. Ele atirou pra acertar um outro senador alagoano dentro do Congresso. Meteu bala. E ao invés de pegar nesse senador, pegou, foi em outro e matou o outro cara, que não tinha nada a ver com a conversa. É uma coisa de louco, né? Depois o Collor vinha falar de Marajá, sendo ele um grande. Mas não desvirtuando e voltando aqui.
1: Caçador de Marajá.
0: É, caçador. Foi, né? Então ele deveria fazer a autocaça, né? Aí o que acontece? O Justino falando disso, e é verdade, e eu fico vendo assim, meu Deus, se não tiver uma espécie de uma intervenção, uma mudança na regra do jogo, não tem jeito, porque os camaradas que estão lá, para cada um, 146, você vê, multiplica isso aí. E porque os caras são empregados do deputado, né, Edson? Então, o que ele quer?
1: Manter o emprego dele.
0: Exatamente isso, manter o emprego. E para manter o emprego, tem que manter o patrão dele lá, né? Gerando esses empregos. Então, meu amigo, você acha que isso vai mudar? Vai ser essa roda viva aí a vida inteira. Se não houver uma mudança de regra, não tem jeito, Edson. Esse negócio de reeleição, cara, para mim, isso tinha que ser revisto urgente. Mas você vê que acabam enrolando. É igual o que tá acontecendo. Você acha que vai dar em alguma coisa essa coisa do Alexandre Moraes?
1: Era uma expectativa de que tudo... Que, quando a gente fala de novo de corrupção, que é um dos grandes males, né, que não deixa o Brasil chegar no desenvolvimento, né, pleno, e aí é a corrupção. Então, essa corrupção, o que mais preocupa é que ela vem se modernizando, né? Esse caso do Borcaro aí é absurdo. Ele conseguiu, né, cercar, se blindar de todos, até da imprensa. Até a imprensa tem que tomar cuidado com o que fala, porque senão tá envolvida, e tem imprensa envolvida, já tá claro, né? Já tá aí no... E vem se modernizando, e esse golpe do Banco Master tende a ser um dos maiores, né, de escândalos de corrupção.
0: Eu peguei essa agorinha para falar contigo. Minhas mensagens interceptadas pela Polícia Federal revelam diálogos em que o ex-banqueiro Daniel Vorcaro sugere possuir uma rede de proteção, Deus, dentro da própria corporação,
1: sim,
0: dentro da PF.

0: revelam diálogos em que o ex-banqueiro Daniel Vorcaro sugere possuir uma rede de proteção a Deus dentro da própria corporação, dentro da PF. O material que integra as investigações sobre o Banco Master detalha conversas entre Vorcaro e o empresário Flávio Carneiro, nas quais, ouve só, Deus, se é possível um negócio desse. O ex-banqueiro afirma que um contato na PF teria garantido que ele pode cometer qualquer crime que for. Tem condições de negócio desse, rapaz?
1: É absurdo, né? Aí você vê...
0: Mas isso aqui, só disso aqui, caiu por terra essa teoria dele. Ele tá lá preso há um ano, né?
1: Então, uma das coisas que... outro dia nós falamos aqui daqueles marcos históricos do Brasil, né? Até eu fiz...
0: Eu fiz um novo, né? Plano cruzado, o congelamento da poupança, a pandemia e agora esse caso Master.
1: Isso, o caso Master. Até você falou assim, mas já vai fazer essa ligação? Aí eu parei meu artigo, falei, deixa eu ver aqui.
0: Tem que ver, né?
1: Porque seria, em todos esses marcos aí, né, que nós colocamos, foi ruim, porém também teve ensinamentos. Esse caso do Banco Master é o que poderia ser um grande ensinamento, talvez, se fosse levado a cabo mesmo uma inspeção, uma investigação dura, né, que chegasse. Aí seria talvez a reforma política que a gente precisava, né? Ia tirar muita coisa ruim do, né? E se fosse banido mesmo do então isso é utopia, né? Eu acho que não vai acontecer, porque é a gente lutar contra um exército, né? Seria Venezuela e Estados Unidos, né? Nós não vamos vencer nunca, então vai ser, quem poderia investigar vai ser investigado, então não vai, seria se fosse uma coisa, mas aí precisava de uma intervenção, né? Algo talvez até externo, né? Para fazer.
0: Mas você já ouviu, ontem eu vi, parece que um país na Europa, fazendo duras críticas a isso aqui, viu? Falando o que tá acontecendo.
1: Geraldo, quando eu falo dessa engrenagem viciada, né? Que tem no país aqui da política, e isso parece que isso só vai piorando e chegando num ponto que não tem volta, né? Não tem volta, é o que a gente percebe. E aí, esse caso do Banco Master, que tem envolvido muita gente grande, né? Que são os vermes também da nossa.
0: Você falar assim que o país está às vésperas de um colapso é muito traumático?
1: É traumático, é muito.
0: Mas é fora da realidade?
1: Eu acho.
0: Colapsar não.
1: Colapsar, acho que não, né? Mas. Nós estamos vivendo uma fase assim. Muito dura, muito difícil. Você vê, o STF, cara, tem 11, né, 11 ministros. Na verdade, tem 10, né? Que tem um que ainda não teve a reposição aí, vamos dizer, do Barroso, né? Mas 10. Desses 10, eu acho que 5, né? Já estão ali.
0: Na berlinda.
1: Na questão do Master. Ah, a gente fala, o Gilmar Mendes não tá. Não tá, mas teve em vários outros, né?
0: Já teve. Gilmar Mendes, né? Tem dó.
1: Tem
0: o Fraquinho.
1: O Fraquinho também não tá, mas ele tá, né? Ainda não. O Dino, né? Que também não tem nada que
0: parece um dinossauro mesmo, né?
1: Mas aí vem o Alexandre Moraes, que era o todo poderoso, né? Aquele que falava alto, que batia, que... E agora... silenciou e, né? O próprio André Mendonça, que agora você viu do Cássio Nunes ontem, falar aquele dos 500 milhões, né? Que o Caine lá, né? É absurdo.
0: Caine então... é de Cássio Nunes, né? Vamos fazer o seguinte, vamos um intervalo rapidinho aqui, 1:59 e a gente já volta.
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0: 1:51 aqui no nosso almoço é da hora, portanto, faltando 9 para as 8. Oi, Edilson Martins, dá tempo sim da gente falar da ADP Projetos. 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
0: Então vamos lá.

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1: 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Uma conexão forte lá em Goiânia com a GEAB, com a Prefeitura de Goiânia, e temos aí um campo enorme, né, para trabalhar na regularização fundiária urbana. Então, a DP, como eu falei, né, a gente tem o nosso forte esse trabalho ambiental, ou seja, com falei até loteamentos, chacreamentos, né, fazer projetos de tudo com drone, sabe, Geraldo? Hoje é tudo muito tecnológico, tá até conversando com o Orson aqui agora, ele mandando aqui um RTK, que você faz aquelas coordenadas geográficas, né, que você apura ali tudo de forma muito precisa. Então, esse é o nosso trabalho, um trabalho de excelência para atender, principalmente ajudar a população que não tem ainda a sua regularização do seu lote, né, do seu terreno, não tem aquela segurança jurídica, não pode dar em garantia um projeto, um financiamento em banco, né, não pode. A hora que você vai vender, a maioria quer saber se você tem, se ele pode ser financiado, né, se o imóvel pode ser financiado, e se não tiver o registro, não tiver regularizado, não tem financiamento bancário para isso. Então é isso, a DP ajudando também, né, fazendo um trabalho social bacana aí nessas regularizações fundiárias. Só a gente que vive e sabe o tanto que é importante, o tanto que fica reconhecido, né, o morador que consegue ter a sua escritura. 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
0: É. 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
0: Legal. 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

0: Tá aparecendo até Rick Renner, né?
1: União e TT.
0: Falando nisso, Edu, você tá sabendo aí do Renner, né? Você me contou há pouco, faleceu mesmo?
2: Chegou a informação aqui no Instagram que já foi realmente falecido.
0: Confirmado. Mesmo. É. Acidente de helicóptero, né? Essa vida é incrível, né?
2: E parece que já tava chegando, né? Na cidade lá. É. Geralmente assim, né? Na hora que tá próximo ali de...
0: Eu tenho medo, cara, de avião, né?
2: Tive no evento lá, eu acho que eu te falei, um evento lá em Aruanã, até era aniversário de um colega, até tava o Wilder lá, essa turma do, né? E era aniversário de um colega de Gameleira, que foi filho do prefeito lá de Gameleira, e nós fomos pra lá e Geraldo, no pátio lá onde a gente tava, o que tinha de helicóptero, aí eu tinha que ir embora mais cedo, e uma colega lá falou assim, ah, você quer ir embora, vamos comigo, que eu tava de carona com o Hugo.
0: Você foi de helicóptero?
2: Aí ela falou, vamos comigo. Eu falei, você tá, cadê? Seu carro já tá aqui? Não, eu tô no meu helicóptero ali e tal. Eu falei, não, helicóptero não.
0: Você não foi, não?
2: Eu não vou, não, porque helicóptero tem dois tipos de helicóptero, né? O que caiu, o que vai cair.
0: Eu te contei da minha história lá na Bandeirantes de São Paulo, né?
2: Fala

0: comigo. Eu falei, você tá, cadê? Seu carro já tá aqui? Não, eu tô aqui, tô no meu helicóptero ali e tal. Eu falei, não, helicóptero não.
1: Você não foi, não?
0: Eu não vou, não, porque helicóptero tem dois tipos de helicóptero, né? O que caiu, o que vai cair.
1: Eu te contei da minha história lá na Bandeirantes de São Paulo, né?

0: 52 páginas, meu Deus. É. Educação, saúde, cultura, esporte, meio ambiente. Né? A gente não tá vendo nada disso, né, Deus? Essa é a verdade. É. Infelizmente, mas é muito assunto ainda pra gente discutir em relação a isso aí. Mas
1: é,
0: tá
1: bom,
0: na hora.
1: É bom até a gente fazer uma análise mesmo desse plano de governo, de vez em quando, até pra. Né, dar um, ter, opa, despertar aí, né, que opa, será que estão pondo isso no planejamento, na meta, né, que tem que ter um, quando você tem um plano, você tem que ter um mensurador, né, mensurar o que está sendo realizado em cada um, opa, isso aqui está paradinho, por quê? De quem que é o dono dessa criança aqui, né? Qual secretaria que tem que agir para que isso aqui saia do papel e se torne realidade? Então, não basta você fazer um plano se não tiver acompanhamento, se não tiver execução.
0: Com certeza. Vamos de hora. 2:05. Passando da hora de ir embora no dia aqui novamente. Tive a presença aqui do Edeilson Martins. Esperávamos aí o Leandrinho. O Leandrinho ficou adoentado, não pôde vir. Mas, de qualquer forma, é uma forma de exaltarmos essa cidade que eu, que você, que nós tanto amamos, grande Edeilson Martins. Pois é, Lizier Borges amanhã comigo aqui, né? Pensou que o Lizier, né, Borges, quietou aí porque não se candidatou, errou, viu? Quarta, 23 de setembro, dia da síndrome das pernas inquietas, ele virá. Inquieto, quem continua é o candidato a governador, Marconi Perillo, que esteve em Anápolis e onde o Lizier esteve presente para receber e oferecer apoio a quem sempre olha para a nossa gente. E é dessa forma que eu fico até mesmo inquieto, né, Edeus, ao construir essa inquietante pauta do dia, do nosso almoço da hora, né? Pois o Lizier continua com todo o gás com a Fercol, né? Nesta caminhada não quieta e vem amanhã, no meio-dia e meia. Deixa eu quietar agora, né? Inquietei demais, né?
1: Pois é, Jaldo, mas hoje a gente aqui estava preparado para fazer aqui um bate-papo, né? Com o Leandro, com o Leandrinho e infelizmente, né? Pelos motivos aí justificados, né? De saúde, que não pôde comparecer, mas aí o bate-papo flui, né? A coisa vai acontecendo, aí rapidamente passa uma hora e meia e foi bacana, né? Essa coisa no improviso também, né? Eu acho
0: mas
1: que
0: o improviso não tão improvisado.
1: Não tão
0: improvisado,
1: né? Não é. Mas eu falo assim, não foi aquela coisa que a gente tinha programado, né? Que tava bem, mas foi, eu acho que foi.
0: Foi legal.
1: Foi legal. Às vezes essas coisas assim, ficam até, né? A gente consegue.
0: Fica, com certeza. Legal, vambora. Amanhã, tô de volta, Edeilson, a qualquer momento de volta comigo aqui. No nosso almoço é da hora. Você continua aqui na tarde da Rádio 9 FM. E a gente volta amanhã, meio dia e meio com todos. Bora, bora, bora, bora, bora.
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0: Henrique e Diego!
3: Duas de 24.

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É, Rádio Nova FM, 2:40 agora, ótima tarde pra você, hein? É o PH, muita moda boa no seu rádio. Gino, Nossa Senhora Aparecida.

0: Música bonita, hein? Nossa Senhora Aparecida, Gino e Geno, 2h44 agora, PH.
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4: 2:48 agora, PH.
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É a Rádio 9 FM abraçando a Marli Freitas, tá linkada no Instagram, abraçando a Lília de Almeida, também linkou no Instagram, hein? 2:51. É, fato lamentável essa tragédia aí, hein? Onde morreu o cantor Rick da dupla Rick Renner, aos 59 anos, após queda de helicóptero em Santa Catarina. É o cantor de Ela É Demais, estava em um helicóptero Bell 430 com outras 3 pessoas, hein? A aeronave saiu de Porto Belo com destino a São Joaquim e perdeu o sinal na zona rural de Urubici nesta segunda-feira. Fato lamentável, hein? Fato lamentável. O cantor e compositor Rick da dupla sertaneja, Rick Renner, morreu aí, hein? Morreu aos 59 anos nessa queda do helicóptero que

viajava para Santa Catarina. A morte foi confirmada pelo Corpo de Bombeiros de Santa Catarina no começo da tarde desta terça-feira. Nascido, né? Geraldo Antônio de Carvalho, hein? Geraldo Antônio de Carvalho, ele foi a primeira voz da dupla e autor de parte importante do repertório que tem Ela é Demais como o maior sucesso da dupla. O LP independente da dupla, gravado em 1989, foi o álbum Atitudes, cuja faixa título era Atitudes. No entanto, o primeiro grande sucesso que marcou a estreia oficial deles em gravadora nacional em 1992 foi a música Preciso Te Encontrar, hein? Preciso Te Encontrar, da dupla Rick Renner. 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O mundo da música, o mundo sertanejo, se encontra em luto. Que Deus o tenha, hein? Descansa em paz, Rick. Da dupla Rick Renner, Preciso Te Encontrar.

PH. Quatro pessoas, era o cantor Rick e o empresário Bruno Avelar e o videomaker Paulo Soares e o piloto. A assessoria de Avelar confirmou o embarque deles.

Mas vou te encontrar em Rick Renner, 2:56 agora, PH, com muita moda boa pra você. 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Mais um, hein? Ela é demais. Ótima tarde pra você. É o PH.

PH. Geraldo Antônio de Carvalho nasceu em 5 de dezembro de 1966 em Porto Nacional, no Tocantins. Aos 6 anos, mudou-se com a família para Brasília. 3 anos depois, já cantava em bares com uma das irmãs. E a pouca idade, chegou a lhe render problemas com o juizado de menores, hein? Além de cantor, Rick era compositor e produtor musical. Suas canções foram gravadas por nomes como Zezé de Camargo e Luciano, Chitãozinho e Chororó, Daniel, Jean Giovanni. Na vida pessoal, era casado com Geralda Carvalho, hein? É, PH. A dupla nasceu em Brasília em meados dos anos de 1980.

lamentamos então o passamento aí, né, o falecimento do Rick, da dupla Rick Renner. O parceiro de Rick era Ivair Reis Gonçalves, o Renner, nascido na capital federal em 19 de novembro de 1971. Renner começou no rock aos 14 anos e aos 16 já ajudava a sustentar a família com a música, hein? É, PH, olha só. Essa aí é Atitudes, hein? No início, os dois se apresentavam em bares e gravaram um LP independente. O empurrão veio de Zezé de Camargo e Luciano, que aos apresentaram ao produtor Manuel Nenzinho Pinto. Com isso, a dupla chegou a gravar Continental e lançou o primeiro disco com faixas como Preciso Te Encontrar, Você Decide e Mal de Amor. Em seguida, os

PH, você curtiu aí, hein? Essa música com Rick Renner, Atitudes, Atitudes, hein? É, PH, e você vai ouvir agora essa música aqui, Filha, né? Filha, o compositor da música gravada pela dupla Rick Renner, é o próprio Rick, né? Geraldo Antônio de Carvalho, ele escreveu a canção em 2001 com homenagem íntima de aniversário para sua filha Mônica, que completava 15 anos. 3 e 3 agora, PH.

completar 15 anos. Filha, o cantor Rick é o Geraldo Antônio de Carvalho, que teve dois filhos com sua esposa, Geralda Helena, hein? Já pensou? Olha só, é o Geraldo Antônio de Carvalho e a

0: Helena, hein? Já pensou? Olha só, é o Geraldo Antônio de Carvalho e a Geralda Helena. Teve o Victor Henrique e a Mônica. Descansa em paz, Rick.
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0: Abraçando a Luana Letícia Santana, linkou aqui no Instagram Rádio Nova FM e curtiu aí essa linda canção com o Rick, que nos deixou. Filha! É, PH, daqui a pouco tem músicas pra vocês aí, hein? Segura aí, rapidinho! 3:08 agora, PH.
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0: É, abraçando o Igor Henrique, né? Ô Igor, ótima tarde, hein? 3:08, conferindo o PH.
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hein, aqui na Rádio Nova FM com vocês. Depois dessa homenagem que a Rádio Nova FM fez aí ao cantor e compositor Rick, que nos deixou, estamos de volta porque a vida continua e retornamos com muita moda boa pra vocês, hein? Abraçando você onde é que você esteja, valeu mesmo, hein? É a Rádio Nova FM que tem direção geral Carlos Antônio Nogueira Butina, departamento comercial Eusébio Ribeiro e o nosso João Pedro Nogueira Patronzinho e Ornei Carvalho, hein? O homem do cartãozinho, Black do cartãozinho, ilimitado PH. É hoje, terça-feira, dia 22 de setembro de 2026. Hoje se comemora o quê, hein, PH? É hoje, início da primavera, dia da juventude do Brasil e dia do contador, hein? É, ótima tarde pra vocês aí, valeu pelo carinho do radinho ligado, pelo carinho da audiência. É, depois dessa chuvinha maravilhosa aí, hein? É, PH, Anápolis segue 28 graus, chuva 16%, umidade do ar 44%, vento 13 quilômetros por hora. Terça-feira, PH, predominantemente nublado, hein?

Michael Batista Maia, tá linkado no Instagram, papai Maia, motorista do Urban, e a mamãe Sueli, hein? Abraçando a Luana Letícia Santana, linkou também no Instagram. É, PH, ótima tarde pra vocês aí, hein? Valeu pelo carinho, é o PH, tarde não muito animada, né? Não muito animada com esse passamento aí do Rick, da dupla Rick e Renner, hein? Essa tragédia aí, mas a vida continua, né, PH? Mas vamos juntos então, 3:12 agora, 3:12, vamos trazer moda boa, música que o meu povo gosta, música que o meu povo quer, PH, música que o meu povo quer, é, vocês vão curtir então agora, essa música aqui com Zezé de Camargo e Luciano, que deu aquela força legal, hein, pro Rick no começo de sua carreira. Amizade aí de muitos anos, né? De muitos anos. Zezé de Camargo e Luciano, Preciso Ser Amado. 3:13 agora, PH.

0: música bonita, hein? Zezé de Camargo e Luciano, Preciso Ser Amado. 3:18 agora e o PH volta já, hein? 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

o PHN aqui na Rádio 9FM com vocês. 3 horas e 23 minutos agora. Tamo juntos até as 17 horas, hein? Às 18, a Eliane Rodrigues e a Júlia Santana no Visão Geral. E às 20 tem Silva Gomes, A Noite é Nossa. É, mas agora tem Leandro Leonardo, Pensa em Mim. Ótima tarde pra você, hein? É o PH.

0: PH, você curtiu aí, hein? Pensa em mim, pensa em mim. Com Leandro e Leonardo, é o PH. Muita música pra você, hein? É, PH. É, mais uma, hein? Mais uma. É de Rick Renner que nos deixou, hein? Essa tragédia, hein? Essa tragédia. É com Rick. É, vamos trazer a música aqui, hein?
1: Bem mais que lindo.
0: É, música Ao Lado de Deus, gravada pela dupla Rick Renner, foi composta em 1998 por Alexandre Rick Renner. A canção foi escrita por Rick em homenagem a João Paulo, da dupla João Paulo e Daniel, que faleceu em um trágico acidente em 1997, hein? É o cantor João Paulo, que fazia dupla com Daniel, morreu em 12 de setembro de 1997, aos 37 anos, em um trágico acidente de carro na rodovia dos Bandeirantes, quilômetro 40, em Franco da Rocha, em São Paulo. O veículo capotou e pegou fogo, e o artista ficou preso às ferragens. E o Ricker

capotou e pegou fogo. E o artista ficou preso às ferragens. E o Rick fez essa canção, hein? Fez essa canção Ao Lado de Deus, que você vai ouvir agora. É, Rick. Para você também, né? Que agora vai estar ao lado de Deus. 3:28 agora. Composto pro amigo João Paulo. É em homenagem ao seu falecimento, hein?

0: Música sertaneja. Rio Negro e Solimões compartilhou o vídeo e afirmou que o amigo fará muita falta, mas que o público seguirá cantando suas músicas. Marcos e Belucci publicou mensagens de luto e pediu orações para as famílias dos ocupantes da aeronave, hein? Artistas como Ana Castela, Bruno Marrone, Henrique Diego, Júnior Marques e parceiro Renner também manifestaram profunda dor.
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0: É, o show tem que continuar, hein? Ao lado de Deus, essa canção, composta por Rick, homenageando o passamento do cantor João Paulo, da dupla João Paulo e Daniel.

0: PH, ao lado de Deus, Rick Renner. 3:32 agora, PH, que volta já. Segura aí, hein? 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
2: 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É, PH, Rádio Nova FM, o PH abraçando você, ótima tarde. Tamo juntos e misturados até as 17 horas, hein? É, PH, vamos abraçar essa turma boa, abraçando o seu Otávio da Melancia, aqui próximo ao viaduto Nelson Mandela, tá lá com seu caminhãozinho, seu quiosque, é, curtindo aqui a programação, né? Abraçando o Tom Pipoca em Abadiânia, gente boa, sempre curtindo a programação. Abraçando também o Zé Abrão Polaco, hein? O Zé Abrão Polaco na Fazenda Fundão. Sempre curtindo a programação aqui da Rádio Nova FM. Aos internautas, né? Aos internautas, ótima tarde pra vocês. Vocês aí, hein? Rádio São Vicente na Igrejinha, Elmar Tito Gomes, Erpeque Tito. E Rádio Cerrado, Alessandro Bartras, hein? Parcerias que estão dando certo.

Meu povão apaixonado, hein? Abraça essa turma boa aí, a Débora Souza, abraçando o Dinaldo Silva, também sempre conectado, abraçando Neto Passos, hein, Neto? Ótima tarde pra você aí, hein? Abraçando o Gustavo Tasso, também sempre curtindo a programação da Rádio 9FM, o Matheus Silva, hein, Matheus Silva, valeu, garoto, aí, pela audiência, valeu mesmo, obrigadão, é a Rádio 9FM com você, onde é que você esteja, com quem você estiver, tamo juntos, hein, pelo Instagram de Anápolis, Goiás, para o Brasil e o mundo. E lembrando que a Rádio 9FM, a transmissão dos programas de jornalismo e esportivo são transmitidas pelo YouTube, viu? São transmitidas pelo YouTube a programação de jornalismo e a programação esportiva. Abraçando essa turma boa, o João Machado, hein? É o João Machado, rapaz. Gente boa, sempre curtindo aqui a programação desta terça-feira, dia 22 de setembro. É o PH, com muita moda boa, música apaixonada pra você. Nova FM. É PH, isso é música apaixonada. É João Paulo e Daniel, hein? Minha Estrela Perdida. Alô, Edna Almeida, no Bar da Lapa, hein? Sempre curtindo a programação. Ela que é fã, hein, de Daniel. Vai pra você aí, hein?

0: PH, minha estrela perdida, hein? João Paulo e Daniel, 3 horas e 40 agora, PH. É com muita moda boa no seu rádio, hein? Você vai curtir agora. É o embaixador, hein?
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0: Retrovisor.

0: você curtiu essa linda canção, hein? É o embaixador Gustavo Lima, Retrovisor, 3:43 agora, e o PH volta já com muita moda boa pra você. Segura aí, hein?
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Boa tarde pra você. Tamo juntos. É o Bruno e o Marrone. Por um minuto. 3:47 agora.

minuto, música bonita, Bruno Marrone, PH. 3:52 agora, 3:52 é o PH. Eu tava falando aqui com o seu Vanidal, hein? Seu Vanidal ligou aqui, acabou de ligar seu Vanidal. Ele que é morador aqui na Santa Maria de Nazaré há mais de 50 anos. É o 20 nosso aqui da Rádio Nova FM. Seu Vanidal, diz que a dona Lúcia até agora não preparou o lanchinho pra ele. É ele que já tá melhor da garganta, viu? Já tá melhorando a garganta, tá gagarejando lá com salmoura, tá melhorando a garganta.

E a dona Lúcia tá lá, tá assistindo. Ô, seu Brandão, dona Lúcia tá assistindo a novela, não incomoda ela quando ela tá assistindo a novela, senão ela fica brava, viu? E se ela ficar brava, seu Vanidal, o senhor tá enrolado, viu? O senhor tá enrolado mesmo. Mas fica calma aí, tranquilinho, que daqui a pouco vai sair o lanchinho, hein? Vai sair o lanchinho pro

0: Seu Vanidal tava aqui lamentando aí a morte aí do Rick, da dupla Rick Renner, hein? PH. Pra você ligado aqui na Rádio Nova FM, tamo juntos com muita moda boa, muita moda boa. Olha só, hein? Olha só, vários cantores famosos perderam a vida em acidentes trágicos, como Marília Mendonça, hein? Marília Mendonça, em acidentes aéreos, né? Acidentes aéreos como aviões e helicópteros. Marília Mendonça, a saudosa, Cristiano Araújo, Gabriel Diniz e os integrantes da banda Mamonas Assassinas, hein? Mamonas Assassinas perderam a vida aí, né? A Marília Mendonça, rainha da sofrência, morreu em novembro de 2021, aos 26 anos, após a queda de um avião pequeno na zona rural da Piedade de Caratinga, em Minas Gerais. Gabriel Diniz, conhecido, o hit é Jennifer, morreu em maio de 2019, aos 28 anos, em um acidente de avião monomotor que caiu em Sergipe. Mamonas Assassina, todos os 5 integrantes do grupo morreram em março de 1996 em um acidente de jato no Morro da Cantareira, em São Paulo. Alexandro, da dupla Conrado Alexandro, morreu em maio de 2022, aos 34 anos, em um acidente de ônibus da dupla na rodovia Regis Bittencourt, hein? É isso aí. É acidente de trânsito, né? É o Cristiano Araújo, hein? Cristiano Araújo, o cantor sertanejo, morreu em junho de 2015, aos 29 anos, após sofrer um grave acidente de carro na rodovia Transbrasiliana, na BR-153, em Goiás, hein? Em Goiás! João Paulo, da dupla João Paulo e Daniel, morreu em setembro de 1997, aos 37 anos, em um acidente de carro na rodovia dos Bandeirantes, em São Paulo. Paulo, Chico Chense, é o ícone aí, hein? Ele morreu em fevereiro, é o ícone do Manguebate, morreu em fevereiro de 1997, aos 30 anos, em um acidente de carro em Olinda. Claudinho, da dupla Claudinho e Buchecha, morreu em julho de 2002, aos 26 anos, em um acidente de carro na rodovia Presidente Dutra, no Rio de Janeiro. Muitos cantores aí famosos que morreram em acidentes aí, né? PH, mas a vida continua, a vida segue. Vamos então com muita música bonita para você que está conectado aqui com a Rádio Nova FM, meu povo apaixonado. Vamos trazer música que o meu povo gosta. Vamos trazer mais uma homenagem ao cantor Rick, né? O cantor Rick que nos deixou, hein? Que nos deixou o cantor Rick, PH, hein? É o cantor Rick, então, que nos deixou. E mais uma homenagem aí ao cantor Rick, aqui da Rádio Nova FM, meu povão apaixonado, hein? Olha aí, ó.
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0: PH, você curtiu, hein? Rick Renner, moleca, 4:01 agora, PH.
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o PH, hein, com vocês, com música bonita, moda boa, hein? É, você vai curtir agora, Rio Negro e Solimões, Rio Negro e Solimões, aqui na Rádio Nova FM, Fivela com Fivela, música bonita, música que o meu povo gosta, hein? 4 e 4.

MPH, Rio Neguinho Limões, fivela com fivela. 4:07 agora, 4:07 PH, muita moda boa. 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Mil corações, é música apaixonada, hein? É Jean Giovanni.

Jean Giovanni, mil corações, 4 horas e 11 agora, PH, com muita moda boa. 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É a Rádio Nova FM em cada lado te fazendo companhia, hein? Olha aí o Lobete. É a mulher brava, hein?

0: noite, hein? Mulher braba! 4 horas e 14 agora, PH! Que volta já, hein? Segura aí! 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É a Rádio Nova FM te fazendo companhia!
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na Rádio Nova FM com vocês. É, PH, hoje é terça-feira, né? Hoje é terça-feira, dia 22 de setembro de 2026. Valeu aí pelo carinho do Radinho Ligado, pelo carinho da audiência. Abraçando o grande Wilson, na grande Jaiara, hein? Na cidade de Jaiara, é o grande Wilson, meu vovão apaixonado, sempre conectado com a Rádio Nova FM. E valeu mesmo aí pelo carinho do Radinho Ligado, pelo carinho da audiência. Abraçando essa turma boa, hein? Essa turma boa, abraçando o Thiago Silva. Alô, Thiago, ótima tarde pra você, valeu, hein? É o PH abraçando você, hein? Desejando a todos uma ótima terça-feira. Abençoada, hein? Abençoada, meu bobão apaixonado. Depois dessa chuvinha gostosa, maravilhosa aí, hein? Ei, pegar, abraçando a Gabriela Silva. Ei, Gabriela! É a Gabi, rapaz, é a Gabi, né? Gente boa, sempre conectado com a Rádio Nova FM. É, PH, vamos juntos com muita moda boa. 3772-1702, esse aí é o diretão, né? WhatsApp é o 629-6005177, hein? É o 62, né? 96005177, PH! É, logo mais às 18, tem a Eliane Rodrigues e a Júlia Santana no Visão Geral. Sempre autoridade aqui com elas, né? Sempre uma pessoa importante aqui na Rádio 9 FM, hein? Isso mesmo, meu bobão apaixonado, hein? É, deixa eu abraçar aqui a Valdenice, né? A Valdenice é amigona aí da Eliane Rodrigues, né? A Valdenice sempre curtindo aqui a programação, né, Valdenice? Ela que gosta demais de João Mineiro Marciano. Gosta de João Mineiro Marciano. Daqui a pouquinho, então, vamos trazer um João Mineiro Marciano aí pra ela, né, PH? Traz um João Mineiro Marciano. Música boa aí, hein? Música boa. PH. Vamos trazer, então. A Valdenice tá lá, rapaz. Tá curtindo a programação. E ela quer ouvir João Mineiro Marciano. João Mineiro Marciano, vai pra você que aí que é o melhor ouvinte do mundo. Abraçando você aí nas chacras, nos sítios, nas fazendas. Onde é que você esteja, com quem você estiver. Valeu mesmo pelo carinho do Radinho Ligado. Pelo carinho da audiência. Não é João Moreno Mariano, não, PH. É João Mineiro, viu? É o João Mineiro. É, PH. João Mineiro, ainda ontem chorei de saudade, hein? Aê, PH. Aí é muita baixão no seu rádio. E a Valdenice vai curtir então, hein? Vai curtir essa moda boa e tá oferecendo aí pra todos os ouvintes que estão conectados aqui com a Rádio 9 FM, oferecendo pra Eliane Rodrigues aqui do Visão Geral, que logo mais às 18. E PH, deixa escorregar aí, PH, deixa escorregar! 4:20 agora. É muita paixão. Toca aí, PH, toca aí o João Mineiro Marciano, hein?

ainda ontem chorei de saudade. Abraçando a Cláudia e o Luiz Carlos, hein? Linkou aqui no Instagram Rádio Nova FM, tá curtindo a programação e vai curtir agora essa música que o Valdir Batista. Ô, Valdir Batista! Valdir Batista, gente boa, me apresentou aqui, me apresentou essa linda canção. Presta atenção nessa letra aí, porque é uma realidade, né? A realidade é Encontros Imperfeitos com Renan e Raí. Presta atenção aí pra essa letra aí, ó. É uma reflexão, meu povo apaixonado, hein? 4 horas e 24 agora, 4h24, hein?

música bonita demais da conta. É Encontros Imperfeitos, hein? Renan e Raí. Essa aí o Valdir Batista gosta demais da conta, né, Valdir? Ótima tarde pra você. Valeu mesmo. 4 horas e 27 agora, PH. 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Cada horário um amigo te fazendo companhia, hein? Mato Grosso e Matias.

0: PH, idas e voltas, hein? Mato Grosso e Matias, 4 horas e 31 agora, PH. 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

0: PH. Abraçando ele aqui, ó. Abraçando o Gerson Mendes, Souza linkou no Instagram, Rádio Nova FM. O Márcio Ferreira dos Santos também linkou. Ótima tarde pra você. A Cláudia mais o Luiz Carlos estão linkados, hein? Estão linkados aqui no Instagram, estão curtindo a programação. Valeu aí pelo carinho do Radinho Ligado, pelo carinho da audiência. É o PH com muita moda boa pra você, hein? Muita moda boa, muita moda boa. É, vamos juntos até às 17 horas, hein? Até às 17 horas é o PH aqui na Rádio 9 FM com música bonita, música que o meu povo gosta. Nesse dia que não é um dia muito feliz, pela passagem aí do cantor Rick, da dupla Rick Renner. É PH, hein? É essa aí, é homenagem aqui, ó, do pessoal, né? O pessoal sempre curtindo aqui a programação. Homenageando aqui essa turma boa.
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0: Nova FM, você vai curtir aí música bonita, música boa aqui.
1: Ela ligou terminando tudo.
0: Esse é o Rick e o Michel Teló, hein?

o Rick, que nos deixou, hein? Ela é demais, hein? É, PH, muita música bonita pra vocês aí, hein? Muita música bonita. E o PH aqui na rádio.

0: Rick era um cara de muita fé, talento, personalidade, apaixonado pelos seus familiares, né? Suas familiares, por Nossa Senhora Aparecida e por Jesus Cristo. É o Michel Teló, hein, falando aí, né? O Michel Teló, PH, o Rick que nos deixou, né? É fato lamentável essa tragédia aí, né? Essa tragédia com o cantor Rick PH, hein? Olha só, pra você ligado aqui na Rádio 9FM.
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0: É a festa de 15 anos da sua filha Mônica, hein?
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0: A música que ele fez pra ela, filha.

É, esse aí foi o último show de Rick da dupla com Renner, hein? Antes do desaparecimento, foi marcado por uma surpresa aí, hein? É, PH, vamos trazer mais uma aqui, vamos trazer mais uma. É, música bonita, música sem direção. Rick Renner. 4h38 agora, PH. Abraçando o patrãozinho João Pedro, hein? Ah, João Pedro.

o mundo sertanejo tá de luto, hein? É, depois desse passamento aí do Rick, da dupla Rick Renner, sem direção, né? Que Deus o tenha, né? Abraçando o Tonton Vasconcelos, enquanto no Instagram, tá curtindo a programação. Deixa eu abraçar também o vereador, ex-vereador, né? O Círio Miguel Rosa da Silva, é o Cirinho, advogado, economista, foi vereador, foi presidente da Câmara Municipal de Anápolis, nascido aqui na cidade de Anápolis, gente boa, gente nossa, o Círio Miguel, Cirinho, meu povão apaixonado!

0: você curtiu aí, hein? Diego e Vitor Hugo, Tubarões. 4 horas e 46 agora e o PH volta já. Segura aí que é rapidinho, hein? Logo após os reclames do nosso Carlos Antônio Nogueira Butina, tem moda boa. 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

PHN aqui na Rádio 9 FM com vocês, com muita moda boa, meu povão apaixonado. 4 horas e 49 agora. É Dudu que Dalvan, Rastros na Areia. Ótima tarde pra você.

um pouquinho diferente. A Rádio Nova FM, no comando de Carlos Nogueira Butina, vai encerrar o programa hoje com essa linda canção, Ao Lado de Deus. Essa música que foi composta aí pelo Rick, né? Pelo Rick da dupla Rick Renner. Geraldo Antônio de Carvalho é o Renner. Teve 2 filhos oficiais com sua esposa, a Geralda Helena. O Victor Henrique e a Mônica. Os nossos sentimentos a toda a família, a todos os amigos, né? Aos cantores sertanejos ou todos os cantores em geral que o mundo perdeu esse compositor, essa linda voz, Geraldo Antônio de Carvalho Ricker. Que descanse em paz. Essa música aí que ele é escrita pelo Rick Ao Lado de Deus, gravada pela dupla Rick Renner em 1998, foi feita em homenagem ao cantor João Paulo, que fazia dupla com Daniel. Com ela, nossa homenagem a esse grande cantor e compositor da música que infelizmente perdemos de forma trágica. Tchau, gente. Obrigado, meu Deus. Às 18, Eliane Rodrigues e a Júlia Santana no Visão Geral. E às 20, tem Silva Gomes. A noite é nossa.

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0: 5 e 12.
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minutos. Estamos no ar com mais uma programação do Visão Geral. A gente sai um pouquinho atrasadinha daqui, né? Começamos um pouquinho atrasado, mas que Deus ilumine sempre os nossos caminhos e nos leve sempre ao rumo da vitória e nos faça sempre seguir em frente sem olhar para trás. Que no seu caminho, no meu caminho, apareça lindas surpresas dadas por Deus para revigorar

0: dar as forças e aumentar o ânimo de cada dia. Que nós sejamos um canal de bênção, de amor, de esperança e confiança em Deus. Precisamos viver um dia de cada vez como tem que ser. Tudo no seu tempo. Não atrasa, nem adianta. Na certeza que com Deus na frente, Júlia Santana.
1: Impossível dar errado, Eliane. É mais uma programação do Visão Geral que começa aqui na sua sintonia 87.9. E é a melhor da sua rádio. Então a gente sempre traz os melhores convidados, as melhores informações. E nós temos o melhor público ouvinte, pessoal. E hoje não é diferente, não é mesmo, Eliane? Como sempre, estamos com grandes amigos, né? Que já fazem parte dessa programação e que já brilhantam os nossos programas todos os dias.
0: É isso aí, Júlia Santana. E hoje a gente, mais uma vez, quem está nos dando a honra de estar aqui é o Fausto Silva, lá do Sebrae. Prazer tê-lo aqui novamente, Fausto.
2: Prazer é todo nosso, Eliane. Boa noite, Eliane. Boa noite, Júlia. Boa noite, caros ouvintes.
1: Isso mesmo, Eliane.
0: É isso aí. O Fausto, me tira uma dúvida aqui. Hoje o brasileiro abre mais CNPJ ou por sonho ou por desespero?
2: É uma pergunta do milhão essa daí, Eliane. Essa
1: necessidade.
2: É a pergunta do milhão. Essa pergunta do milhão. Então, assim, nós do Sebrae estamos aqui mais uma vez agradecendo a essa oportunidade, né, que vocês nos dão aqui pela Rádio Nova FM. E é uma pergunta interessante porque é o segundo maior sonho do brasileiro. Era o terceiro até uns dias atrás, até no começo do ano. Nova pesquisa foi feita agora recentemente e constatou-se que é o segundo maior sonho, principal sonho do brasileiro, é ter um negócio próprio. Primeiro é ter a casa própria, segundo é um negócio próprio, né? Mesmo aqueles que trabalham como CLT, de empregados, eles pensam, tipo assim, ó, o dia que eu sair daqui, eu junto o meu FGTS, meu acerto, e vou montar um negócio para mim, né? Então, é um sonho do brasileiro. Então, assim, tem as duas coisas, né? Tem um sonho, né, de querer montar um negócio próprio, e tem a questão da necessidade, né? São as duas coisas que a gente tem que considerar. Porque muitas vezes a pessoa realmente, de fato, ou perde o emprego, ou sei lá, tem, como aconteceu na pandemia, né? É algo que nos obrigou a ter que realmente fazer, dar seus pulos, né? E criar soluções para suas necessidades. Certo. E o brasileiro, nesse ponto, é muito criativo.
0: Certo.
2: Né? É um povo muito empreendedor. Um dos mais empreendedores do mundo que nós temos é o brasileiro. Por isso que aumenta aqui em Anápolis, por exemplo. Mais uma vez nós tivemos um recorde no mês passado de abertura de CNPJs, né? Quase 900 CNPJs a mais em relação ao mês anterior. Então é um volume muito elevado realmente de abertura de novos negócios, de formalizações. Às vezes a pessoa até já tinha um negócio, né? O que ela fez foi formalizar aquele negócio que já tinha. Ou de fato é um negócio novo. Então a cada dia que nasce, cada dia, até porque também temos novos negócios a cada dia surgindo. Na área de tecnologia, então nós temos pessoal que trabalha como influencers, né? Os influenciadores. É uma profissão já de grande valia hoje em dia, né? De grande importância. E muitas empresas têm essa. Grandes empresas têm esses youtubers, vamos dizer assim, influenciadores, como um canal de divulgação dos seus próprios negócios, dos seus próprios produtos, né? Dos seus serviços e tal, então, que acaba influenciando outras pessoas a comprarem. Então, são negócios novos que vão surgindo e, com isso, os empreendedores também vão formalizando nessa linha.
0: Certo. Mas agora vamos falar de um evento que está acontecendo, que a gente estava conversou, a gente começou a bater um papo aqui na semana passada sobre isso.
2: Foi,
0: vai começar agora dia 28, é isso?
2: Exato, próxima segunda-feira.
0: Próxima segunda, até que dia?
2: Até na quarta, dia 30.
0: Até na quarta, dia 30. Me fala aí, quais são as ações que irão acontecer novamente, e você e a Júlia estavam no bate-papo aqui, a gente vai entrar nesse bate-papo agora
2: pois
0: com
2: não,
0: vocês.
2: Pois não, então, mas você falou no começo da sua apresentação algo que de fato é muito importante. Esse programa é um canal de bênçãos. Canal de bênçãos, né? Da mesma forma eu penso, todos nós devemos ser canais de bênçãos para o nosso para o nosso próximo, vamos dizer assim. E o Sebrae não é muito diferente disso. O Sebrae é um canal de bênçãos para a micro e pequena empresa. É um canal de oportunidades para desenvolver e promover o desenvolvimento da micro e pequena empresa. O Sebrae, aqui em Anápolis, ele atua nos 246 municípios, né, no estado inteiro, mas aqui em Anápolis nós temos a sede do nosso regional Centro-Oeste, que compõe-se de 23 municípios, né? E a sede é aqui em Anápolis. E nós vamos fazer a feira aqui em Anápolis.
0: E vai estar esses três municípios, já estão participando também?
2: Sim, todos são convidados a participarem, né? A gente já encaminha, nós temos salas do empreendedor nesses municípios também, certo. Boa parte deles, né? Pelo menos uns 10 municípios, nós temos salas do empreendedor, que é quase que uma extensão das ações que o Sebrae executa aqui. Pra você ter uma ideia, aqui em Anápolis nós temos duas salas do empreendedor, que é no CEITEC e outro lá no CEINFOR, no Recanto do Sol. CEINFOR, que é Centro de Formação Profissional, que é um órgão da prefeitura, ligado à Secretaria de Ação Social, né? Uhum. Então, da mesma forma que aqui é ligado à Secretaria de Indústria e Comércio, aqui no CEITEC. Isso. E lá no Recanto do Sol.
0: Quim Abraão.
2: Nosso secretário Quim Abraão.
0: Um abraço para ele, se ele estiver nos ouvindo.
2: Ah, com certeza, com certeza. Gente muito boa.
0: Muito.
2: E o diretor Maurício Rosa.
0: Isso.
2: Que é o diretor aqui da Secretaria de Indústria e Comércio. Da mesma forma, na Secretaria de Assistência Social, temos o diretor Enéas.
0: A gente tem que dar uma oportunidade, pessoal, vir aqui, vou convidar esse pessoal.
2: Já pode convidar, porque é sucesso garantido.
0: Então,
2: tanto
0: muito
2: um
0: bom,
2: quanto
0: né?
2: o outro, né?
0: Então, o Quim, o Maurício,
2: o Maurício,
0: Enéas.
2: É quem cuida muito dessa parte aí, né? Nossa secretária de assistência social também. Então, são parceiros nossos aqui no município. Então, como estávamos falando, essa feira, ela não é feita apenas pelo Sebrae. O Sebrae atua na sociedade através de muitos parceiros, né? Certo. Então nós temos a ACIA, temos a CDL, temos o SENAI, temos o IEL, temos a Secretaria de Assistência Social, a Secretaria de Indústria e Comércio, a Prefeitura Municipal de Anápolis. Então todos esses são parceiros nossos. Inclusive vamos ter pelo menos 5 bancos atuando com a gente aqui, apresentando seus produtos. A Caixa Econômica, o Banco do Brasil, o Sicredi, o Sicoob, a Cressol, que recentemente inaugurou a sua sede aqui em Anápolis também. Então estarão lá nesse ambiente, todos eles imbuídos em ser canais de bênçãos, nesse caso, para as micro e pequenas empresas.
0: Verdade.
2: Então, no dia 28, 29 e 30, segunda, terça e quarta-feira próximo, já a partir das 14 horas na segunda-feira, nós já temos algumas ações específicas para promover o desenvolvimento da micro e pequena empresa. E eu trouxe aqui um material para você acompanhar aqui também. Sim. Que é a nossa programação. Deixo
0: então,
2: contigo.
0: 28, palco, é um palco de inovação.
2: Isso.
0: Ideias que transformam.
2: Exato. Nós temos 3 palcos nesse ano.
0: É o que eu falei.
2: Temos
0: a banda
2: o palco.
0: Lira de Prata vai abrir.
2: Vai abrir. Então tá aí contigo já a nossa programação. Na segunda-feira, nós já temos ação, tanto no, são 3 palcos, um palco nós damos o nome de palco Inovação, teremos também um palco chamado Plural, pessoas que inspiram, e teremos também o palco Negócios Sustentáveis, são soluções para um futuro melhor. Então todos esses parceiros que eu citei estarão envolvidos nas ações em cada um desses palcos. Então, por exemplo, como você citou aqui, a apresentação cultural...
0: 28.
2: Isso promovendo...
0: Às 20 horas?
2: Às 21.
0: Às 21 horas. Quer
2: dizer... É na sequência.
0: A sequência.
2: Um atrás do outro.
0: É um atrás do outro.
2: Então você que estiver no palco Inovação, que vai para assistir a Banda Lira de Prata, já vai participar da abertura oficial, né? O seu prefeito foi convidado, vamos ver se terá condições de ir. Mas já vai vir um diretor do Sebrae, aí o presidente da ACIA vai estar falando, o presidente da CDL vai estar falando, todos esses... o reitor da Univangélica, né? Também vai estar falando, fazendo a abertura oficial da feira. E na sequência, um desfile de moda, promovendo as empresas que atuam com moda aqui. Lógico, as micro e pequenas empresas.
0: Bacana.
2: Teremos pelo menos
0: gente,
2: uns...
0: dia 28, segunda-feira, hein? Olha aí que bacana, o desfile de moda, abertura oficial da feira, né?
2: Isso.
0: Vai ser uma coisa diferente, né? Vai ser inovação diferente.

0: para segunda-feira também, né?
1: Exatamente.
0: Para o pessoal não ficar em casa.
1: É uma inovação nossa feira.
0: Inovação.
1: Ser na segunda, iniciar na segunda-feira, né? Porque é o seguinte, todo mundo sabe que no outro domingo, dia 4 de outubro, são as eleições. Então, e lá na União Evangélica é uma das sessões eleitorais de Anápolis, né? Por isso que a gente vai começar na segunda para encerrar na quarta, para que na quinta a gente tenha um período aí para desmontar, né, os estandes e tudo que foi montado nesses 3 dias. E na sexta-feira o TRE já começa montando as urnas eleitorais, né?
0: É verdade.
1: Toda a estrutura para que corra tudo bem com as eleições. Inclusive lá, além de ser uma zona eleitoral, é também de apuração, né? Todas as urnas da cidade depois vão lá para a União Evangélica para fazer essa apuração. Centraliza lá, né? Essa contagem de votos.
0: Continuando, terça-feira, gente, ó, o palco da inovação, ideias que transformam.
1: Isso. Então, só concluindo aqui a questão do dia 28, na segunda-feira, nós temos então a ação lá no palco Inovação, que nós já citamos.
0: Certo.
1: Que é a Bandeira de Prata, às 20, nesse palco. Bandeira de Prata, abertura oficial da feira, desfile de moda, às 21 horas. Mas mais cedo, nós já temos ações lá no palco Plural.
0: Tá aqui.
1: E no palco Negócios Sustentáveis.
0: Palcos, tá.
1: Exato.
0: Certo, é isso.
1: São três espaços dentro lá do ginásio da União Evangélica, que a gente já vai estar começando a trabalhar na montagem agora na próxima quinta-feira. Quinta, sexta, sábado, domingo, o pessoal, os profissionais estarão montando, né, os estandes. As empresas contratadas. E já teremos ação então na segunda-feira, às 14 horas, para você que quer conhecer um pouco mais sobre inclusão, utilizando o empreendedorismo como um projeto de inclusão. Você pode participar do palco Plural, assistir as palestras. E olha, às 14 horas.
0: Tudo gratuito.
1: Tudo gratuito. Todas as ações. Não tem nada aqui que tenha cobrança de nada. Você entra e pode escolher qual palco você quer assistir. Então, por exemplo, às 14 horas nós temos a palestra com Cláudio Vieira, que vai com o tema O Mundo Está ao Contrário. Porque muitas vezes, né, Eliane, o problema não está apenas no cenário, mas na forma como nós escolhemos enxergar a realidade. Então você olha, tem um problema. E aí, de repente, outra pessoa olha e acha uma solução, olha uma oportunidade para aquele problema, né? Como muita gente fala de forma popular, né? Quando muitos choram, tem gente vendendo lenço. E o empresário, o empreendedor, principalmente o brasileiro, que tem uma criatividade enorme, ele tem que saber ajustar as velas do seu barco em tempos de tempestade.
0: Com certeza.
1: Não adianta você ficar xingando o vento.
0: Não adianta você remar contra a maré.
1: Não adianta você remar contra, né? Você tem que se adaptar. Você tem que se adaptar. Então, em tempo de tempestade, ajusta as velas do seu barco e vamos, né, para outro caminho e vamos desenvolver outros negócios, se for o caso.
0: Outras portas.
1: Exato. Então, esse palco Plural vai trabalhar muito isso. Às 17 horas vai ter uma palestra sobre mídias digitais. Um painel sobre mídias digitais pelo Instituto Mulher Empreendedora. Que a Wirla vai estar comandando esse painel às 17 horas, já na segunda-feira. Também na segunda-feira, às 19 horas, olha. Às 19h30 vai ter a banda Lira de Prata lá no palco Inovação. E às 19
0: já tem outro palco.
1: Temos num outro palco uma outra ação.
0: Depois
1: que vai ser
0: hora, né?
1: Que vai ser o painel sobre a cultura geek aqui em Anápolis, né? Que é a criatividade e empreendedorismo. Transformando paixão em um negócio. Então nós temos uma oportunidade de
0: vai ter um painel também do Senai.
1: Isso.
0: E da CDL.
1: Também. Exato. Nesse mesmo dia, às 15 horas.
0: Já é no terceiro.
1: No mesmo dia. No outro palco.
0: No outro palco.
1: No palco Negócios Sustentáveis. Então somos três palcos com ações durante os 3 dias. E até de forma concomitante. Para você ver. Às 14 horas teremos a palestra do Cláudio Vieira no palco Plural, sim. E às 15 horas teremos um painel do Senai com o tema Smart Factoring. Isso é para negócios da indústria, né? Então, o Senai

0: da indústria, né? Então, o Senai é um grande parceiro nosso. E às 17 horas, nesse mesmo palco, Negócios Sustentáveis, um painel da CDL sobre ESG na prática. Sustentabilidade como estratégia de negócio. Porque você sabe, né, Eliane, que tem muitas empresas que estão investindo fortemente no ESG, que é para cuidar do meio ambiente, para cuidar dessa parte de sustentabilidade do negócio, né?
1: Verdade.
0: E com isso tem ganhos. Tem gente que fala assim: eu não vou comprar essa empresa porque ela gasta muito plástico. Eu vou comprar dessa porque reduz o, vamos dizer assim, em detrimento ao meio ambiente, né? Tem empresa que prejudica e tem outra que favorece. O consumidor já está vendo isso. Já está escolhendo comprar de empresas que favorecem o meio ambiente.
1: Você tem uma ideia? Até ela está aqui nos ouvindo, Samira. Ela está lá no Havaí. Ela é ouvinte nosso de todas as noites.
0: Maravilha.
1: Ela, como ela tem chácara lá dentro do Havaí, ela usa aqueles negócios das rações.
0: Certo.
1: Sabe o que ela faz? Ela faz aquelas sacolas. Sabe? Sacola para você ir no mercado.
0: Aham.
1: Porque no mercado lá você tem que ter aquela sacola.
0: Perfeitamente.
1: Eles cobram por
0: a sacolinha que tem no mercado aqui lá, não tem.
1: Lá não tem.
0: Certo.
1: Aí que acontece? Ela faz daqueles os produtos que vem, as rações do cachorro, as rações das vacas, dos negócios todos, ela produz, ela usa aquele saco, ela lava, põe de molho e transforma em sacolas para vender na feira lá no Havaí. Bolsas, ela tá falando aqui, bolsas também, ó.
0: Tá vendo?
1: Tá vendo? Através de um produto que ela poderia ter jogado fora.
0: Sim.
1: Ela lava aquelas...
0: Reaproveita.
1: Você vê, ela trouxe três para mim de lá, lindas.
0: Olhei.
1: Cada uma mais linda do que a outra. E você pode ir pro mercado aqui, você entendeu? Elas são reforçadas.
0: Com certeza, imagino que seja mesmo. Porque esse é um dos...
1: Ela é uma empreendedora também lá, né?
0: É. Então, isso aí... Vamos dizer assim, são os três pilares, né, do ESG. E um deles é o ambiental. E o ambiental justamente fala isso, que é a gestão eficiente de resíduos, por exemplo, né? O que poderia ir para um lixão, eu vou reaproveitar esse resíduo de outra forma.
1: Ela passa
0: esse resíduo de um, né, de
1: aqui essa coisa.
0: Do seu próprio negócio.
1: Olha aí.
0: Ai, que bacana, tá vendo?
1: Ela tá passando aqui pra nós.
0: Não, é muito bacana.
1: Tá vendo aí, ó?
0: Reaproveita.
1: Isso tudo é de embalagem.
0: Ele tá vendo?
1: Que ela reaproveita.
0: Faz a bota
1: sacola,
0: a alça, né? Põe a alça.
1: Leva pra feira.
0: E vai pro mercado, faz sua compra.
1: Vende.
0: Agora você imagina quantas sacolinhas.
1: Você tem ideia.
0: Você evita, né? Sacolinhas plásticas, tô dizendo assim.
1: Sabe que eu
0: você vou, consegue vou, reduzir,
1: vou,
0: né?
1: Vou botar uma loja aqui, vou falar pra Samira mandar a sacola e eu vendo pra ela.
0: Você vê, eu estive numa feira lá no sul, em Blumenau.
1: Santa Catarina.
0: Santa Catarina. Que é a maior feira de produtos de costura. Então, tipo assim, da moda, né? É de máquina de costura. Só que não é só máquina de costura, né? Toda uma cadeia envolvida. E lá vi uma empresa que vendia embalagem para as lojas que fabricam para moda, né? Você vai comprar uma roupa, vai colocar dentro da sacola. A sacolinha, ela é feita de amido de milho, feito de maisena.
1: Mesmo?
0: E a sacola é resistente.
1: Ela vira uma cola.
0: Sim.
1: A maisena virou uma cola.
0: Pois é.
1: Eu fazia grude.
0: Tá vendo?
1: Quando eu era pequena.
0: Pois é.
1: Sabe o que foi? Naquela época não existia. Era difícil pra nós comprar cola.
0: Pois é, olha aí.
1: Sabe o que a gente fazia? Mamãe me ensinava a fazer grude pra me empregar pra me fazer meus trabalhos.
0: Pra fazer as cartolinas, né? Os desenhos, tudo.
1: Você entendeu? Pra pregar.
0: Mas é verdade. Então, essa empresa fortemente com um olhar voltado para preservação, né, de recursos naturais e biodiversidade, ela desenvolveu uma sacola feita de maisena. Ou seja, você vai levar sua,

0: resíduos de uma atividade que você exerce e fazendo dinheiro. E é exatamente isso que a gente vai falar, né, nesse painel da CDL, é sustentabilidade como estratégia de negócio. Não é a pessoa pensar assim, ah, esse Zé Cochato, né, e tal, vai aumentar o custo da empresa, dos negócios. Se você pensar com um olhar diferente, isso aí, ao invés de ser um custo, pode, de fato, tornar um outro negócio na sua empresa. Como eu estava falando, você está realinhando as velas do seu barco, aproveitando, inclusive, recursos que você iria para o lixo.
1: Verdade.
0: E agora, por exemplo, se você for entrar na parte de indústrias grandes, igual a indústria sucroalcooleira, eu não sei se você sabe, mas o etanol, ele é feito de cana, né?
1: Uhum.
0: O álcool vem da cana. E essa cana, ela é moída e ela vira bagaço de cana, certo?
1: Uhum.
0: E o que eu faço com esse bagaço? Chama-se álcool de terceira geração. O pessoal está fazendo álcool do bagaço da cana.
1: Já está fazendo álcool com o bagaço da cana.
0: Para você ver. O bagaço da cana é utilizado em muitas atividades, por exemplo, para alimentação.
1: Dos gados.
0: Para alimentação do gado. Você hidroliza esse bagaço e retorna ele e faz engorda. Então, normalmente, onde tem uma usina sucroalcooleira, tem engorda de gado. Por quê? Porque você utiliza a engorda através do bagaço que sobra. Você hidroliza, lógico, prepara aquele bagaço, entrega pro gado, o gado engorda. Em vez de você jogar fora, jogar num rio, sei lá, você está reaproveitando um produto que não teria destinação nenhuma. Já vi, inclusive, o pessoal fazendo de bagaço de cana, fazendo tubete, vamos dizer assim, de lenha. E vende para pizzaria, por exemplo. Para quem faz, para quem, para restaurantes.
1: Você está falando aquelas.
0: Você vai fazer. Só que você faz de bagaço de cana.
1: Ah, é?
0: Então tem uma máquina, um equipamento, que você joga o bagaço dentro e você espreme ele e ele sai em formato de um pedaço de lenha. Um quadrado. Até, fica até fácil de transportar, vamos dizer assim. Um pedaço de tábua. Ele vira uma tábua. Exato, também. Só que bem, bem consolidado, né? Você pega e põe no fogo, vira uma lenha.
1: Que bacana.
0: Então,
1: gente,
0: são formas inúmeras, né? Então,
1: 18 horas e 31 minutos. Eu vou ter que parar um pouquinho pra gente puxar o apoio cultural. Aí a gente dá consequência. Pode ser?
0: Com certeza.
1: Então, valeu.
0: Obrigado.
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0: 18 horas e 39 minutos. Estamos de volta com a programação do Visão Geral. Quero mandar um abraço aí para Valdeliz, que está sintonizada com a gente. Quero mandar um abraço pro Rogério, lá do VaptVupt. A Samira também está sintonizada com a gente. Quero mandar o meu abraço pro pessoal lá da Líder Radiadores, a Flávia, o Sebastião, eles também que fazem parte aqui do nosso apoio cultural. Quero mandar um abraço também para o pessoal lá do Via Amazonas, o pastor Éder, que quinta-feira estará aqui com pessoal dele aqui, né, fazendo a programação, vai mandar convidados também, né, para fazer uma entrevista, né, falar um pouquinho do trabalho deles. Quero mandar um abraço também para a Samira, já falei, né, que está sintonizado, o Rogério, a Valda também já falei, a Vi. Quero mandar um abraço para a Vera também, a pastora Vera, Jorge Bezerra. Quero mandar um abraço também para nossa amiga Sandra, né? Amanhã o Capela também estará aqui na manhã, quinta, amanhã é quarta, né? Quarta-feira ainda estarei aqui, quinta-feira vai estar o Capela fazendo a programação do movimento comunitário, né? E voltando nosso bate-papo aqui com Fausto Silva, dando sequência, nós falamos do dia 28/9, nós falamos do palco 1, 2 e 3, certo? E agora vamos falar do dia 29/9.
1: Perfeitamente. Então, no dia 29, na terça-feira, as ações continuam muito fortemente sendo canais de bênçãos. Começando às 14 horas no palco Inovação com feirão de emprego.
0: Às 14 horas.
1: Na terça-feira,
0: né? Oficina inteligente, né?
1: É lá em cima.
0: Achei.
1: No palco Inovação, né?
0: É isso aí.
1: No palco Inovação, nós teremos o feirão de emprego com parceria com o IEL. O IEL vai estar trazendo com o nosso amigo Fernando, né? Do IEL, gente boa demais.
0: Gente boa.
1: Então, ele está trazendo pra gente algumas empresas lá do DAIA. Alguns eu sei aqui de cabeça, que é a Adubos Araguaia, a Vitamedic, que vai estar com os seus profissionais de RH,
0: certo,
1: fazendo contratações de estagiários, né? E não só estagiários, são estagiários gerais.
0: O meu irmão, que é o pai da Júlia, está precisando de estagiário, porque trabalha no Senai, balanceamento e alinhamento. Será que tem? Que trabalha com essas máquinas de alinhamento?
1: Grandes possibilidades, né? Ele tá precisando?
0: É porque ele abriu.
1: Ele quer contratar?
0: Ele
1: quer contratar.
0: Pessoas que estão no Senai, que estão...
1: Certo. Ué, dá uma palavrinha com o Fernando, que ele que tá organizando, né? As empresas que estarão lá nesse momento.
0: E ele pode também colocar o nome dele lá para...
1: Então,
0: para solicitar, se tiver alguém que queira trabalhar?
1: Acredito que sim. Mas é o que eu tô dizendo. Por exemplo, como eu falei, nós teremos os estandes também esse dia lá, promovido pela CIA, o que chamamos de terceiro salão de negócios. O terceiro salão de negócios, além dessas ações que nós estamos citando aqui, a partir das 14 horas, nos três dias, estará aberto o acesso para o público geral visitar os estandes e ali fazer seus negócios também. Então, assim, mas quem está organizando é a CIA, né? Esses estandes. Então, são mais de 30 estandes que eu sei que nós teremos um estande muito importante lá sobre financiamento de casa própria, né? Parece que vai ter um estande muito bacana. Eu vi falar. Então, um estande muito bacana. Então, esses estandes são organizados pela CIA. Da mesma forma que essa programação de empresas que estarão lá apresentando para contratar, é organizado pelo IEL. Então, fala para ele falar com o Fernando, que o Fernando vai estar organizando essa parte.
0: E Júlia, leva lá o pedido do seu pai. Você está abrindo agora a empresa, está precisando de funcionários.
1: Bacana demais.
0: Né?
1: Então, olha, isso é muito bom. Na terça, já vou citar logo terça e na quarta.
0: Vamos lá.
1: Terça e quarta, às 14 horas. Então, você que é empreendedor, mas que no momento está também procurando um estágio, né, para você como pessoa física e tal, para trabalhar numa empresa, o IEL estará lá nesse palco Inovação captando, né? Captando pessoas interessadas em trabalhar nessas grandes empresas. Tanto na terça quanto na quarta-feira, às 14 horas, dentro da nossa Feira do Empreendedor. Tá bom? Aproveite que você vai procurar um negócio, vai procurar uma empresa para trabalhar e vai visitar também os estandes. São mais de 50 estandes nós teremos lá.
0: Olha!
1: De empresas diversas. Como nós citamos aqui uma empresa de financiamento de casa própria, nós teremos também empresa, por exemplo, igual a Azul. A Azul, né?
0: Azul é a
1: da agência, Paula, né?
0: Agência.
1: A agência de turismo da Paula. E ela já falou pra gente o seguinte: estivemos lá na empresa dela semana passada, vou levar alguns itens para sortear de brinde para os clientes. Mala de viagem, passagem de viagem, cruzeiro. Não, cruzeiro já
2: é
1: exagero.
2: Vou ganhar uma passagem.
1: Cruzeiro já é exagero meu, né? Mas ela estará promovendo algumas ações nesse sentido.
2: Chique demais.
1: Não é? E todas as empresas que estão lá irão levar, né, seus produtos, vão apresentar, além de apresentar os produtos, vão colocar alguns brindes. Então, você que quer participar, pode ter certeza que você vai ganhar de todo jeito. Ou você vai ganhar por estar participando de um evento excelente e gratuito. E, inclusive, além disso, pode estar ganhando algum brinde. O Sebrae, por exemplo, está cheio de brindes lá para fornecer também nos estandes do Sebrae.
0: Eu quero.
1: Pronto. Nós teremos lá mochila.
2: Chique demais.
1: Teremos ursinho. Vai ver que gracinha que é o ursinho do Sebrae. Vou apaixonar. Vai dar briga. É um ursinho mesmo de pelúcia escrito Sebrae, azulzinho em cima, bem bonitinho, sabe?
2: Gracinho.
1: E aí vai ter que responder umas perguntinhas lá, né?
0: Vai estar 50 empresas dentro dessa feira a partir de segunda-feira?
1: Exatamente. Só do Sanarte, que é o salão de artesanato, temos umas 20 estandes do artesanato e mais uns 30 do salão de negócios da ACIA. Como eu falei, são várias empresas, né? Tem empresa de internet, empresa de viagem. Então, são várias atividades lá envolvidas.
0: Bacana.
1: E as atividades, né? Propriamente ditas assim, de capacitação, nós teremos, então, na terça-feira,
0: às 19 horas.
1: Às 19 horas, teremos um painel da União Evangélica. Antes do painel, teremos a apresentação cultural com dois jovens autistas, que é o Murilo Leal e o Nilo Vale. Com um repertório cheio de energia e emoção, porque eles acreditam que a arte é um caminho para inclusão.
0: Com certeza.
1: São autistas e vão dar um show. Eu vou te dizer, você vai para assistir a banda Lira de Prata na segunda-feira e vai às 18 horas na terça-feira.
0: Às 18 horas, não tem jeito.
1: Ah, vai às 8h30, eles vão estar, né?
0: Eu vou ter que chegar lá para 19h30.
1: Beleza, mas aí a gente vai gravar. Por que não faz o programa ao vivo de lá, ó? Estamos aqui direto da Feira do Empreendedor, fazendo
0: bacana,
1: o nosso programa.
0: Bacana, você tá dando uma boa ideia. Então vou falar com o nosso amigo
1: Transmita.
0: PH, né? Pra gente
1: direto de lá. Você vai ver que show, gente. Não tô inventando, não. É um show. Eles já cantaram até no Fantástico. Fantástico, foram filmar eles. Tem um programa do Fantástico, onde eles foram convidados a participar para dar um show.
0: Pois é.
1: Então, isso na terça-feira ainda, às 15 horas, mas lá no Palco Plural, teremos um painel com a Pâmela Rezende. Vai falar do problema ao propósito. O que quer dizer isso? Como transformar uma dor em um negócio que impacta vidas. Mas como assim? Mas você teve algum problema, teve um acidente, perdeu uma perna, e aí você, nesse momento, você pensa, nossa, minha vida acabou. Na realidade, você está dando novo significado para a sua vida. Você está ressignificando através de um negócio que você consegue abrir daí para frente. Por exemplo, vai ter um bate-papo com a Cimei Silva, que ela é pedagoga, socióloga, mestre em educação pela UEG, que vai estar lá nesse bate-papo. Às 18 horas, um painel CDL Mulher, empreendedorismo feminino, que vai ser com a Daniele. Daniele é a presidente do CDL Mulher, que vai estar conduzindo esse trabalho. Sim. Porque às 19h30 vamos ter a palestra com o Márcio Borges, que vai falar justamente sobre o FAMP Mulher, que é como mulheres empreendedoras transformam crédito em crescimento. Como é que as mulheres buscam crédito para poder empreender hoje em dia? Então, vai ser um caminho bem bacana.
0: É aquilo que você e a Júlia estavam falando, né?
1: Exato.
0: O pessoal que queira fazer uma compra de alguma mercadoria. Aí
1: quer ampliar o seu negócio? Quer financiar uma máquina, um equipamento? Ah, eu tenho aqui um carrinho de cachorro quente que eu quero inovar, eu quero colocar aqui um ar-condicionado aqui, beleza, então você vai buscar um financiamento para investir no seu negócio. Você vai aonde? Você vai no banco. O banco vai falar o seguinte: olha, que garantia que você me dá, que você vai pagar? Você tem um bem, você tem uma casa? Não, não tem não. Você tem uma bicicleta, uma moto? Não tem, para dar em garantia. Então você tem que arrumar um avalista.
0: E o avalista vai ser quem?
1: Quem vai ser o seu aval? Através do FAMP, Fundo de Aval da Micro e Pequena Empresa.
0: Olha aí.
1: O Sebrae pode estar sendo esse canal de bênção na sua vida.
0: É verdade.
1: É, porque você quer abrir um negócio, não tem recurso. Beleza, o banco vai financiar, o banco vai exigir algum bem, alguma garantia, mas não tem. Ah, então precisa de um avalista. Nem a sua mãe quer te avalizar. Eu vou procurar quem? Procura o Sebrae.
0: Olha aí, não importa o juro, não importa, porque lá é o banco que vai decidir.
1: O banco, inclusive os bancos, como eu falei, estarão lá presentes. Caixa Econômica,
0: desconto,
1: Banco do Brasil, Banco Sicredi, o Sicoob e o Cressol estarão apresentando linhas de crédito para micro e pequena empresa.
0: É mais barato, mais em conta, o crédito?
1: Para micro e pequena empresa, sim.
0: Que bacana.
1: Então tem linhas de crédito específica. Por exemplo, para quem é MEI, cujo faturamento é até 81 mil por ano, né? A pessoa que fatura até 81 mil por ano pode formalizar como MEI em Anápolis, para você ter uma ideia. Em Anápolis já temos mais, quase 35 mil CNPJs de MEI, microempreendedor individual, que são formalizados. De 60 mil empresas que tem em Anápolis, 35 mil são MEIs.
0: Olha aí, que você bacana. Vai,
1: demais,
0: hein?
1: Demais. Então, tem financiamento para MEI? Tem. E aí, através desses bancos, o Sebrae entra sendo, dando esse apoio, vamos dizer assim, para você abrir o seu negócio. Isso na terça-feira nós já falamos aqui, porque também vai ter o painel do Sebrae novamente às 15 horas, igual teve na segunda.
0: Vai ter na terça.
1: Vai ter na terça um outro painel do Senai. Ele vai falar sobre o programa Brasil Mais Produtivo, para elevar a produtividade da sua pequena indústria em 20%. Teremos para encerrar aqui às 17 horas a palestra com a Adriana Teixeira, que vai falar como crescer em vendas em um cenário desafiador. E na sequência, um painel com a União Evangélica. Aí vai estar lotado de gente nesse painel, porque vai falar sobre Agro 5.0, vai falar sobre do campo à mesa, vai falar uma série de ações. O corpo virou negócio? Saúde, performance e longevidade. Aí são os cursos que a União Evangélica tem, de agronomia, né, de medicina, de enfermagem. A ideia do paciente, quem constrói o futuro da saúde? Bacana demais.
0: Muito.
1: E no, na sexta, na quarta-feira, melhor dizendo.
0: Não, terminando o palco de negócio, nós já falou todo, o Senai aqui embaixo, 15 horas, Senai, palestra da Adriana Teixeira, você já falou, né?
1: Sim, da Adriana Teixeira já falamos.
0: Falamos
1: às 17 horas.
0: De inteligência artificial.
1: Sim, muito bem. Aí nós temos outra sala especial, que é a sala chamada Sala Sebrae. Nessa Sala Sebrae, tanto na segunda, quanto na terça, quanto na quarta, teremos atividades. Na segunda-feira vai ter uma rodada de negócio às 17 horas.
0: É.
1: E nós teremos às 15 horas, nessa mesma sala, uma palestra com a CDL sobre soluções para o varejo. O futuro do varejo já chegou. Tendências de 2026 para os pequenos negócios. E a CDL está conduzindo na segunda-feira.

0: soluções para o varejo. O futuro do varejo já chegou. Tendências de 2026 para os pequenos negócios. E a CDL está conduzindo na segunda-feira. Na terça-feira, que é onde nós estamos falando, na terça-feira, às 15, nós teremos a oficina sobre inteligência artificial para pequenos negócios, com o Paolo Petrelli, que vai ser praticamente a tarde inteira. Vai ocupar das 15, das 14 até as 18 horas. São 4 horas de duração essa oficina, gratuita, uma oficina que é algo que é caro, que não é barato. E o Sebrae é quem está bancando, trazendo esse palestrante chamado Paolo Petrelli, um cara espetacular. Conhece demais, gente, conhece demais. Então, para você que quer ampliar o seu negócio através da inteligência artificial, venha na terça, mas esse aqui tem que fazer a inscrição de forma antecipada, porque são vagas limitadas. Nessa sala do Sebrae, sala 1 do Sebrae, são apenas 50 lugares. Infelizmente.
1: Dia 30,
0: na quarta-feira. Vamos muito lá. Bem.
1: Nós temos 7 minutos.
0: Então eu vou ter que fazer um pitch de 7 minutos e vamos fazer, porque senão a voz do Brasil não espera a gente.
1: Isso aí.
0: Na quarta-feira, dia especialíssimo de empreendedorismo feminino. Vai continuar aquele feirão de empregos lá do IEL, às 14 horas, no palco principal. Então, terça e quarta, feirão do emprego, às 14 horas, na Feira do Empreendedor. Local, lá no ginásio da Uni Evangélica. Será lá os 3 dias. Nesse mesmo dia, teremos às 19 horas a cantora Bianca Luiza, a Bibi, que é uma cantora autista também. Espetacular, uma voz lindíssima. É um anjo cantando a Bibi.
1: Isso na quarta-feira.
0: Na quarta-feira. Porque às 20 vai ter a palestra com a Camila Renault, fazendo tipo do encerramento da feira, no palco Inovação. Ela vai falar sobre o que, a Camila Renault? Vai falar sobre marketing na era da inteligência artificial. Novas estratégias para conquistar o cliente. Gente, nós temos que lotar esse dia aqui, porque a Camila é espetacular. E o Sebrae está contratando ela de forma muito especial para esse evento. É uma palestrante de nível nacional, vamos dizer assim, e vai estar aqui com a primeira vez que ela vem em Anápolis e vai estar falando para a gente sobre marketing na era da IA. Às 20 horas, o encerramento lá no palco Inovação.
2: A Wirla vai estar presente aqui, então.
0: Vai estar presente a Wirla.
2: Na quarta, Wirla, eu falo. É Wirla, né?
0: Isso.
2: Ela vai estar presente na quarta, na terça e na segunda?
0: Ela vai estar todo dia, se eu conheço bem a Wirla. Ela vai estar todo dia. Mas de uma forma efetiva, ela vai estar na segunda-feira.
2: E na.
0: Às 17 horas.
2: Na quarta.
0: Com o painel Mídias Digitais. Isso. E vai estar na quarta-feira, no. Estamos falando do palco plural. No palco plural, ela vai estar, então, na segunda, às 17, e na quarta-feira, às 14 horas.
2: Tá certo.
0: Às 14, no palco plural, está dedicado ao empreendedorismo feminino. Então, nós vamos ter a mulherada falando sobre liderança feminina. Ó, que bacana. Quem cuida de quem está à frente? Quem cuida de quem está à frente? Quem é que está cuidando das nossas líderes, né? Vai ser o Instituto Mulher Empreendedora, que vai estar nesse dia às 14 horas. Porque às 15 vamos ter um painel já da ACIA Mulher, conduzido aí por toda a equipe da ACIA Mulher. À frente está a diretora Stephanie.
2: A ACIA Mulher não é mais a Juraci, não?
0: Não, a dona Juraci também faz parte.
2: Ah, tá.
0: Ela é diretora também. Tá. Né? Temos mais gente na equipe. Sim. Mas o painel com o tema Mulheres que Fazem Acontecer.
2: Certo.
0: Empreendedorismo, liderança, formação, ACIA Mulher. Às 18, a ACIA Mulher vai estar trazendo um palestrante que é o Freud Oliveira, que também faz parte da diretoria lá da CDL, da ACIA. E às 19h30, uma palestra excepcional com o João Saci, fechando o palco plural. João Saci é um palestrante de renome nacional também, vocês vão apaixonar nele. Ele é uma palestra motivacional que vai falar sobre o tema resiliência, metas e a arte de reescrever a sua história.
2: Bacana,
0: ele que tem uma história belíssima, esse grande empreendedor. Então todos esses aqui são exemplos de empreendedores, né?
2: Certo.
0: Que vão estar atuando.
2: E o palco de negócios sustentáveis?
0: No palco negócios sustentáveis, no dia 30, na quarta-feira, então são 3 palcos, já falamos do palco inovação, palco rural e agora do palco negócios sustentáveis, às 14 horas temos um painel com é o Ecossistema Local de Inovação em Anápolis. Então temos toda a equipe que vai estar coordenando um painel excelente, uma troca de ideias para evoluir na inovação.

0: em Anápolis. E às 17 horas teremos um painel com o Vinícius Ribeiro, que é outro parceiro excelente nosso, vai falar sobre empreendedorismo sustentável. Tem uma empresa de reciclagem aqui em Anápolis.
1: Qual o nome dele?
0: É o Vinícius Ribeiro.
1: Aonde é a empresa dele? É a Cressol?
0: Não, Cressol é o banco, né?
1: Ah, é o banco, tá certo.
0: O Vinícius, eu não sei bem o endereço da empresa dele. Mas é um parceiro nosso. Não, aqui no centro mesmo.
1: Ah.
0: Ele é uma empresa que faz principalmente reciclagem, resíduos, principalmente resíduos eletrônicos.
1: Resíduos eletrônicos?
0: Eletroeletrônicos, por exemplo, né?
1: Ah, é?
0: Então, juntamente com a CDL, ele faz esse trabalho aqui.
1: Eu gostaria de trazê-lo aqui.
0: Excelente, eu falo
1: tem
0: com
1: como?
0: Ele.
1: Você
0: falo, mando mensagem para ele.
1: Eu gosto desse negócio de verde, eu sou formada em gestora ambiental.
0: Ah, que maravilha. Então você vai gostar demais, precisa estar de verde aí, bem bonita, na cor verde.
1: Verde.
0: Combinando com o nosso palco Negócios Sustentáveis.
1: Sustentável,
0: e na sequência, às 19 horas, continua a União Evangélica com esses painéis aqui. Vai fazer o lançamento do livro de IA, vai colocar, por exemplo, do Cerrado para o Mundo, como Goiás pode se tornar uma referência em inteligência artificial, vai falar sobre a Casa do Futuro, que já começa a ser construída, vai falar sobre mobilidade 2035, carro elétrico, carro autônomo, carro conectado.
1: Eu já, lá nos Estados, eu fico boba de ver com esse carro. Eu presenciei o lançamento dele no Google.
0: Olha aí.
1: Quando ele nasceu, eu estava lá no Google presenciando o nascimento desses carros. Aí eu compartilhei também alguns dos momentos que estava na Fruinterst. Uhum. E agora, eles lá, de vez em quando, alguns deixam uns presos dentro dele lá, tem que ligar pra polícia.
0: Com o carro autônomo, né?
1: É.
0: O carro que não tem motorista, né?
1: É isso, olha. Eu morro de rir. Quando eu vou lá, eu fico assim, sabe? Mas já aconteceu acidentes lá, já aconteceu vários acidentes.
0: Acontece. Tudo que está tudo que é novo, tudo que precisa de uma evolução, toda a inovação em si, né?
1: É.
0: Ela tem seus momentos de evolução.
1: Eu vi a criação deles.
0: Certo.
1: Eu acompanhei todo o processo lá nos Estados Unidos. Eu ia.
0: Muito bom.
1: Toda vez que ia o lançamento, eu corria lá e participava. Muito
0: nossa,
1: bom mesmo. Menos de um minuto. Um minuto.
0: Então, não falei do convite para o prêmio Design, Sebrae Design.
1: Esse
0: aí, inclusive, encerra agora dia 30. 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
1: Bacana.
0: É o Prêmio Design Sebrae.
1: 19 horas em ponto. A gente vai ter que encerrar a nossa programação. Tem mais alguma ação que você quer falar rapidamente?
0: 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Porque a hora que for fazer a inscrição vai perguntar. CPF, tal. E CNPJ? Ah, não sei.
1: Aí?
0: Vai ser preciso o seu CNPJ para fazer a inscrição. Tá certo. Bom? Não esqueça
1: e
0: de levar.
1: A pessoa física toda.
0: Vai poder entrar também.
1: Ah, tá.
0: Agora, a pessoa física que tenha um negócio, ou que tenha um pai que tenha um negócio. Ah, eu não tenho, mas meu pai tem uma loja. Leva, você vai.
1: Leva o do jornal.
0: Leva o do jornal. De preferência, leva seu CNPJ do jornal, é convidado nosso, como sempre, é parceiro nosso, né? E já agradeço antecipadamente aqui. 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
1: Bacana.
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1: Muito obrigada por nos ajudar a fazer a programação hoje do Visão Geral, Fausto Silva. Agradeço vocês aí que participaram, Júlia Santana. E vamos para a Hora do Brasil.

0: a Receita Federal na aba Meu Imposto de Renda. Márcia Fernandes, para a Voz do Brasil.
1: De acordo com a Receita Federal, o pagamento da restituição é feito somente em conta bancária do titular da declaração.
2: Em caso de erro nos dados bancários, o órgão oferece serviço de reagendamento disponibilizado pelo Banco do Brasil em até um ano após a primeira tentativa de crédito.
1: E a Receita Federal divulgou um balanço com os dados de solicitações pelo Simples Nacional e pelo regime regular do IBS e da CBS.
2: Segundo o levantamento, até o dia 18 de setembro, o órgão registrou mais de 180 mil pedidos de adesão ao Simples Nacional. Já o regime regular dos novos tributos registrou 165 mil solicitações.
1: Do total de pedidos feitos pelo Simples ou para o Simples Nacional, cerca de 61 mil já foram aprovados.
2: A Receita alerta que quase 120 mil solicitações foram negadas, mas ainda estão no prazo legal de 30 dias para regularização das pendências.
1: Mais informações em gov.br/Receita Federal.
2: Profissionais de segurança pública de todo o país têm acesso a atendimento psicológico gratuito e sigiloso pela internet.
1: O Escuta SUSP prevê a ampliação da capacidade de atendimento e reúne ações voltadas à saúde mental desses profissionais.
3: Desde 2024, agentes da segurança pública podem contar com um serviço de atendimento psicológico online, gratuito e sigiloso, o Escuta SUSP. Segundo dados do Ministério da Justiça e Segurança Pública, divulgados nesta terça-feira, mais de 50 mil atendimentos foram realizados em todo o Brasil, consolidando o projeto como uma das principais ferramentas de apoio à saúde mental desses profissionais. O coordenador clínico do Escuta SUSP, Michael Leone, explica que a iniciativa oferece avaliação e aconselhamento psicológico, psicoterapia e acompanhamento psiquiátrico.
4: A pessoa que chega nesse serviço, ela passou por uma triagem, ela foi encaminhada, ela foi instruída sobre como funciona esse serviço. E junto com esse serviço, a gente tem dois outros serviços de apoio, que são a psiquiatria e o serviço de gerenciamento de terapia medicamentosa. Então, todo esse arcabouço que foi construído, ele funciona de uma maneira muito complementar e ajuda a gente a compreender o paciente como um todo.
3: Foi lançado nesta terça-feira o painel Qualidade de Vida no Trabalho. A primeira publicação de dados sobre o tema reúne, entre outras informações, dados sobre o efetivo, as condições de trabalho das mulheres na segurança pública e os serviços de saúde mental e prevenção ao suicídio. Para o secretário nacional de segurança pública, Chico Lucas, falar sobre saúde mental entre esses profissionais é também fortalecer os serviços de proteção ao cidadão.
5: Então, a Escuta SUSP, esse projeto é fundamental porque é a primeira vez que a gente capacita também o Ministério Público para que eles tenham conhecimento de como é a rotina de verdade do policial e que a gente possa juntos combater tanto o autoextermínio, o suicídio que é tão grave entre as fileiras das polícias, mas também a violência policial.
3: Os profissionais do Sistema Único de Segurança Pública de todo o país podem se cadastrar e iniciar o atendimento especializado diretamente pelo portal oficial do Escuta SUSP no endereço gov.br/EscutaSUSP. Para o público geral ou profissionais de outros setores que estejam passando por momentos de sofrimento psíquico, o Centro de Valorização da Vida, o CVV, segue prestando atendimento gratuito e apoio emocional 24 horas por dia através do telefone 188. Reportagem Gabriela Noronha.
6: Dicas do Enem.
7: Olá, meu nome é Ana Clara de Oliveira e a minha dúvida é melhor estudar sozinho ou em grupo?
8: A professora de português, Laísa Rodrigues, vai responder.
9: As duas possibilidades são interessantes, tanto sozinho quanto em grupo. Sozinho porque às vezes você está em casa, né, tem uma maior concentração, só que essa troca de experiência, de conteúdo, de interpretação também é excelente, né, ali para você fazer com os colegas, até mesmo em intervalo de escola.
10: Meu nome é Rodrigo Nunes e eu queria saber como eu faço para revisar os conteúdos.
8: Quem dá a dica é a professora Laísa Rodrigues.
9: Cada pessoa, ela vai ter uma forma de revisar, né, e fixar aquele conteúdo diferente. Só que eu acredito que somos muito visuais. Então você pode fazer mapa mental, você pode colocar cartões espalhados pela casa, pelo quarto, que aí ajuda mais a fixar o conteúdo e ficar preparado na hora da prova.
8: É isso aí, se prepare e acompanhe as nossas dicas toda terça-feira aqui na Voz do Brasil e também na radiogov.ebc.com.br.
2: Pois é, e uma das provas que fazem o estudante quebrar a cabeça é a redação.
1: E não é por acaso, ela vale 1.000 pontos e pode fazer muita diferença na nota final, ajudando o candidato a conquistar uma vaga na universidade.
2: E para ajudar quem está se preparando, já está disponível a cartilha do participante, com orientações, critérios de correção e exemplos de textos.
11: O material reúne orientações sobre as 5 competências avaliadas e exemplos de redações do Enem 2025, o Exame Nacional do Ensino Médio, acompanhados de comentários que ajudam a entender os critérios de correção. O texto deve ser dissertativo, argumentativo, ter até 30 linhas e ser elaborado a partir do tema proposto, dos textos motivadores e dos conhecimentos do participante. Cada redação é corrigida por 2 avaliadores, que atribuem até 200 pontos em cada uma das 5 competências. Para a estudante de Brasília, Beatriz Cossio, de 17 anos, a redação é uma das partes mais difíceis da prova.
12: Você tem que estudar muito, tem que se dedicar muito e principalmente procurar artigos, né, procurar repertórios, colocar suas ideias no papel.
11: Para ela, o caminho é praticar.
12: A questão de prática, de você procurar, ler e você já ter na sua mente de uma forma que você consiga lembrar na hora da prova.
11: Assim como Beatriz, muitos estudantes têm dificuldade para colocar no papel o que pensam na hora do exame. O professor de redação, José Aguilera, orienta sobre como aproveitar os textos de apoio e os critérios de avaliação.
13: Faça a leitura tranquila, cuidadosa, atenta dos textos de apoio. Lembre-se, o critério básico, as 5 competências do Enem é aquilo que vai te orientar para uma escrita formal, argumentativa, coesão, coerência e, finalmente, a proposta de intervenção baseada nos direitos humanos. Seguindo isso, tua nota vai ser excelente.
11: A cartilha também alerta para situações que podem levar a nota zero, como fuga ao tema, texto com até 7 linhas e desrespeito à estrutura dissertativo-argumentativa. O material ainda tem versões específicas para participantes com dislexia, transtorno do espectro autista e para surdos ou pessoas com deficiência auditiva. E além das orientações para os participantes, o Enem envolve uma grande estrutura de preparação e aplicação, destaca Ricardo Cardoso, presidente substituto do INEP, Instituto Nacional de Estudos e Pesquisas Educacionais Anísio Teixeira, responsável pelo Enem.
14: A gente está falando de 5 milhões de inscritos participantes do exame, que vão estar realizando a prova em mais de 14 mil locais de aplicação, em mais de 1.900 municípios.
11: As provas do Enem 2026 serão aplicadas nos dias 8 e 15 de novembro. A redação será no primeiro dia de exame. A cartilha está disponível gratuitamente no portal do INEP, no endereço gov.br/INEP. Reportagem Pablo Mundino.
1: Samile Leão, de 21 anos, estudante de escola pública de Virginópolis, em Minas Gerais, foi aluna nota 1.000 na redação e hoje cursa medicina na Federal do Estado.
2: E sabe como ela conseguiu? Estudando, fazendo simulados, inclusive durante feriados e encontros de família. Como ela conta?
15: Todo mundo via o tanto que eu estudava. Às vezes eu vinha para cá num feriado, tinha festa de família, eu ia um pouquinho e já voltava para casa para fazer um simulado. Todo mundo via o tanto que eu realmente abdicava de muita coisa para poder estudar. O que eu gostaria que as pessoas lembrassem quando elas conhecessem a minha história é de que é possível realizar nossos sonhos com dedicação e paciência. Com muito amor também, se rodear por pessoas que te fazem bem e que podem tornar o processo mais leve.
1: E o Ministério da Educação lançou um guia com informações e conteúdos para ajudar os estudantes nesta reta final para

0: IA com informações e conteúdos para ajudar os estudantes nesta reta final para a prova do Enem.
1: O espaço reúne em um só lugar vídeos, tutoriais, dúvidas frequentes, além de informações oficiais para ajudar os participantes na preparação para as provas.
0: A sessão Alunos Nota 1000 traz histórias de estudantes que alcançaram a nota máxima na redação, e na sessão Enezeiros, os estudantes podem compartilhar rotinas de estudos.
1: O guia também conta com materiais pedagógicos produzidos pelo Ministério e disponibiliza o acesso a aplicativos gratuitos, como o MEC Enem, Idiomas e Livros.
0: Saiba mais em gov.br/MEC.
1: Empresas brasileiras afetadas pelas tarifas impostas pelos Estados Unidos ou por conflitos internacionais já podem solicitar financiamento ao BNDES, o Banco Nacional de Desenvolvimento Econômico e Social.
0: Os recursos podem ser utilizados, por exemplo, em capital de giro, compra de máquinas e equipamentos e investimentos para adaptação da atividade produtiva.
2: As empresas interessadas em obter financiamento na nova fase do Plano Brasil Soberano já podem dar entrada nos pedidos de crédito. A nova etapa do plano está atendendo empresas brasileiras que atuam em setores estratégicos para a balança comercial, além das empresas afetadas por tarifas comerciais impostas pelos Estados Unidos, por conflitos internacionais e pelo avanço de medidas protecionistas no comércio mundial. Como explica José Luiz Gordon, diretor de Desenvolvimento Produtivo, Inovação e Comércio Exterior do BNDES, o Banco Nacional de Desenvolvimento Econômico e Social.
3: São mais de 22 bilhões de reais para apoiar investimentos, para apoiar capital de giro, para quem quer exportar, aqueles empresários que estão sendo afetados pelo tarifaço, estão sendo afetados pela Guerra do Golfo, em setores estratégicos.
2: As empresas interessadas em obter crédito podem protocolar os pedidos de financiamento diretamente no BNDES ou nas instituições financeiras credenciadas. Reportagem André de Barros Lima.
1: Alface, cebola, batata e mamão ficaram mais baratos nas centrais de abastecimento do país.
0: É o que mostrou o levantamento mensal da Conab, referente a agosto.
1: E a comercialização de frutas aumentou, inclusive para o mercado externo.
4: Os preços da batata recuaram em torno de 11% em agosto nas centrais de abastecimento monitoradas pela Conab. Entre as hortaliças, as cotações da cebola e da alface também registraram queda na maior parte das capitais do país. Já os valores de comercialização da cenoura mantiveram-se estáveis em agosto. Os dados são do nono boletim Hortigranjeiro divulgados pela Conab nesta terça-feira. A pesquisa também mostrou que a comercialização de frutas nas ceasas cresceu 4,5% no último mês. O mamão ficou mais barato em 70% dos locais monitorados, com queda de quase 11% em média. Melancia e laranja também registraram um leve declínio em agosto. Já a banana, por outro lado, foi a fruta com maior incremento na média mensal. De acordo com dados do Ministério do Desenvolvimento, Indústria, Comércio e Serviços, as exportações de frutas e hortaliças nos primeiros 8 meses do ano alcançaram 789 mil toneladas, com faturamento superior a US$ 1 bilhão. Natália Koslick, para a Voz do Brasil.
0: Reforço no estoque de grãos. Na última semana foram realizados 2 leilões pela Conab que vão garantir quase 200 mil toneladas de milho nos estoques públicos.
1: O objetivo é a prevenção a possíveis impactos do fenômeno climático El Niño, que pode comprometer o abastecimento e a oferta de grãos no país.
5: São mais de 190 mil toneladas de milho para abastecer estoques do programa de venda em balcão. A aquisição do cereal pela Conab é destinada para a formação de estoques como medida de prevenção a possíveis impactos do fenômeno El Niño, segundo a ministra do Desenvolvimento Agrário, Fernanda Machiavelli. O reforço nos estoques públicos auxilia produtores rurais e criadores de animais.
6: Um lado garantindo a compra desses produtos pela agricultura, pelo agro brasileiro e pela agricultura familiar, e ao mesmo tempo garantindo a oferta de insumos para quem cria animais no Nordeste e alimento para as populações que possam vir a ser afetadas por esse evento climático que afeta já o mundo todo.
5: A agricultura familiar vai fornecer a maior

0: parte do milho adquirido pela Conab, 121 mil toneladas. As outras 70 mil toneladas do cereal foram compradas em ampla concorrência, incluindo produtores rurais, cooperativas e comerciantes. Silvio Porto, diretor-presidente da Companhia Nacional de Abastecimento, destacou o acompanhamento dos preços e do fornecimento de alimentos nas capitais do país.
1: Hoje nós temos informação de todo o Brasil, nós ampliamos sobretudo as capitais da região amazônica e as do Nordeste que faltavam. Então, esse é um instrumento de acompanhamento, de monitoramento que permite a gente ter uma série histórica que de fato a gente sabe como está o custo de vida, como está os preços dos alimentos em todas as capitais brasileiras de norte a sul do Brasil.
0: A companhia também conta com um estoque de 300 mil toneladas de arroz para este ano. Para participar do programa Venda de Balcão e comprar dos estoques da Conab, o produtor deve se cadastrar no Sicam, o Sistema de Cadastro de Produtores Rurais. Os pedidos, pagamentos e agendamento de retirada são feitos de forma online pelo Balcão Digital da Conab. Reportagem Luciana Colares de Holanda.
2: Com previsões de mais tempestades no centro-sul do Brasil, a Defesa Civil reforça as orientações sobre os cuidados para quem vive em área de risco.
3: Os alertas são emitidos via celular por canais como SMS e WhatsApp.
4: Os três estados da região sul do país estão com alertas de perigo de tempestade e de ventos fortes. Na tentativa de prevenir riscos à população, a Defesa Civil emite avisos, tendo como base boletins meteorológicos. Tiago Molina, coordenador-geral de monitoramento e alerta da Defesa Civil, explica que o cidadão deve ficar atento ao celular, principalmente se mora perto de áreas de risco.
5: A Defesa Civil Nacional trabalha em articulação com as defesas civis estaduais e municipais para a emissão de alertas à população, alertas que chegam via mensagens WhatsApp, mensagens por SMS e também chegam por meio do Defesa Civil Alerta, que se utiliza da tecnologia de cell broadcast para fazer uma informação chegar até os celulares das pessoas.
4: Entre os riscos relacionados a eventos climáticos extremos estão deslizamentos de terra e inundações. A recomendação para quem mora próximo a áreas de risco é conhecer com antecedência possíveis rotas de fuga. Além das informações sobre o risco, alertas da Defesa Civil trazem dicas de autoproteção. O meteorologista do IMET, Roberto Baltazar, afirma que com o deslocamento da frente fria, estados do Sudeste e Centro-Oeste também entram em alerta.
6: Essa frente fria trouxe condições de tempestade para os estados do Rio Grande do Sul e Santa Catarina. Porém, o foco principal a partir do dia 22, hoje, terça-feira, é para a região do estado do Paraná, também trazendo condições de tempestade para o estado do centro-sul de São Paulo, oeste do Rio de Janeiro, estado do Mato Grosso do Sul e também expansões mais ao sul do Mato Grosso e do estado de Goiás.
4: Para receber alertas da Defesa Civil Nacional, é preciso se cadastrar pelo WhatsApp no número 61-2034-4611. As mensagens também podem chegar por SMS. Já para receber os alertas de nível severo ou extremo, não é preciso fazer cadastro. Basta estar em local com cobertura de celular. Neste caso, os avisos aparecem na tela do celular, acompanhado de uma sirene. Reportagem Luana Karen.
2: O ponteiro vira hoje às 9h05 da noite e dá início à chegada da primavera.
3: E com ela, a 20ª Primavera dos Museus, que abre espaço para todo mundo conhecer mais sobre cultura, história, ciência.
2: Museus de todo o país têm programação especial nesta semana.
3: A iniciativa reúne mais de 920 instituições e cerca de 2.700 atividades até domingo, dia 27.
2: Com o tema Museus para Todas as Pessoas, a programação busca ampliar o acesso a esses espaços com ações voltadas à inclusão, à acessibilidade e à participação dos diferentes públicos.
3: Museu também é lugar de descoberta, de encontro e de pertencimento. E esses espaços ganham uma programação especial em todo o país. É a 20ª Primavera dos Museus, promovida pelo IBRAM, o Instituto Brasileiro de Museus. Até domingo, dia 27, mais de 920 instituições participam da iniciativa. A programação busca aproximar ainda mais os museus das pessoas, como explica Fernanda Santana Rabelo de Castro, presidente do IBRAM.
7: São visitas, exposições, exibições cinematográficas que trazem a temática, mas que também trazem acessibilidade, também trazem inclusão. São atividades que constroem narrativas junto com os públicos, junto com os territórios.
3: Ao todo, são 2.700 atividades, entre exposições, oficinas, palestras, visitas mediadas e ações educativas em todo o país. O tema deste ano é Museus para Todas as Pessoas, uma oportunidade para quem já frequenta esses espaços e também para quem ainda não teve essa experiência. É o caso de Benjamin Carvalho de Souza, de 8 anos, que visitou um museu pela primeira vez. Entre tantas descobertas, uma chamou especialmente a atenção do menino, o aparelho conhecido como curvas de sino.
8: Aquele negócio que a gente bate nas bolas de vermelho versus azul, que a gente tem que bater pra gente ganhar ponto. Ele ensina coisas, diferente da sala de aula.
3: No SESI Lab, em Brasília, a experiência com estudantes mostra como a educação pode transformar a visita ao museu em uma oportunidade de descoberta. Mais do que observar objetos e exposições, a proposta é estimular a curiosidade, a participação e o aprendizado, explica Cláudia Ramalho, superintendente de cultura do SESI.
9: E aqui é um espaço que os professores também, além do trazer os seus alunos para se divertirem, é um espaço também de aprendizagem na prática daquilo que eles aprenderam, né, na teoria dentro de sala de aula.
3: A Primavera dos Museus também chama atenção para as barreiras que ainda afastam parte da população desses espaços. Acessibilidade, diversidade, representatividade e direito à memória fazem parte da discussão deste ano. E participar é simples. A programação está disponível na plataforma Visite Museus, no endereço visite.museus.gov.br. É possível pesquisar atividades por estado, cidade, data e instituição. É só escolher a experiência e descobrir um museu que pode estar mais perto do público do que se imagina. Com locução de Thaís de Araújo, reportagem Pablo Mundim.
10: Essas foram as notícias do governo federal.
2: Uma realização da Secretaria de Comunicação Social da Presidência da República.
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2: Fique agora com as notícias do Poder Judiciário e do Congresso Nacional. Boa noite.
10: Boa noite, até amanhã.
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13: Presidente do STF, Edson Fachin, diz que o Poder Judiciário trabalha para dar mais segurança à negociação de precatórios.
14: Flávio Dino discute com autoridades a responsabilidade na aplicação de emendas parlamentares.
13: STJ vai promover audiência pública sobre advertência de glúten em embalagens de alimentos.
14: Boa noite, eu sou Leandro Bezerra.
13: E eu sou Walter Lima.
14: O Supremo Tribunal Federal realizou hoje audiência pública para discutir aspectos relacionados ao controle, à transparência e à responsabilidade na destinação de recursos públicos por meio de emendas parlamentares impositivas.
13: O debate ocorreu sob relatoria do ministro Flávio Dino e reuniu representantes de diferentes instituições, órgãos de controle, especialistas e entidades da sociedade civil.
14: Poder Judiciário tem trabalhado para dar mais segurança e transparência à negociação de precatórios do país.
13: Agora, em setembro, o Conselho Nacional de Justiça realizou uma audiência pública sobre o tema. Em agosto, o Supremo Tribunal Federal assinou uma portaria conjunta com o Banco Central, para reforçar os mecanismos de proteção na transferência de precatórios. Marcela Luiza.
15: Precatório é o dinheiro que uma pessoa ou empresa tem direito a receber do poder público depois de ganhar uma ação judicial definitiva. Agora, em setembro, o Conselho Nacional de Justiça realizou uma audiência pública com representantes de diferentes setores com o objetivo de receber sugestões para melhorar a tecnologia e a forma de controle da transferência dos créditos dos precatórios. A audiência é fruto das atividades do grupo de trabalho criado pela portaria conjunta assinada pelo Supremo Tribunal Federal e pelo Banco Central do Brasil, o Bacen, em agosto deste ano. Na ocasião da assinatura do acordo, o presidente do STF e do CNJ, ministro Edson Fachin, destacou que o objetivo é garantir mais transparência e segurança jurídica.
16: O objetivo dessa nova regulação, obviamente, não é impedir a circulação de créditos, mas sim de garantir que ocorra com transparência, segurança jurídica, rastreabilidade e proteção aos credores, especialmente aos credores em situação de vulnerabilidade.
14: O Superior Tribunal de Justiça vai realizar audiência pública para discutir se a informação contém glúten é suficiente nas embalagens de alimentos industrializados ou se deve incluir a advertência: o glúten é prejudicial à saúde dos doentes celíacos.
13: O evento será nesta quarta-feira, 23 de setembro, a partir das 14h. Fátima Uchoa.
17: Os debates vão incluir especialistas e representantes de entidades interessadas na causa celíaca e serão transmitidos ao vivo pelo canal do STJ no YouTube para qualquer pessoa acompanhar. A audiência pública foi convocada pelo relator do tema repetitivo 1343, ministro Ricardo Vilas Boas Cueva, para reunir informações que auxiliem na formação do precedente qualificado. As exposições abordarão aspectos médicos e científicos relacionados à doença celíaca, além de possíveis impactos regulatórios e econômicos da eventual exigência de advertência complementar nas embalagens de alimentos industrializados.
14: Começou nesta terça-feira no Tribunal Superior do Trabalho, em Brasília, um seminário sobre acessibilidade, inclusão e combate ao capacitismo.
13: O encontro reúne magistrados, servidores e especialistas e termina nesta quarta-feira. Simone Moura.
18: Durante o evento, foi entregue o Prêmio Justiça do Trabalho Acessível. Foram premiados 5 projetos nas áreas de atitude, gestão da acessibilidade, comunicação, tecnologia e serviços. Ao longo do dia, os debates trataram da política de acessibilidade e inclusão da justiça do trabalho e das barreiras enfrentadas pelas pessoas com deficiência. À tarde, a programação abordou a acessibilidade digital e documental e o papel das pessoas com deficiência na luta por direitos e inclusão. O seminário continua nesta quarta-feira com oficinas e novos debates sobre o assunto.
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14: A você uma boa noite.
13: Boa noite e até amanhã.
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0: Mundo.
1: Eu sou Humberto Pinheiro e estes são os destaques de hoje do Jornal do Senado, que começa agora. Projeto que cria a Semana do Pequeno Investidor está pronto para ser votado em comissão do Senado. Visita ao Congresso aproxima jovens do debate sobre aprendizagem profissional. Veículos de comunicação do Senado e da Câmara preparam cobertura especial das eleições. Boa noite. Está pronto para votação na Comissão de Educação e Cultura o projeto que cria a Semana Nacional do Pequeno Investidor. A proposta dedica a segunda semana de outubro à promoção de ações de educação financeira. Repórter Patrícia Oliveira.
2: O projeto que cria a Semana Nacional do Pequeno Investidor busca levar conhecimento básico sobre investimentos à população. Mostrar que qualquer pessoa pode começar a investir com segurança. Alertar contra fraudes e a complexidade do mercado de capitais e estimular o hábito de poupar e investir desde cedo. A proposta da senadora Lima, do PSD do Piauí, dedica a segunda semana de outubro para as ações educativas e foi debatida com especialistas em audiência pública no Senado. Para a economista Débora Maganha, o investidor nem sempre entende o que compra, com o risco de perdas pela ilusão de ganhos rápidos.
3: O brasileiro nunca foi ensinado a exigir duas coisas antes de colocar o dinheiro dele. A primeira é

0: o risco de perdas pela ilusão de ganhos rápidos.
1: O brasileiro nunca foi ensinado a exigir duas coisas antes de colocar o dinheiro dele. A primeira é entender de onde vem o retorno e qual é o risco daquela operação. A segunda é compreender o que sustenta o investimento se tudo der errado.
0: O projeto recebeu relatório favorável dos senadores Alci Lucas, do PL do Distrito Federal, que defende a educação financeira nas escolas.
2: Quando era criança, a gente tinha aqueles cofrinhos para guardar as moedas, guardar na poupança. Então, isso tem que estar na educação.

0: Yasmin Rodrigues.
1: A cobertura especial vai acompanhar o eleitor durante todo o domingo, desde o início da votação até a divulgação dos resultados. Rádio Senado, Rádio Câmara, TV Senado e TV Câmara, além das agências de notícias das duas casas, vão trabalhar de forma integrada com entradas ao vivo dos tribunais eleitorais e a participação de especialistas e consultores para explicar o processo eleitoral e analisar o cenário político. A cobertura também terá participação de jornalistas da rede legislativa de rádio e televisão, com repórteres das assembleias legislativas e das câmaras municipais de todo o país. A coordenadora geral da Rádio Senado, Leila Herédia, explica como foi preparada essa cobertura integrada e o que o ouvinte poderá acompanhar ao longo do domingo.
2: A nossa ideia é mostrar para o eleitor, para o ouvinte, para o telespectador, tudo o que acontece durante o dia em todas as etapas da eleição. A gente vai ter entrada ao vivo de todas as regiões do Brasil, com notícias atualizadas, informações de serviços, acontecimentos, as notícias mais quentes.
1: A partir das 5 da tarde, a Rádio Senado deixa o pau de transmissão e passa a fazer uma cobertura ao vivo de forma independente, justamente quando começa a apuração dos votos. O sinal estará liberado para ser retransmitido por qualquer emissora do país.
0: Os eleitores que pretendem usar o e-título para se identificar no dia da votação devem ficar atentos ao prazo para o primeiro acesso ao aplicativo. A Justiça Eleitoral orienta que o procedimento seja feito até 3 de outubro, sábado anterior ao pleito. A reportagem é de Luísa Mello.
1: Os eleitores que pretendem usar o e-título para se identificar no momento da votação devem registrar o primeiro acesso no aplicativo até 3 de outubro, sábado anterior ao pleito. A ação da Justiça Eleitoral tem como objetivo evitar a sobrecarga do aplicativo no dia da eleição, quando o download e o primeiro acesso serão interrompidos. O ministro Cássio Nunes Marques, presidente do Tribunal Superior Eleitoral, informa que notificações já foram enviadas aos eleitores por meio do e-título para promover as atualizações.
3: A Justiça Eleitoral iniciou o envio de notificações oficiais pelo aplicativo e-título. A iniciativa busca facilitar o acesso a informações importantes para o exercício do voto, como a consulta antecipada ao local e a sessão de votação. Reforçamos, portanto, a recomendação para que eleitoras e eleitores mantenham o aplicativo atualizado, façam o primeiro acesso e confiram seus dados com antecedência.
1: Para usar a versão digital do título de eleitor com fotografia disponibilizada pelo aplicativo, é preciso apresentar o e-título diretamente na tela do celular ou no tablet ao mesário no dia da votação. Não serão aceitas capturas de tela nem documentos sem foto. O aplicativo também disponibiliza a consulta do local de votação e outras informações importantes durante o período eleitoral.
0: Nas eleições deste ano, estão aptos a votar quase 2 milhões de eleitoras e eleitores com algum tipo de deficiência, o maior número já registrado pela Justiça Eleitoral. Para garantir a autonomia desse público, são adotadas medidas de acessibilidade, como a preferência na fila no dia da votação, o direito de ingressar na sessão eleitoral com cão-guia e o auxílio de uma pessoa de confiança que pode acompanhar o eleitor na cabine de votação. No entanto, o acompanhante não poderá estar a serviço da Justiça Eleitoral, de partido político, federação ou coligação. Na urna eletrônica é disponibilizado um sistema de áudio que orienta cada passo da votação para os eleitores com deficiência visual, e a Justiça Eleitoral fornece fone de ouvido descartável. A urna tem ainda teclado em braille e intérprete de Libras exibido no canto inferior da tela. Para o senador Flávio Arnes, do PSB do Paraná, a acessibilidade durante todo o processo de votação é um direito. Na avaliação dele, é preciso garantir condições adequadas para que as pessoas com deficiência não encontrem dificuldades para votar.
4: Direito ao voto, acessibilidade, não ter problemas no local, participar do processo, é um direito fundamental de todos na construção da democracia e também da pessoa com deficiência.
0: Com a 45 jovens do programa Aprendiz do Futuro de Lusiânia, em

0: Goiás, visitar o Congresso Nacional e conheceram de perto o trabalho de deputados e senadores. A visita aconteceu ao mesmo tempo em que o Senado analisa o Estatuto do Aprendiz, proposta que reorganiza as regras da aprendizagem profissional no país. Repórter Henrique Nascimento.
1: Conhecer onde as leis são discutidas fez parte da formação de 45 jovens do programa Aprendiz do Futuro, de Luziânia, em Goiás. Eles visitaram o Congresso Nacional e acompanharam de perto espaços que até então muitos conheciam apenas pela televisão ou pela internet. Para o instrutor Gabriel Fonseca, a experiência aproxima os jovens da cidadania e das decisões que fazem parte da vida deles.
2: A visita ao Congresso Nacional, ela possibilitou que os jovens compreendessem na prática que esses espaços fazem parte da vida deles e da construção da nossa sociedade.
1: No Senado, a aprendizagem profissional também está em debate. A Comissão de Assuntos Sociais aprovou o Estatuto do Aprendiz, que reorganiza as regras para a contratação e formação de adolescentes e jovens de até 24 anos. O texto mantém cotas entre 5 e 15% e dá prioridade a jovens em situação de vulnerabilidade. O senador astronauta Marcos Pontes, do PL de São Paulo, defendeu mais oportunidades para que os jovens desenvolvam habilidades ligadas às novas tecnologias.
3: E eles agora, em tempo de tecnologia, inteligência artificial, eles têm a capacidade de fazer muito mais que muito adulto aí, né? Tentando aprender inteligência artificial, você dá um negócio desse tamanho de um jovem aí, ele destrincha esse negócio rapidamente.
1: O projeto ainda vai ser votado pelo plenário do Senado.
0: Com trabalhos técnicos de Eliseu Caires, o Jornal do Senado fica por aqui. Acompanhe agora as notícias da Câmara dos Deputados. Boa noite e até amanhã.
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5: Proposta prioriza métodos de ensino específicos para pessoas com autismo.
6: Mercosul aprova acordo de cooperação educacional entre países do bloco.
7: Projeto de lei obriga a instalação de brinquedotecas em delegacias da mulher.
8: Boa noite. Avança na Câmara a proposta que torna obrigatória a instalação de brinquedotecas em delegacias da mulher e em fóruns. O repórter José Carlos Oliveira tem os detalhes.
9: As comissões de defesa dos direitos da mulher e da previdência social, infância e adolescência aprovaram um projeto de lei que torna obrigatória a instalação de brinquedotecas em delegacias da mulher e em fóruns do país. A proposta do deputado Marques Beltrão, do União de Alagoas, tem foco no acolhimento de mães, crianças e adolescentes vítimas de violência nos espaços investigativos e da justiça. De acordo com o texto, as brinquedotecas deverão contar com atividades lúdicas e educativas e pelo menos um profissional habilitado para monitorar e adequar o espaço às necessidades das crianças. Uma das relatoras da proposta, a deputada Laura Carneiro, do PSD do Rio de Janeiro, ampliou o alcance da medida. Além de brinquedotecas, ela também prevê que as delegacias da mulher mantenham equipe multidisciplinar para atendimento às mulheres em situação de violência, como psicólogas, assistentes sociais, advogadas e pedagogas.
10: Nós já votamos aqui todo um arcabouço jurídico que trata das crianças vítimas e testemunhas de crimes violentos. Criamos aí a escuta especializada e toda uma tecnicidade que tem que ser utilizada no Poder Judiciário. As brinquedotecas complementam essa lei. É muito importante que a criança e a mãe cheguem num ambiente, na hora da denúncia, né, da violência sexual, por exemplo, com algum tipo de acolhimento. E a brinquedoteca pode auxiliar essa criança nesse processo de oitiva.
9: Em outra alteração no texto, Laura Carneiro inclui na Lei de Diretrizes e Bases da Educação Nacional a previsão de que filmes nacionais e de conteúdos contra a violência doméstica e familiar passem a integrar o currículo complementar das escolas, com no mínimo 2 horas mensais. O texto original e as alterações ainda vão passar pela análise das comissões de Segurança Pública e de Constituição e Justiça. Da Rádio Câmara de Brasília, José Carlos Oliveira.
4: Segurança Pública.
5: Na Comissão de Segurança Pública, Alexandre Leite, do União de São Paulo, é relator do projeto que cria o Protocolo Nacional de Investigação de Crianças e Adolescentes Desaparecidos. O texto visa padronizar e agilizar as investigações desde o registro do desaparecimento.
11: O relatório de Alexandre Leite estabelece diretrizes para a atuação dos órgãos de segurança pública na busca por menores desaparecidos. A proposta também autoriza a divulgação imediata e georreferenciada de alertas em casos de risco à vida ou à integridade física da vítima.
5: Daiana Santos, do PCdoB do Rio Grande do Sul, apresentou o projeto que cria mecanismos de proteção e assistência integral às vítimas de crimes raciais. O texto prevê ações para evitar exposição indevida, constrangimentos e repetição desnecessária de depoimentos.
11: A proposta de Daiana Santos também determina que ocorrências com indícios de motivação racial sejam registradas como crimes raciais e não como crimes diversos. A iniciativa ainda assegura acompanhamento jurídico e prioridade na tramitação das investigações e dos processos.
5: Uma punição mais severa para o uso de drones em práticas criminosas é o que prevê proposta de Luiz Felipe de Orleans e Bragança, do PL de São Paulo. A ideia, segundo ele, é criar agravantes e ampliar penas em até 2/3 quando essa tecnologia for utilizada.
11: Luiz Felipe de Orleans e Bragança alerta para o avanço das facções que utilizam esses equipamentos no monitoramento policial, no transporte de armas e na entrega de insumos em presídios. Ele lembra que o texto não impõe restrição ao uso civil ou profissional dos drones.
5: Os deputados analisam o projeto de professora Marcivânia, do PCdoB do Amapá, que garante a transferência de servidoras públicas e empregadas da iniciativa privada em situação de violência doméstica para outras localidades como medida de proteção. O texto cria o Pacto Federativo de Proteção à Pessoa em Situação de Violência Doméstica e Familiar.
11: A matéria também cria um fundo nacional para custear as transferências e auxiliar financeiramente as vítimas, além de incentivos para empresas que aderirem ao programa. Professora Marcivânia explica que o objetivo é estabelecer mecanismos de cooperação entre os entes federados para viabilizar a medida.
5: A Câmara aprovou o projeto que estabelece o direito de indenização por dano moral nos casos de violência doméstica contra a mulher. A relatora do texto, Lídice da Mata, do PSB da Bahia, acredita que a medida amplia a proteção porque responsabiliza ainda mais os agressores.
12: Esse projeto, ele visa justamente fazer com que a mulher vítima da violência doméstica possa processar, ela possa ser recompensada financeiramente pelos danos morais à sua imagem. Então, ela reforça a condenação do agressor e ela reforça, portanto, a luta da vítima para combater esta violência.
11: Lídice da Mata argumenta que a violência doméstica provoca consequências que vão além das agressões físicas, atingindo a saúde mental e a dignidade das vítimas. Para ela, a proposta fortalece a Lei Maria da Penha e amplia os mecanismos de proteção às mulheres.
4: Relações Exteriores.
5: A representação do Mercosul aprovou um acordo para cooperação educacional entre os países do bloco. A repórter Maria Neves explica as medidas propostas.
13: A representação brasileira no Parlamento do Mercosul aprovou o acordo para reconhecimento de estudos e títulos de ensino superior técnico profissional, tecnológico, artístico e de formação de professores entre os países do bloco. Como ressaltou o relator, deputado Vermelho do PL do Paraná, o texto estabelece apenas princípios gerais e diretrizes para a cooperação. A implantação do reconhecimento mútuo dos diplomas ocorrerá depois que os ministros da Educação do Bloco aprovarem mecanismos como as tabelas de equivalência das disciplinas cursadas. Na opinião do deputado Vermelho, essa previsão garante mais estabilidade prioridade para a cooperação educacional entre os países.
14: Ao atribuir a reunião de ministros da educação à elaboração das tabelas de equivalências, dos instrumentos de reconhecimento e do mecanismo de implementação, o acordo prestigia os órgãos especializados do bloco e institui mecanismos permanentes de atualização de seus procedimentos, conferindo maior estabilidade e previsibilidade à cooperação regional em matéria educacional.
13: Vermelho defende ainda que a cooperação educacional vai favorecer a formação de recursos humanos, fortalecer as redes acadêmicas regionais e contribuir para o desenvolvimento científico, tecnológico e social dos países participantes.
14: É a oportunidade da integração dos nossos professores, dos nossos mestres com os países membros. Tendo a oportunidade de um professor de matemática lá de Foz do Iguaçu dar aula no Paraguai, dar aula na Argentina, no Uruguai e assim vice-versa. Eu acho que isso a gente passa a uniformizar ainda mais a questão educacional do Mercosul.
13: Para o presidente da representação brasileira no Parlamento do Mercosul, deputado Arlindo Quinalha, do PT paulista, o mecanismo de cooperação educacional vai ser especialmente importante para estudantes brasileiros de medicina que se formam nos outros países do bloco. O parlamentar ressaltou que hoje, muitas vezes, esses profissionais encontram grande dificuldade para o reconhecimento do diploma estrangeiro. Da Rádio Câmara de Brasília, Maria Neves.
4: Ciência e tecnologia.
11: Adriano do Baldi, do PP de Goiás, é um dos signatários do requerimento de criação de uma frente parlamentar mista que visa fortalecer o programa espacial brasileiro, garantindo mais recursos e segurança jurídica para o setor.
15: Adriano do Baldi defende o apoio à Agência Espacial Brasileira por considerar a área estratégica para a soberania nacional e como vetor científico e tecnológico capaz de impulsionar a economia espacial e o desenvolvimento sustentável do país.
4: Educação.
11: Passou em mais uma comissão da Câmara proposta que prioriza o uso de métodos de ensino específicos para pessoas com autismo. A reportagem é de Mônica Tati.
16: O diagnóstico precoce e métodos de ensino específicos para pessoas com transtorno do espectro autista deverão ser priorizados. É o que prevê projeto aprovado pela Comissão de Educação da Câmara dos Deputados. O relator na Comissão de Educação, o deputado Tarcísio Mota, do PSOL do Rio de Janeiro, acatou a sugestão da Comissão de Defesa dos Direitos das Pessoas com Deficiência, que alertou que já existem mecanismos para reconhecer a diversidade no processo educacional na LDB, a Lei de Diretrizes e Bases da Educação. Tarcísio Mota considera que a alteração se enquadra melhor na Política Nacional de Proteção dos Direitos da Pessoa com Transtorno do Espectro Autista, que estabelece a promoção e incentivo à formação continuada dos profissionais da educação para a educação especial inclusiva. Mota também reforça a necessidade de suporte pedagógico nas salas de aula do ensino regular.
17: A Política Nacional de Educação Especial Inclusiva orienta os sistemas de ensino para garantir a escolarização de estudantes com deficiência, transtornos do desenvolvimento e altas habilidades ou superdotação em classes comuns do ensino regular, mediante suporte pedagógico adequado e práticas educacionais inclusivas. Nesse contexto, a formação inicial dos profissionais de educação constitui elemento central para a efetivação das políticas de inclusão escolar, especialmente no que se refere à adoção de metodologias pedagógicas acessíveis, estratégias de ensino diversificadas e instrumentos de apoio capazes de responder às diferentes necessidades educacionais dos estudantes.
16: O projeto que prevê métodos adequados de ensino para pessoas com transtorno do espectro autista aguarda a apreciação da Comissão de Constituição e Justiça. Se for aprovado, segue para a votação no Senado Federal. Da Rádio Câmara de Brasília, Mônica Tati.
4: Economia.

0: Da Rádio Câmara de Brasília, Mônica Tati.
1: Economia.
2: Rui Carneiro, do Podemos, da Paraíba, apoia a proposta que altera o cálculo do IPVA e estabelece limites para despesas da administração pública. O texto prevê que o IPVA seja calculado com base no peso do veículo e também limita os gastos com publicidade institucional a 0,1% da receita corrente líquida dos entes federados.
3: Rui Carneiro defende um teto de 1% sobre o preço de venda do automóvel para o IPVA e a criação de limites para o orçamento do Poder Legislativo e dos Tribunais de Contas. Na visão dele, a medida aumenta a previsibilidade tributária e contém os gastos públicos.
2: Valdemar Oliveira, do Avante de Pernambuco, apresentou o projeto que permite deduzir do imposto de renda despesas com assistência veterinária para animais de estimação. De acordo com o autor, a medida incentiva os cuidados com a saúde dos animais, reduz o abandono e estimula a formalização do setor.
3: A proposta de Valdemar Oliveira é estabelecer limite anual de até R$5.000 por contribuinte para o benefício. O texto prevê ainda a dedução de gastos com consultas, exames, cirurgias, medicamentos, vacinas e planos de saúde veterinários mediante comprovação das despesas.
1: Consumidor.
2: Beto Pereira, do Republicanos de Mato Grosso do Sul, apresentou projeto que obriga as prestadoras de telecomunicações a retirar, em até 30 dias após o cancelamento do contrato, os equipamentos instalados na residência do assinante. Pela proposta, a retirada deve ser feita sem custos para o consumidor.
3: Beto Preto incluiu no texto que a rescisão contratual deverá ser processada após o prazo de 30 dias, independentemente da devolução dos aparelhos. Na visão do parlamentar, a medida busca reduzir transtornos aos consumidores e tornar mais ágil a troca de prestadoras de serviço.
1: Desenvolvimento regional.
2: Sérgio Brito, do PSD da Bahia, considera importante ampliar o debate sobre a criação de municípios no Brasil. Ele argumenta que a discussão deve levar em conta o projeto que estabelece regras para emancipação, incorporação, fusão e desmembramento de municípios.
3: Por isso, Sérgio Brito propõe a participação de representantes do governo, de entidades municipalistas e de especialistas no tema. O deputado ressalta que o objetivo é aperfeiçoar as regras para reorganização territorial e fortalecer o desenvolvimento regional e o pacto federativo.
2: Projeto de Félix Mendonça Júnior, do PDT da Bahia, cria o Programa Nacional de Desenvolvimento da Cacauicultura e do Chocolate Artesanal. A proposta reduz impostos federais e simplifica regras ambientais e sanitárias para agroindústrias cacaueiras.
3: O texto cria ainda um fundo para fortalecer a cadeia do cacau e do chocolate de origem. Segundo Félix Mendonça Júnior, a medida amplia a competitividade do Brasil, hoje o sexto maior produtor mundial, no mercado global que movimenta mais de 130 bilhões de dólares ao ano.
1: Saúde.
2: Antônio Andrade, do PSDB de Tocantins, defende a aprovação de projeto que cria o Programa Nacional de Vacinação Inclusiva para pessoas com deficiência e com autismo. A proposta prevê atendimento prioritário, ambientes adaptados e possibilidade de vacinação domiciliar.
3: Relator da matéria na Comissão de Saúde, Antônio Andrade recomenda que o programa seja incorporado às regras nacionais de imunização. O texto também prevê capacitação dos profissionais de saúde e materiais acessíveis para orientar pacientes e familiares.
1: Direitos humanos.
2: Câmara aprovou regras para a comunicação ao Conselho Tutelar de Atendimentos de Saúde à Criança. A repórter Paula Bittar nos conta como deve funcionar.
4: A Comissão de Constituição e Justiça da Câmara aprovou um projeto que exige a definição de hipóteses objetivas que obrigam a comunicação ao Conselho Tutelar por profissionais de saúde de casos envolvendo crianças e adolescentes. A medida busca evitar que a notificação dependa apenas da avaliação subjetiva do profissional. De acordo com o texto aprovado, os gestores do Sistema Único de Saúde deverão definir as hipóteses específicas em que a comunicação será obrigatória. As informações enviadas às autoridades e os prontuários e fichas de atendimento devem ser mantidos em sigilo. Atualmente, o Estatuto da Criança e do Adolescente determina que a

0: suspeita ou a confirmação de castigo físico, de tratamento cruel ou degradante e de maus tratos contra criança ou adolescente seja informada ao Conselho Tutelar. A proposta que exige a definição de hipóteses objetivas que obrigam a comunicação ao Conselho Tutelar por profissionais de saúde de casos envolvendo crianças e adolescentes já pode seguir ao Senado. Da Rádio Câmara de Brasília, Paula Bittar.
1: Capitão Alberto Neto, do PL do Amazonas, critica o veto presidencial à proposta que prevê a distribuição gratuita do cordão de girassóis pelo SUS. Ele argumenta que a medida garante inclusão e dignidade para pessoas com condições não visíveis.
2: Ao enxergar o cordão de girassóis, você vai ter empatia e vai entender que aquela pessoa precisa sim de prioridade. Isso tem facilitado, tem dado inclusão mais a essas pessoas que têm deficiências não visíveis. E o que nós fizemos, uma nova lei, que foi distribuir esses cordões de girassóis pelo SUS. E o governo federal veta essa lei, alegando questões orçamentárias. O custo é muito, muito baixo.
3: Na opinião de capitão Alberto Neto, a distribuição gratuita do cordão amplia o acesso das pessoas ao símbolo de identificação, o que, segundo ele, favorece o atendimento prioritário e a inclusão. Para o deputado, o impacto financeiro da medida é irrelevante diante do seu papel social.
4: Previdência.
1: Marreca Filho, do PRD do Maranhão, defende a aprovação de projeto que assegura a revisão humana sobre decisões automatizadas que neguem, suspendam ou reduzam benefícios de pessoas em vulnerabilidade. Autor da proposta, ele explica que a análise deve ocorrer antes de a medida produzir efeitos.
3: O texto de Marreca Filho também determina que o cidadão seja informado em linguagem simples sobre o uso da inteligência artificial e os principais critérios considerados na decisão. A matéria ainda estabelece canais acessíveis para contestação por meios não digitais.
4: Últimas notícias.
1: O jornal Câmara dos Deputados chega a Sete Lagoas, em Minas Gerais, amanhã, para mais uma gravação itinerante da Voz do Brasil nos estúdios de emissoras da Rede Câmara de Rádio.
3: Lado a lado, um âncora da Rádio Câmara de Brasília e um âncora da emissora local vão apresentar as notícias relacionadas aos deputados federais. O programa, gravado em Sete Lagoas, irá ao ar na próxima sexta-feira, dia 25.
1: Termina agora o Jornal Câmara dos Deputados, produzido pela Rádio Câmara, com trabalho.
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0: 8 e 12. 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

0: 8h22.
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0: 8:26.
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0: 8h56.
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